0: 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Mato Grosso e Matias, o programa Tentei Te Esquecer, 98, hora certa. Deixa eu atender a participação do Evânio de Vila Formosa. Oi, Evânio, boa noite.
1: Eu errei na música, e a música é do...
0: Opa, o áudio é outro, né? Boa noite, Evânio.
1: Oi, Evânio Mourinho, boa noite. Qual é o Evânio de Vila Formosa? Roda a música assim, do... Meu amigo Simões, fez pra mãe Fabinho, Angélica, tá aqui em casa aqui. E você na rádio aí, pra todos os ouvintes que estiverem ouvindo.
0: Tá, beleza, Evânio. Um abraço aí pra todos. Uma ótima noite. Obrigado pela sintonia. Rio Negro, Solimões. Amor descontrolado.

0: Rio Negro Solimões, o programa Amor Descontrolado 912. Deixa eu abraçar aqui e atender a Luzinete de Manhumirim, ligada com a gente, interagindo, curtindo o nosso programa. Pediu para ouvir Cleiton e Camargo, Quando um Grande Amor Se Faz. Ela manda música para o seu esposo, o Adalio, né, de Manhumirim. Tá joia! Valeu, ô Luzinete, um abraço para você, pro maridão Neodálio aí em Manhumirim, uma ótima noite. Pediu para ver Cleiton e Camargo, a música Quando um Grande Amor Se Faz. Muito bem, tem mais uma participação aqui pedindo para ouvir Cleiton e Camargo. Olá, boa noite.
1: Boa noite, João Amorim. Gostaria de pedir uma música, oferecer para todos aqui do Barça Terezinha. Queria pedir uma música do Cleiton e Camargo, Agenda Rebiscada, oferecer para vocês e da rádio também. Tchau, fique com Deus.
0: Tá joia, meu querido, um abraço aí, fica com Deus também, ótima noite, bom domingo. Cleiton e Camargo cantam pra gente.

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1: Minha gente, são 9h19 aqui na 106,9, programa Ritmos da Noite. Vai seguindo por aqui até às 11, melhor da música no seu rádio, no seu aplicativo, nas mídias digitais. 9h19, agora tem pra você, Henrique Juliano, música nova, linda música.
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Jadson e Jadson com Paula Fernandes. Linda Senhorita, 9h25. Fechando a sequência, tem Conrado e Alexandro no programa. Lobos.

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1: Muito bem, 9h31 por aqui na Noturna da Manhã Açu FM. Bom, e lá no Rio de Janeiro, clássico pelo Brasileirão entre Flamengo e Palmeiras vai empatando em 0-0 no primeiro tempo, né? Agora há pouco o Flamengo teve um jogador expulso, Carrascal, tá bom? 9h31, o programa vai seguindo, tem Gustavo Lima, Mil Vezes Cantarei.

Henrique, Hugo Henrique no programa, só dessa vez, 9h40, hora certa. Tem João Neto e Frederico para fecharmos a sequência. Difícil.

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1: Olha, 9h45, Palmeiras abriu o placar no Maracanã, em 1-0 para cima do Flamengo, primeiro tempo, finalzinho de bola rolando, Palmeiras 1, Flamengo 0, lembramos que o Flamengo está com um a menos em campo, né? O Carrascal foi expulso. 9h45, tem Cristiano Araújo no programa, você mudou.

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3: Muito bem, minha gente, 10 horas, 1 minuto. Programa Ritmos da Noite vai seguindo por aqui até as 11 na sua noturna. E a partir de agora, nossa viagem no tempo chegando, começando para você. E no sábado, você já sabe, né? De segunda a sexta, música romântica nacional e internacional na hora da saudade. E no sábado é diferente o negócio por aqui, não é? Aos sábados a gente recorda o melhor do pop nacional, né? Tem muita coisa boa pra gente recordar, pra gente voltar no tempo. E curtimos juntinhos aqui nas... através das ondas amigas da Manhuaçu FM, não é? Então, a partir de agora, o melhor do pop nacional em destaque para você. Eu quero já começar atendendo aqui a participação do Bruno Ponte do Silva. E aí, Bruno, boa noite.
4: Boa noite, meu amigo Giovanni Amorim. Aqui é o Bruno de Ponte do Silva. É, Giovanni. Seu Mengão tá sofrendo com o Palmeiras lá no Maracanã, hein? O bicho tá pegando, hein? Ô Giovanni, já que hoje é sábado, você gosta de colocar aí umas músicas mais agitadas a partir das 10 aí, né? Nas recordações. Se possível, toca pra nós Legião Urbana, Tempo Perdido. O meu amigo, um abraço, Deus abençoe a sua família e todos os ouvintes aí, tá joia? Fica com Deus.
3: Beleza, Bruno? Com Deus também, meu querido. Deus abençoe também. Obrigado pelo carinho, pela sintonia, pela participação. Pois é, no intervalo de bola rolando lá no Maracanã, 17ª rodada do Brasileirão, rodada do final de semana. Como o Bruno disse, né, o Flamengo vai perdendo por 1-0 para o Palmeiras depois de uma expulsão infantil, né, do meia Carrascal, né? Uma expulsão até meio que contestável, né? Não teria acertado na cabeça do jogador do Palmeiras, enfim. Mas a arbitragem achou por bem expulsar o jogador do Flamengo. Depois da expulsão, o Flamengo, ó, tava mandando no jogo, né? E depois da expulsão, o Flamengo caiu, um jogador a menos, uma temperatura lá em cima, enfim, 1-0 para o Verdão. Mas no segundo tempo, as coisas podem mudar, né, meu querido? Vamos aguardar aí, né? Tô acreditando que o Mengão vira esse jogo ainda, hein? No mínimo um empate, né? Valeu, Bruno, um abraço aí, boa noite. Legião Urbana, Tempo Perdido.

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1: 10 e 11, programa Ritmos da Noite, recordando o melhor do pop nacional. Ana Carolina, Seu Jorge.

0: Ego Trip, viagem ao fundo do ego, 10h22, recordando aqui na Mais Querida, até as 11 melhores do pop nacional pra você.
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2: São 10h32, programa vai seguindo na sua noturna, recordando o melhor do pop nacional até às 11. Agora tem Cidade Negra, A Estrada. Boa noite.

São 10h40, minutos finais do programa Ritmos da Noite. Melhor do pop nacional pra você até às 11. Agora tem Nando Reis recordando pra gente. Do seu lado. Boa noite.

E Jabelia, nos minutos finais do programa, eu só penso em você. Finalzinho de jogo no Maracanã, de Palmeiras 2, Flamengo 0. Agora tem Lulu Santos, Sakura.

0: Última de hoje no programa Biquíni Cavadão, no mesmo lugar, 10h59, pessoal. Vamos ficando por aqui, agradecendo a você pelo carinho, pela audiência. E claro, agradecendo a Deus, não é, por mais essa semana, mais esse dia, mais esse programa. A gente volta na segunda, a partir das 8 da noite, aqui na mais querida Mãe Iguaçu FM. Na sequência da programação Rede Aparecida de Rádio, programa com a Mãe Aparecida. Forte abraço, um ótimo domingo, fiquem com Deus, até segunda, tchau gente.
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2: A vossa devoção, consagro-vos o meu coração, para que depois de Deus vos ame sobre todas as coisas. Recebei-me, ó Rainha incomparável, vós que o Cristo crucificado deu-nos por mãe no ditoso número de vossos filhos e filhas. Acolhei-me debaixo de vossa proteção. Socorrei-me em todas as minhas necessidades, espirituais e temporais, sobretudo na hora de minha morte. Abençoai-me, ó celestial cooperadora, e com vossa poderosa intercessão, fortalecei-me em minha fraqueza, a fim de que, servindo-vos fielmente nesta vida, possa louvar-vos, amar-vos e dar-vos graças no céu por toda a eternidade. Assim seja.

0: Senhora entre aquele povo, e até hoje é guardado com grande veneração. A partir desse acontecimento, o cacique e sua comunidade aceitaram o batismo, e a devoção à Virgem de Coromoto começou a se difundir, ganhando força ao longo dos séculos. A devoção à Nossa Senhora de Coromoto tornou-se símbolo nacional de fé e união. Ela é vista pelos fiéis como protetora das famílias, guia espiritual e mãe que acolhe todas as culturas, especialmente os povos indígenas. Em 1942, foi proclamada oficialmente como padroeira da Venezuela, e seu santuário em Guanaré atrai peregrinos de todo o país e de outras nações que buscam graças, proteção e consolo. A imagem de Nossa Senhora de Coromoto é pequena, delicada e profundamente simbólica. Representa Maria sentada com um menino Jesus no colo, ambos expressando serenidade e proximidade. Maria veste túnica vermelha e manto azul e estende a mão direita em gesto de bênção. O menino segura um pequeno globo, indicando seu domínio sobre o mundo. Apesar do tamanho reduzido, a imagem possui um valor espiritual imenso, pois, segundo a tradição, foi deixada milagrosamente na mão do cacique no momento da aparição. Nossa Senhora de Coromoto, rogai por nós.
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0: Missionário Shalom, Aurora da Manhã, 23:15, boa noite.
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0: Chegando o missionário redentorista, irmão Joaquim Barbosa.
2: A você, meu irmão, minha irmã, que acompanha a programação da Rádio Aparecida, seja bem-vindo sempre. Sou o irmão Joaquim e trabalho na coordenação das obras sociais redentoristas da província Nossa Senhora Aparecida. Quero continuar a refletir com você e fazendo também uma ponte entre a bula de proclamação do Jubileu Ordinário de 2025 do Papa Francisco. Esperança não engana. E o trabalho social desenvolvido em nossos centros de assistência social, o CAS. Vamos tomar parte do número 9 da referida bula, que diz: olhar para o futuro com esperança equivale a ter também uma visão da vida carregada de entusiasmo para transmitir. Infelizmente, em muitas situações, temos de constatar que falta essa perspectiva. A primeira consciência é a perda do desejo de transmitir a vida. Por causa dos ritmos frenéticos da vida, dos receios face ao futuro, da falta de garantias laboriais e de adequada proteção social, de modelos sociais ditados mais pela procura do lucro do que pelo cuidado das relações humanas. Por isso, a comunidade cristã não pode ficar atrás de ninguém no apoio à necessidade de uma aliança social em prol da esperança, que seja inclusiva e não ideológica. Todos, na realidade, sentem a necessidade de recuperar a alegria de viver, porque o ser humano, criado à imagem e semelhança de Deus, não pode contentar-se com sobreviver ou ir vivendo, nem conformar-se com o tempo presente, satisfazendo-se com realidades apenas materiais. Isso fecha-nos no individualismo e corrói a esperança, gerando uma tristeza que se aninha no coração, tornando-nos amargos e impacientes. Vamos então tomar algumas palavras-chave do que já foi apresentado. O transmitir a vida, os receios face ao futuro, a adequada proteção social, entre outras. Esses nos faz ver também a família, célula da sociedade. Famílias que são acolhidas como em todo, dentro dos trabalhos que são desenvolvidos nos CAS, Centros de Assistência Social. Fazendo uma ponte com alguns pontos das reflexões sobre o trabalho social com famílias, no âmbito do Serviço de Proteção e Atendimento Integral à Família, o PAIF, e o Direito à Convivência Familiar e Comunitária, de Messias Pinheiro de Oliveira, do Instituto Federal do Ceará, Campus Iguatu, do ano de 2022, que diz: refletir sobre relações familiares e compreendê-las como espaço inicial de sociabilidade humana é um dos passos necessários para a análise de sua função protetiva na formação e desenvolvimento dos sujeitos no campo das relações sociais. Há de considerarmos fundamental também reconhecer que essas relações familiares foram e são construídas historicamente. De acordo com o artigo

0: 226 da Constituição Federal, a família é concebida com base da sociedade. Portanto, responsável por proteger, educar, amar, cuidar e ensinar seus valores e costumes aos seus membros. A família é compreendida como um lugar de acolhimento e proteção, mas também um lugar de contradições e conflitos. Ela é o primeiro núcleo da sociabilidade dos sujeitos, instituição formada por um conjunto de pessoas com papéis definidos e particulares, que ao longo da história sua definição perpassa por mutações conceituais. Vou abrir um parênteses para dizer o que o Papa fala na bula do Jubileu de 2025 sobre o ritmo frenético da vida, dos receios face ao futuro e entre outros. Continua o autor. Neste sentido, para um melhor entendimento da instituição familiar, é preciso discutir as compreensões desta categoria dentro do contexto histórico e suas influências, seja da religião, seja do Estado, do trabalho, da cultura ou da educação. Encerro com um convite. Acesse o nosso site a12.com/cas e ainda o nosso Instagram, @casobrassociaisredentoristas, e conheça um pouco mais das atividades desenvolvidas pelos Centros de Assistência Social, o CAS. Até a próxima.
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3: Caríssimos, Deus criou o céu e a terra. Deus criou o mundo dos anjos. Deus criou o homem. Deus encheu o universo de maravilhas, o céu estrelado da noite, esses abismos imensos onde as nebulosas giram tranquilas. Nessa imensidão do céu, o sol é uma estrelinha pequenina entre bilhões de estrelas. Mas ele é muito grande, 1.600.000 vezes maior que a Terra. E ele está colocado exatamente ali, na ordem que o Criador Eterno estabeleceu. Em rota do Sol, giram astros e a Terra é um pequenino astro. Nós acharemos a Terra tão grande? Não. Mas ela não é nada. Se o Sol já é uma estrelinha, então o que é nossa pequenina Terra? E aqui neste mundo vive o homem. Deus criou este pequenino mundo que roda em torno do Sol, tão bonito. A Terra é bonita. A atmosfera azul em torno do globo, o fundo imenso das estrelas ao nascer do Sol e as belezas do dia. Oh, mundo bonito! A beleza da tarde, a beleza da manhã, os ardores do meio-dia, as nuvens que passam voando e as aves voam com elas. O mundo das plantinhas tão bonitas como a orquídea. E no Brasil, tem mais de 2.000 qualidades de orquídeas. Nós podemos descrever tudo o que Deus criou. Criou tudo na mais perfeita ordem, na mais perfeita harmonia. Deus criou o grande reino, o universo. Mas muito mais importante é o homem. Porque o homem é espírito. O homem é um eu. O homem é uma pessoa. As flores morrem. O nosso eu não morre. Nosso corpo perece no cemitério por algum tempo, mas o nosso eu evita a sepultura e vive.

0: homem terá existência eterna. A sorte do homem é uma sorte que some do infinito. E Deus criou o homem para participar da eternidade de Deus, da imensidade de Deus. Criou-o para estar presente no infinito, para participar do poder de Deus, participar da santidade de Deus. Por isso, criou o homem, o eu que não morre, mas é o Espírito que conhece como Deus conhece. O homem também conhece, mas só que Deus conhece infinitamente mais. Deus ama o homem também. Deus é feliz. Deus quer que o homem seja eternamente feliz e que já neste mundo, preparando para a eternidade, que seja muito feliz. Os planos de Deus são planos de amor. Ele diz na Bíblia: com amor eterno eu te amei e cheio de bondade procuro atrair-se para mim. Contemplando o Criador eterno, nos sentimos o eterno amor. Sentimos a ideia infinita do Pai que tudo criou. Sentimos o amor eterno do Pai e do Filho e do Espírito Santo. A revelação vem nos ajudar dizendo que este grande Deus, Criador do céu e da terra, Deus uno e trino, é o Pai, é o Filho e é o Espírito Santo. E nós ficamos abismados diante do plano de Deus. Os anjos foram criaturas destinadas a serem felizes, conhecer e serem semelhantes a Deus, possuírem a vida e a graça santificante. Foi revelada aos homens depois que Deus comunica a sua própria vida aos homens e aos anjos. É a graça santificante. Os anjos são chamados para a contemplação eterna. Os homens são criados para a graça da contemplação e da felicidade eterna. Este era o grande plano de Deus. Cada homem devia e deve livremente escolher. Será feliz se aceitar o plano de Deus, o plano divino. Será feliz se aceitar que Deus é Deus e que somos suas criaturas. Será feliz se obedecer a Deus, fazendo sua santa vontade. E depois será confirmado para sempre na felicidade. Infelizmente, muitos anjos se perderam. Os anjos são criaturas criadas para a felicidade eterna. Houve alguns que se rebelaram contra Deus e quiseram ser independentes. Mistério. Eu não entendo. Depois, o homem fez a mesma coisa. Em vez de escolher a obediência, o respeito, a adoração, a sujeição, o homem também segue a tentação do espírito mau, o demônio, o anjo que havia traído. E o homem também pecou. A humanidade também pecou. Foi por isso que Deus criou a morte e criou também a dor, as trevas, a sepultura. Deus não teria criado essas coisas se o homem não tivesse pecado. De antemão, Deus já sabia que o homem ia pecar. Por isso, a evolução do universo foi assim, para que este mundo se tornasse como ele é, um mundo de cemitério, de angústias, de agonias, de lamento e de vale de lágrimas. Deus criou a morte e o sofrimento por amor, porque vendo que o homem pecara, mas querendo salvá-la, Deus criou o sofrimento para que através dessa escada terrível o homem possa recuperar o plano eterno de eterna felicidade. E assim, o quadro geral de toda a história sobrenatural da humanidade. Viva Cristo Rei e viva Senhora Aparecida Rainha!
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6: 23:31.
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6: Com a Mãe Aparecida, Rede Aparecida de Rádio, abraçando os nossos amigos e irmãos queridos que rezam conosco, o Robinho em Araçaí, Minas Gerais, rezando por ele e pela família dele, louvando e agradecendo a Deus por tudo, né, meu irmão? Rezando conosco também, pedindo as bênçãos da Mãe Aparecida, o Paulo Roberto, rezando com a gente lá em Valença, no Rio de Janeiro, pedindo as bênçãos da Mãe Aparecida por ele e pela família. O Dito Delar em Poços de Caldas, rezando conosco, por ele e pela família, todos os nossos irmãos em sintonia, louvando e agradecendo ao nosso bom Deus por tudo que temos, por tudo que somos. Quem canta pra gente agora é o Padre Wagner, rezando por você, pela sua família.
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0: Padre Fagner, muito linda essa canção. Fica conosco, Senhor, até o dia amanhecer. 23:36.
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2: Hoje, pedimos sabedoria com esse tema. Somos aquilo que queremos ser. A nossa vida como um dom já é motivo de grande alegria que devemos reconhecer através da nossa entrega e doação. Diante deste mundo, somos aquilo que queremos ser, a partir da escolha dos caminhos que conduzem à felicidade, alegria e realização. A nossa consciência pode certificar-se que é possível fazer da nossa existência um grande banquete recheado de alegria e de paz. Nesta construção da própria vida, o respeito pelo outro começa dentro de nós, acompanhado de uma filosofia de comportamentos, gestos e atitudes que constrói a paz. Não podemos carregar em nossa bagagem pessoal inveja, mágoas, rancores, mas o respeito e a promoção do seu próximo, acolhendo-o e reconhecendo as suas virtudes. Não podemos transformar o nosso ambiente comunitário, pastoral, humano, em um calvário de sofrimento. É preciso vestir e revestir-se da veste nupcial da bondade, da misericórdia e da compreensão. Nós colhemos aquilo que nós plantamos.
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1: Ouvintes da Rádio Aparecida, Rede Aparecida de Comunicação, do programa Você Também é Chamado. Mais uma vez estamos aqui para juntos refletir sobre vocação, chamado de Deus e resposta de cada um de nós. E nesse mês mariano, mês de maio, nós estamos refletindo um pouco sobre a vocação de Maria. E exemplo de Maria, mãe de Jesus, também nós somos chamados a responder com alegria o chamado que Deus faz a cada um de nós, para que assim possamos ser fiéis ao convite do Senhor em nossa vida, assim como Maria foi fiel ao chamado de Deus para ser a mãe do Salvador, a mãe de Jesus, a mãe de cada um de nós. E hoje, querido ouvinte, nós somos convidados a refletir Maria, a vocacionada do Pai. Convidada pelo Pai Celestial a colaborar no projeto de salvação da humanidade,

0: Maria deu seu sim com generosidade. O mês de maio traz consigo a figura de Maria, a mãe de todas as mães, porque gerou em seu ventre o Filho de Deus e nosso irmão, Jesus Cristo. Tal vocação se dá porque Maria foi escolhida pelo Pai para ser a mãe do Verbo encarnado por obra do Espírito Santo. Maria é vocacionada do Pai, pois dele recebeu uma vocação, um chamado muito especial que envolve o mistério de Deus em nós. A encarnação. Convidada pelo Pai Celestial a colaborar neste projeto salvífico, Maria deu seu sim com generosidade. Eis aqui a serva do Senhor, faça-se em mim segundo a vossa palavra. Lucas capítulo 1, versículo 38. Olhar para Maria como modelo de vocação significa, desde já, uma abertura ao projeto de Deus que Deus tem para cada um de nós. E isso traz consigo a confiança plena no amor de Deus por nós. Ao fazer o convite de amor, o horizonte de sentido precisa encontrar cada vez mais a esperança da salvação de Deus realizada em nós e através da nossa doação do nosso sim à vontade divina. Maria, quando respondeu com generosidade a Deus, não entendia muito qual seria o desenrolar da história. Simplesmente se abandonou nas mãos do Criador. Assim também deve ser a nossa caminhada de vocacionados e vocacionadas. Mesmo sem ter controle do futuro em nossas mãos, é preciso confiar na providência divina e nas promessas de Deus, pois Ele é fiel. A confiança é uma das características primordiais na vida de um vocacionado. É preciso deixar Deus guiar nossa história, para que Ele, ao fazermos uma história de amor com cada um de nós. Muitas vezes olhamos para Maria e buscamos viver a mesma fidelidade e alegria diante da vocação que nos foi dada. Mas, ao mesmo tempo, Maria olha nos nossos olhos de filhos e nos faz entender que a verdadeira vocação só se realiza junto a Jesus, o Santíssimo Redentor. Não é possível, queridos irmãos e irmãs, viver a vocação religiosa, a vocação sacerdotal, a vocação matrimonial, a vocação leiga em nossas comunidades, sem ter comunhão com Jesus. E só se tem comunhão com o Senhor fazendo o que Ele nos pede. Por isso, ela aponta para Jesus e recomenda vivamente a cada um de nós: fazei tudo o que Ele vos disser. João capítulo 2, versículo 5. Diante disso, peçamos a Maria, a vocacionada do Pai, que nos ajude a realizar sempre a vontade de seu Filho Jesus, fazendo da nossa vida e vocação uma oblação a Deus e aos mais necessitados de nossos tempos. Rezemos a Maria pelas vocações em nossa igreja. Senhor da Messe, pastor do rebanho, faz ressoar em nossos ouvidos teu forte e suave convite, vem e segue-me. Derrama sobre nós o teu Espírito, que ele nos dê sabedoria para ver o caminho, generosidade para seguir tua voz. Senhor, que a Messe não se perca por falta de operários, desperta nossas comunidades para a missão. Ensina nossa vida a ser serviço, fortalece os que querem dedicar-se ao reino de Deus na vida consagrada e religiosa. Senhor, que o rebanho não pereça por falta de pastores. Sustenta a fidelidade de nossos bispos, padres, diáconos e ministros. Dá perseverança a nossos seminaristas. Desperta o coração de nossos jovens e adolescentes para o ministério pastoral em tua igreja. Senhor da Messe, pastor do rebanho, chama-nos para o serviço de teu povo. Maria, Mãe da Igreja, modelo dos servidores do Evangelho, ajuda-nos a responder o sim. Amém. Queridos ouvintes da Rádio Aparecida, Rede Aparecida de Comunicação, o nosso abraço. Fique com Deus. Deus abençoe e até a próxima vez, se Deus quiser.
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com a Mãe Aparecida, Rede Aparecida de Rádio, Música, Fé e Missão. Obrigado a você que nos fez companhia nesta noite de sábado. Obrigado a você que está rezando conosco, louvando e agradecendo ao nosso bom Deus pela sua vida, pela sua saúde, por tudo que o Senhor tem colocado a você, a sua família. Zé Antônio está chegando para fazer companhia na madrugada com vocês aqui no Com a Mãe Aparecida. E eu volto na madrugada de segunda-feira, se Deus quiser. Fiquem todos com as bênçãos do Senhor Jesus, a proteção e a intercessão de nossa mãezinha querida, a Senhora Aparecida.

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1: O mundo de hoje pede o pão da fé, o pão da verdade, o pão do amor a Jesus Cristo. Todos os que conheces estão ansiosos, famintos de Jesus Cristo. E a todos, tu lhes pode levar o conhecimento e o amor de Jesus Cristo.

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4: Uma excelente madrugada a você que está acompanhando, rezando, agradecendo com a Mãe Aparecida aqui pela rede Aparecida de Rádio. Seja muito bem-vindo, muito bem-vinda, você que está conosco em mais uma madrugada de fé e esperança. Você que está na sua casa, no seu trabalho, na estrada ou até mesmo em meio às suas preocupações. Sinta-se acolhido, sinta-se abraçado, sinta-se cuidado. Nesta hora, nós nos colocamos sobre o manto sagrado de Nossa Senhora Aparecida, a mãe que nunca abandona os seus filhos, aquela que conhece as nossas dores, nossas angústias, mas também nossas esperanças e sonhos. Para que essa madrugada seja de paz, de consolo e de encontro com Deus. Que cada Ave Maria rezada seja como um sopro de fé, renovando sua vida, sua casa e sua família. É madrugada, o silêncio toma conta, o coração ele desacelera. E é nesse instante tão especial que Deus encontra espaço para falar mais profundo com cada um de nós. Respire fundo, acalme o coração, você não está sozinho. Estamos no ar com a Mãe Aparecida, aqui pela rede Aparecida de Rádio, juntos, lado a lado com aquela que é mãe de todos nós, Nossa Senhora Aparecida. Hoje, domingo, dia 24 de maio de 2026, domingo de Pentecostes. Com a Mãe Aparecida, edição número 8162. Eu sou o Zé Antônio, trabalho com a produção de Marcos Thiago, a coordenação da Paula Castro e a direção do Padre Vanderlei Souza, missionário redentorista. E você que está em casa é sempre, sempre o nosso convidado especial. Reze conosco, com fé e esperança, com a Mãe Aparecida. Muito obrigado a você que nos acompanha através do nosso aplicativo Aparecida e a você que está conosco através das rádios parceiras, rádios que integram a rede Aparecida de Rádio. Rádio Coração FM na cidade de Dourados, no Mato Grosso do Sul. Rádio Cultura FM em Aracaju, no Sergipe. Rádio Onda Sul FM na cidade de Francisco Beltrão, no Paraná. Entre outras, muitas e muitas outras rádios que integram a rede Aparecida de Rádio e faz com que a gente chegue até você. Neste momento, eu convido você que está em casa a juntos acompanharmos Os Ponteiros Apontam para o Infinito. Quem nos conduz nesta oração é o Padre William Betônio, missionário redentorista.
6: Rainha dos céus, alegrai-vos, aleluia, porque aquele a quem merecestes trazer em vosso puríssimo seio, aleluia, ressuscitou.

0: glórias a Deus. Aleluia. Exultai e alegrai-vos, ó Virgem Maria. Aleluia. Porque o Senhor ressuscitou verdadeiramente. Aleluia. Oremos. Ó Deus, que vos dignastes de alegrar o mundo pela ressurreição de Jesus Cristo, vosso Filho, concedei-nos, vos suplicamos, que por sua mãe, a Virgem Maria, alcancemos as alegrias da vida eterna. Por Jesus Cristo, nosso Senhor. Amém.
1: Olá, queridos ouvintes da Rádio Aparecida, da Rede Aparecida de Rádios. Eu sou o Padre William Betônio, missionário redentorista, e é uma satisfação estar com você aos fins de semana, sábados e domingos, neste momento em que os ponteiros apontam para o infinito. Chegando até a sua casa num domingo tão especial, num domingo vibrante, colorido, que é o domingo de Pentecostes. Celebramos com os paramentos vermelhos, que também é a cor do martírio, nos lembra o sangue, mas hoje de maneira especial nos lembra a força, a energia. O vermelho transmite esta mensagem, né? Quando você coloca uma roupa vermelha, você transmite essa mensagem forte, vibrante, e por isso é a cor do Espírito Santo que hoje nós celebramos. Depois de 50 dias de termos celebrado a Páscoa de Jesus, nós agora celebramos Pentecostes, esta força vital que vai continuar animando a igreja, levando a igreja, e essa igreja que leva a mensagem do reino de Deus. Então, é essa estrutura que está para servir e anunciar este reino de Deus. E tudo isso é iluminado pela força do Espírito Santo. E é o que as leituras hoje nos levam a refletir. Na primeira leitura de hoje, Atos dos Apóstolos, nós vemos aqui a cena em si da vinda do Espírito Santo. E é algo assim, até um pouco exagerado, né? Se a gente for pensar, estavam lá os discípulos, e aí Maria reunida junto com eles, e de repente um grande sopro, um vento, e depois línguas de fogo sobre eles, e começaram a falar línguas, aí as pessoas começaram a se juntar em volta, então, e conseguiam entender na sua própria língua, porque eles eram de várias regiões do império, do vasto Império Romano daquela época. E diziam, mas como que a gente consegue entender na nossa própria língua? Aqui nós temos que entender que tudo isso é uma figura de linguagem. A força do Espírito Santo é uma força que, apesar da nossa diversidade de cultura, de raças, de povos, de tudo isso, nós vivemos a mesma fé. E essa fé, ela é única, ela é uma só. E é justamente por isso que na segunda leitura, Paulo vem nos falar, na carta aos Coríntios, ele vem dizer, ó, um só é o Espírito, são diversos os serviços, são diversas as culturas, as formas desta fé se manifestar, mas é um só corpo, é um só Espírito que move este corpo, assim como os membros do corpo, eles são diferentes, mas é a força do Espírito que faz este corpo trabalhar unido, né? E ter uma unidade, né? Imagina se o pé quisesse algo diferente do braço, da mão. Então, o corpo, ele responde e ele é hábil quando ele está unido e ele trabalha, né? Todos os seus membros trabalham unidos, assim também é a igreja movida pela ação do Espírito Santo. E no Evangelho, o Evangelho de João, é um Evangelho ainda do período pascal, né, porque nós já lemos esse Evangelho logo lá no começo da Páscoa, mas ele está aqui marcado porque eu até acredito, né, na minha oração, na minha reflexão, que o Espírito Santo, aqui também no Evangelho de João, nós vemos Jesus soprando

mundo sobre os discípulos. Esse sopro de Jesus sobre os discípulos não é algo só simbólico que ele soprou sobre os discípulos, mas algo muito mais profundo, porque aqui quem sopra já é o Cristo ressuscitado, não é o Cristo antes da sua paixão, é o ressuscitado. Então, quando ele sopra sobre os discípulos, ali os discípulos recebem o Espírito.

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1: Com a Mãe Aparecida, Rede Aparecida de Rádio, estamos de volta para acompanharmos juntos a crônica do dia.
2: Homem feito ação de graças. Se dizemos com Tomás de Celano que Francisco não era apenas um homem que rezava, mas homem feito oração, podemos dizer também que Francisco era um homem feito ação de graças, um homem feito Eucaristia. A ação de graças de Francisco não era apenas expressa com palavras, mas consistia também em ações. Ele realizava em sua vida literalmente o sentido da ação de graças, do dar graças, do ser graça, bênção, dom, para Deus, para o próximo e para todo o criado. Tornou-se servo de todos. Aprendeu de Cristo a lavar os pés, a ser corpo dado e sangue derramado, cumprindo o mandamento da caridade. Assim como eu vos amei, amai-vos também uns aos outros. João, capítulo 13, versículo 34. Frei Alberto Beckhauser, o jeito franciscano de celebrar. Editora Vozes.

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1: Estamos de volta com a Mãe Aparecida aqui pela Rede Aparecida de Rádio. A nossa fé é um caminho que começa com o encontro pessoal com Cristo e vai sendo fortalecido passo a passo. Agora, com a luz do Espírito Santo e sob o olhar da Mãe Aparecida, vamos refletir sobre os sacramentos da iniciação cristã. Quem nos conduz nesta caminhada de fé é o Padre Rubens Gomes de Carvalho.
2: Um abraço de paz e de bênçãos a todos vocês sintonizados aqui na Rede Aparecida de Rádio. Estamos refletindo sobre a nossa missão de cristãos: continuar a obra de Cristo, restaurando a humanidade, restaurando a nós próprios, restaurando a criação. Aquele que crê em Cristo deve então indicar como caminhar por Cristo, com Cristo, para que tudo aconteça da melhor maneira possível no plano de Deus, para que todos, a criação e também a humanidade, possa viver intensamente a sua realidade de transfiguração, de salvação, purificação do mundo. Essa missão de Cristo, ele a passou e conta com o nosso testemunho, testemunho daqueles que acreditam como Deus Salvador pelo batismo. Pelo batismo, somos purificados do pecado, ungidos como filhos de Deus pela graça, e assim sejamos ainda como cristãos transfigurados e configurados, nos tornamos então outro Cristo, ou com a missão de Jesus. Tornamo-nos com Cristo e em Cristo sacerdotes, profetas, como já refletimos muito sobre isso, e como reis que estamos refletindo por esses dias. Reinar com o jeito de ser de Deus, para que tudo possa ser transfigurado. São Paulo, em sua primeira carta aos cristãos da cidade de Corinto, diz: da grande promessa de salvação e de transformação do mundo, libertar a humanidade do pecado, fruto do egoísmo, egoísmo dos nossos primeiros pais, egoísmo da humanidade, sinalizando e significando que a humanidade se deixou e deixa conduzir pelo individualismo, pelo egoísmo, pela autossuficiência, deixando de lado Deus, prescindindo de Deus, deixando-o de lado, não colocando Deus como centro de tudo. Essa criatura, querendo ser Deus, guia-se por si mesmo e falta o amor essencial, porque Deus é que é o amor dele que temos que viver, não o amor egoisticamente nosso para nós mesmos, né? Então falta então o amor de Deus e também o amor ao próximo. Deus então criou o estado de vida e nós criamos o estado de degradação, de degradador. Dispensamos assim, pelo pecado, a ordem e a sabedoria amorosa de Deus, e provocou confusão, morte, assassinatos, degradação da pessoa e da natureza. Jesus veio para indicar o caminho para a transformação e a redenção. Deus realizou a grande promessa e, pelos cristãos, ele, Deus, quer continuar no mundo a sua obra redentora, que foi apresentada para nós e vivida pelo seu Filho Jesus Cristo, o Verbo de Deus, que se fez gente. Um alerta, meu querido irmão, minha querida irmã, um alerta para os cristãos na sua missão de continuar anunciando Jesus, atento para não se tornar a pessoa humana, o cristão, dona da mensagem e se inchar por isso mesmo, muitas vezes, a ponto de deturpar essa mensagem, colocando-se a pessoa no lugar de Deus. Mas cada um, de São Paulo, veja como constrói. Ninguém pode colocar um alicerce diferente daquele que já foi posto, Jesus Cristo Jesus.

0: alicerce, é a base. Somos de Cristo, e Cristo é de Deus, e o Verbo, a palavra de Deus, é o Senhor Jesus, aquele sobre o qual nós construímos e reconstruímos o mundo. Nos diz a primeira carta de São Paulo aos Coríntios, capítulo 3, versículos 10b a 11, 23. Querido irmão, querida irmã, uma nota da edição da Bíblia Pastoral sobre esse texto de 1 Coríntios que nós acabamos de ver. Este é um servidor do projeto de Deus, isso é a pessoa humana, sobretudo o cristão, o batizado. É um servidor do projeto de Deus, conscientizado e concretizado em Jesus Cristo, e que consciente em reunir os homens no compromisso de fé com Jesus, cuja ação devem os cristãos continuarem. Olha a nossa missão. Você é batizado consciente, reflete sobre o seu batismo, sobre o seu compromisso de seguir Jesus, caminho, verdade e vida. Qual que é a sua ação missionária no seu trabalho, no seu lazer, na sua família, na sociedade? Um abraço. Tchau.
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3: Para nos ajudar, Maria deixou o melhor e mais certeiro conselho que já se ouviu: fazei tudo o que ele vos disser. É por isso que devemos aprender com Maria a seguir Jesus. Ela sabe muito bem o caminho porque o aprendeu com dor e amor. E o belo é que começou cedo, na tenra juventude, Maria foi chamada a dizer sim, um sim que mudaria a história da minha e da sua vida. Na verdade, temos ainda o ensinamento inicial de Maria quando ela diz ao Senhor, de forma confiante e comprometida: faça-se em mim segundo a tua palavra. Ela ora sim porque sabe que está fazendo um pedido com garantia total. Sabe que a vontade de Deus é sua felicidade, é vida em plenitude. Sabe que seu compromisso de servir a Deus só lhe trará benefícios, mesmo que passe por sofrimentos. Deus tudo vê e tudo sabe, e por isso preparou morada digna para gerar seu filho Jesus. Sendo assim, Maria foi preservada do pecado e por isso a chamamos de Imaculada Conceição. Ela foi preservada, preparada, mas nem por isso perdeu sua capacidade de escolher e permaneceu fiel. Quando disse sim, foi tão feliz que sua palavra mais conhecida após seu sim foi pedindo-nos para dizer sim também. Não há como não admirarmos esta mulher. Sim, amamos Nossa Senhora e lhe pedimos: Mãe, ensina-nos a continuar firmes em nosso sim.

0: com a Mãe Aparecida, Rede Aparecida de Rádio. Muito obrigado você que nos faz companhia. Eu te convido para acompanharmos juntos Os Santos Nos Ensinam com o Padre André Gustavo.
1: Os Santos Nos Ensinam. Hoje, dia 24 de maio, celebramos Nossa Senhora Auxiliadora. E eu, Padre André, estou com você, amigo e amigo ouvinte, para rezarmos a Nossa Senhora, para suplicarmos o seu auxílio para todos nós, cristãos e cristãs. A Virgem Maria sempre foi venerada e festejada por todos os cristãos que invocam o seu socorro e auxílio nas horas de sofrimento e aflição. Mas essa festa vem do século XVI, quando a expressão Auxiliadora dos Cristãos foi introduzida na ladainha de Nossa Senhora pelo Papa São Pio V, após a vitória dos cristãos sobre os muçulmanos na batalha nas águas de Lepanto, em 1571. Os soldados do exército cristão, depois de receberem a Eucaristia, invocando o nome de Maria, auxílio dos cristãos, foram à luta. 3 horas mais tarde, conquistaram a vitória e, gritando "Viva Maria!", hastearam a bandeira de Cristo. O maior devoto e propagador do culto à Nossa Senhora Auxiliadora foi o grande educador e inovador São João Bosco, que desde o início colocou toda a sua obra de sacerdote e fundador sob a sua proteção e auxílio. Ele fundou a Congregação de São Francisco de Sales, cujos sacerdotes são conhecidos como Salesianos de Dom Bosco, as Filhas de Maria Auxiliadora e os Cooperadores Salesianos para leigos e sacerdotes. Foram esses missionários que espalharam com a sua chegada a devoção e a celebração da festa de Nossa Senhora Auxiliadora em todos os cantos do planeta. E foi assim que ela chegou também aqui no Brasil. Rezemos. Santíssima Virgem Maria, a quem Deus constituiu Auxiliadora dos Cristãos, nós vos escolhemos como Senhora e Protetora de nossos lares. Dignai-vos mostrar vosso auxílio poderoso e conceda-nos a graça mais importante, a de vivermos sempre na amizade de Deus, evitando todo o pecado. Dai-nos a fé que tivestes na palavra de Deus e o amor que nutristes para com vosso Filho Jesus e para com todos aqueles pelos quais ele morreu na cruz. Maria, auxílio dos cristãos, rogai por nós.
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1: Estamos de volta com a Mãe Aparecida aqui pela Rede Aparecida de Rádio. Juntos vamos acolher com muito carinho e receber o irmão Cláudio Teixeira. Com Você Também é Chamado.
2: Ouvintes da Rádio Aparecida, Rede Aparecida de Comunicação, do programa Você Também é Chamado. Mais uma vez estamos aqui para juntos refletir sobre vocação, chamado de Deus e resposta de cada um de nós. E nesse mês mariano, mês de maio, nós estamos refletindo um pouco sobre a vocação de Maria. E exemplo de Maria, mãe de Jesus, também nós somos chamados a responder com alegria o chamado que Deus faz a cada um de nós, para que assim possamos ser fiéis ao convite do Senhor em nossa vida, assim como Maria foi fiel ao chamado de Deus para ser a mãe do Salvador, a mãe de Jesus, a mãe de cada um de nós. E hoje, querido ouvinte, nós somos convidados a refletir Maria, a vocacionada do Pai. Convidada pelo Pai Celestial a colaborar no projeto de salvação da humanidade, Maria deu seu sim com generosidade. O mês de maio traz consigo a figura de Maria, a mãe de todas as mães, porque gerou em seu ventre o Filho de Deus e nosso irmão, Jesus Cristo. Tal vocação se dá porque Maria foi escolhida pelo Pai para ser a mãe do Verbo encarnado por obra do Espírito Santo. Maria é vocacionada do Pai, pois dele recebeu uma vocação, um chamado muito especial, que envolve o mistério de Deus em nós. A encarnação. Convidada pelo Pai Celestial a colaborar neste projeto salvífico, Maria deu seu sim com generosidade. Eis aqui a serva do Senhor, faça-se em mim segundo a vossa palavra. Lucas capítulo 1, versículo 38. Olhar para Maria como modelo de vocação significa desejar uma abertura ao projeto de Deus que Deus tem para cada um de nós. E isso traz consigo a confiança plena no amor de Deus por nós. Ao fazer o convite de amor, o horizonte de sentido precisa encontrar cada vez mais a esperança da salvação de Deus realizada em nós e através da nossa doação do nosso sim à vontade divina. Maria, quando respondeu com generosidade a Deus, não entendia muito qual seria o desenrolar da história. Simplesmente se abandonou nas mãos do Criador. Assim também deve ser a nossa caminhada de vocacionados e vocacionadas. Mesmo sem ter controle do futuro em nossas mãos, é preciso confiar na providência divina e nas promessas de Deus, pois Ele é fiel. A confiança é uma das características primordiais na vida de um vocacionado. É preciso deixar Deus guiar nossa história, para que Ele, ao fazermos uma história de amor com cada um de nós. Muitas vezes olhamos para Maria e buscamos viver a mesma fidelidade e alegria

0: diante da vocação que nos foi dada. Mas, ao mesmo tempo, Maria olha nos nossos olhos de filhos e nos faz entender que a verdadeira vocação só se realiza junto a Jesus, o Santíssimo Redentor. Não é possível, queridos irmãos e irmãs, viver a vocação religiosa, a vocação sacerdotal, a vocação matrimonial, a vocação leiga em nossas comunidades, sem ter comunhão com Jesus. E só se tem comunhão com o Senhor fazendo o que Ele nos pede. Por isso, ela aponta para Jesus e recomenda vivamente a cada um de nós: fazei tudo o que Ele vos disser. João capítulo 2, versículo 5. Diante disso, peçamos a Maria, a vocacionada do Pai, que nos ajude a realizar sempre a vontade de seu Filho Jesus, fazendo da nossa vida e vocação uma oblação a Deus e aos mais necessitados de nossos tempos. Rezemos a Maria pelas vocações em nossa igreja. Senhor da Messe, Pastor do Rebanho, faz ressoar em nossos ouvidos teu forte e suave convite: vem e segue-me. Derrama sobre nós o teu Espírito, que ele nos dê sabedoria para ver o caminho, generosidade para seguir tua voz. Senhor, que a Messe não se perca por falta de operários, desperta nossas comunidades para a missão. Ensina nossa vida a ser serviço, fortalece os que querem dedicar-se ao reino de Deus na vida consagrada e religiosa. Senhor, que o rebanho não pereça por falta de pastores. Sustenta a fidelidade de nossos bispos, padres, diáconos e ministros. Dá perseverança a nossos seminaristas. Desperta o coração de nossos jovens e adolescentes para o ministério pastoral em tua igreja. Senhor da Messe, Pastor do Rebanho, chama-nos para o serviço de teu povo. Maria, Mãe da Igreja, modelo dos servidores do Evangelho, ajuda-nos a responder o sim. Amém. Queridos ouvintes da Rádio Aparecida, Rede Aparecida de Comunicação, o nosso abraço. Fique com Deus. Deus abençoe e até a próxima vez, se Deus quiser.
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3: Com a Mãe Aparecida, Rede Aparecida de Rádio, estamos de volta para juntos acompanharmos ele, Padre Zezinho, canções que a fé escreveu.
4: Irmão e irmã, façamos catequese. Jesus deu sinais claríssimos de que ele era mais do que um simples ser humano. E ele mostrou isso curando, expulsando demônios. E ele dizia: se eu expulso os demônios pelo Espírito de Deus, é porque chegou até vocês o reino de Deus que eu estou mostrando. A coisa além do que vocês imaginam que eu estou mostrando, porque o Pai me mandou fazer isto. Existe um reino que não é do mundo. E este reino espiritual, sim, pode mudar as coisas. Então, a Igreja sempre levou a sério que os milagres são motivos de credibilidade. Sim, mas não pode ser motivo de teatro. É aí que a coisa ficou séria. E muitos fizeram isso, e muitos foram punidos. No episódio de Pedro, que puniu alguém que estava usando esse poder, é o aviso de dizer: não se brinca com o milagre. Então, a resposta de Jesus fala dizendo que os profetas também fizeram milagres em vista do futuro do reino de Deus. Então, a vinda do reino, a messianidade, palavra é essa, messianidade.

Jesus era Messias. Os sinais levavam as pessoas à libertação, salvação. Sem isso, não dá para falar em curas e milagres. Cantem comigo.

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6: Olá, meu querido irmão, querida irmã, você que nos acompanha neste programa Com a Mãe Aparecida. Sou o Padre Vanderlei, missionário redentorista. Vamos colocar-nos na presença de Deus, rezar

0: Ir, agradecer e louvar. Estamos aqui nesta semana de preparação para a festa do nascimento da comunidade missionária, a igreja convocada a anunciar os valores do Evangelho em todos os cenários da história. Celebrando a graça de Pentecostes, somos convidados a abrir o coração à ação do Espírito Santo, que desce sobre os apóstolos reunidos com Maria e outras mulheres, para renovar, fortalecer e conduzir todos os fiéis no caminho da verdade e do amor. E assim como os apóstolos e Maria e as outras mulheres, reunidos, recebamos o dom do Espírito Santo e sejamos transformados em testemunhas corajosas do Evangelho. Vamos rezar pela unidade em todos os setores da nossa comunidade de fé, pela igreja, pela nossa comunidade local, pela igreja em todo o mundo. Vamos rezar pela unidade dos corações da humanidade, que haja mais paz, amor, harmonia, que ao buscar os seus lugares de bem-estar, o ser humano não queira atrapalhar, machucar e matar. Vinde, ó Espírito Santo, enchei os nossos corações com a força do vosso amor e acendei em nós o fogo da vossa graça. Ó Espírito Divino, fonte de vida e santidade, derramai sobre nós vossos dons preciosos, a sabedoria que nos conduz, o entendimento que nos ilumina, o conselho que nos orienta, a fortaleza que nos sustenta, a ciência que nos aproxima de Deus, a piedade que nos torna filhos confiantes e o santo temor que nos mantém firmes no vosso caminho. Renovai, Espírito de amor, as nossas vidas. Curai nossas fraquezas. Transformai nossos corações endurecidos em corações de carne, como o Senhor nos diz. E fazei de nós instrumentos de paz. Que nossas mãos se estendam para semear a paz e jamais para pegar em armas que provocam guerra e morte. Espírito de amor, dai-nos a unidade, a capacidade de amar-nos na diversidade de cenários de vida que temos e somos. Descei sobre a vossa igreja reunida nesses dias em oração, fortalecendo as nossas comunidades e tornando-as missionárias corajosas do Evangelho. Permanecei conosco ao longo desta semana e a todos os dias de nossa vida, iluminando nossos passos, nossas decisões, nossa mente, nosso coração, para que proclamemos palavras de verdade com amor, de verdade com justiça, de verdade com equilíbrio, de verdade semeando a paz. E guiados por vossa presença e vossa unção, Espírito Santo, fogo abrasador, possamos viver como verdadeiros discípulos e discípulas de Jesus Cristo. Doce hóspede de nossa alma, desde o batismo, não vos canseis de nos inspirar pensamentos, palavras e sentimentos bons. Por isso, nós abrimos o nosso coração a ti e pedimos, não nos deixeis caminhar sozinhos. Conduzi-nos sempre no caminho que é Jesus, para cumprirmos a vontade do Pai, na comunhão com todos os irmãos e irmãs. Espírito Santo de Deus, sopre o teu vento purificador. Manda o teu fogo abrasador e que jorre de nosso interior a água pura da palavra de Jesus. Amém.
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2: Estamos de volta com a Mãe Aparecida aqui pela Rede Aparecida de Rádio. Maria é presença que acolhe, é colo que conforta, é intercessora que caminha conosco. Agora, no silêncio do coração, vivamos juntos o momento com Maria. Quem nos conduz nessa reflexão de ternura e fé é Elô Silvério.
3: Estamos começando o momento com Maria de hoje e vamos juntos refletir o tema: Maria nos ensina o Pentecostes. Maria nos ensina o verdadeiro sentido de Pentecostes ao mostrar que a ação do Espírito Santo começa no coração disponível e obediente. antes mesmo do Pentecostes acontecer na igreja, ela já havia

0: experimentado essa graça na Anunciação, acolhendo o Espírito com fé e prontidão. Sua vida revela que quem recebe o Espírito não permanece parado, mas se coloca imediatamente em missão, servindo com amor e levando Deus aos outros, como fez ao visitar Isabel. No cenáculo, Maria aparece como aquela que persevera na oração e sustenta os discípulos na esperança da promessa, se tornando modelo de confiança e unidade. Ela nos ensina que Pentecostes não é apenas um evento, mas uma experiência contínua de abertura ao Espírito. Com Maria, aprendemos a dizer sim a Deus, a viver guiado por Ele e a transformar nossa vida em missão. Sob sua intercessão, somos conduzidos a um novo Pentecostes, onde o Espírito Santo renova, envia e faz de nós testemunhas vivas do amor de Cristo.
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2: Os carismas. Romanos 12, 3, 8. Primeiro, São Paulo exorta-nos à humildade na posse e no uso dos dons de Deus. Visto sermos membros de Cristo e membros uns dos outros, servindo-nos dos dons para o bem geral. Os serviços mútuos que os diversos membros da comunidade

0: uns aos outros pressupõe diversidade de aptidões em cada um. Assim, convém que os cargos sejam bem repartidos. Isso se faz pelos carismas, dons sobrenaturais dos quais se trata frequentemente nas cartas de São Paulo, principalmente na primeira epístola aos Coríntios, nos capítulos 12 e 14. Deles se faz enumeração por duas vezes, 1 Coríntios 12, de 8 a 10 e 28:30. Encontra-se também em Efésios 4, 7 e 16. As listas mencionadas apresentam expressões idênticas, mas ao mesmo tempo divergências numerosas. As expressões idênticas, aliás, não se aplicam necessariamente às mesmas realidades. Variando nas diversas situações dos fiéis da igreja e aplicando-se mais exatamente às necessidades que devem socorrer. O aspecto sob o qual se apresenta a lista da epístola aos Romanos torna-lhe a interpretação delicada. Primeiro, encontra-se as duas expressões abstratas, profecia e serviço. Depois, expressões concretas, aquele que ensina, aquele que exorta, aquele que reparte, aquele que preside, aquele que faz obras de misericórdia. E acrescentam-se as condições em que se deve exercer cada um desses carismas. Os dons são diversos para cada um, conforme a missão particular de cada indivíduo na comunidade. Destinam-se ao bem permanente da igreja. Alguns deles têm caráter miraculoso, mas no todo visam funções normais na vida normal da igreja de todos os tempos. O dom abstrato de profecia engloba os dois dons concretos de ensinar e exortar. A profecia edifica, encoraja e exorta, 1 Coríntios 14, 13. E a expressão também abstrata do serviço encerra o conceito dos outros três carismas, expressos em concreto: repartir, presidir e fazer misericórdia. A profecia enfeixa os socorros espirituais, os outros, os socorros materiais. No uso da profecia, o profeta tem de seguir pela fé. A fé, subjetivamente, nele habita pelo dom de Deus, mas tem a sua norma subjetiva na revelação pregada pelos apóstolos. O profeta, assim, deve seguir a norma da fé verdadeira que ele recebeu da pregação e nele habita, segundo o dom de Deus.
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1: Estamos de volta com a Mãe Aparecida, aqui pela Rede Aparecida de Rádio, rezando, agradecendo, colocando suas intenções aos pés da Mãe Aparecida. Juntos vamos acolher com muito carinho o Padre João Carlos com a mensagem.
2: Sem o Espírito Santo, seríamos um povo sem esperança, acomodando-nos à realidade, não uma vibrante onda de renovação da face da terra. Pentecostes, o sopro de Deus.

Sem o Espírito Santo, Jesus seria uma história do passado. Uma linda e emocionante história de um Deus que se fez homem e morreu no madeiro por amor. Restaria apenas um passado inspirador para uma legião inconsolável de fãs. Mas o Espírito Santo foi enviado, veio sobre nós como fogo da presença divina, comunicando a vida de Deus. É Ele quem atualiza a presença de Jesus. Por sua atuação, Jesus manifesta-se vivo e operante na sua igreja. Sua presença é real na comunidade que se reúne em seu nome, na palavra ali proclamada e de maneira especial e sacramental no pão e no vinho consagrados. No seu espírito, Jesus vive ressuscitado no meio de sua igreja e age por meio dela no mundo. Sem o Espírito Santo, a igreja seria um grupo de gente acuada, fechada dentro de quatro paredes dos seus cenáculos, isolada, com medo do mundo e com o futuro ameaçado. Mas o Espírito Santo foi enviado, veio sobre nós como vento de liberdade, nos fazendo mais confiantes e obedientes a Deus do que aos homens. Com a vinda do Espírito Santo, os discípulos, trancados por medo dos judeus, abriram as portas e saíram à rua. O testemunho de Pedro, em nome da comunidade, atraiu gente de todas as nações e o número de batizados chegou a 3 mil pessoas. É o Espírito Santo que, assistindo à igreja hoje, a faz abrir as portas e sair para encontrar todos e a todos levar a esperança e o amor de Deus. Sem o Espírito Santo, você e eu seríamos apenas grandes admiradores de Jesus de Nazaré e, quem sabe, sinceros respeitadores do Deus Criador. Mas o Espírito foi enviado, veio sobre nós como água regeneradora, nos trazendo o perdão dos nossos pecados e nos fazendo filhos de Deus. Com o Espírito Santo, a redenção que Jesus alcançou na sua morte e ressurreição nos foi aplicada. Somos agora novas criaturas, renascidas como filhos de Deus. Pelo Espírito, falamos com o Pai como filhos que somos. Estamos em comunhão com Jesus, como o ramo está unido à videira. Sem o Espírito Santo, nossa oração seria um monólogo infrutífero e duvidoso, não uma conversa amorosa com o Pai por meio do Filho. Sem o Espírito Santo, a igreja seria uma instituição esclerosada pelo tempo, não uma comunidade surpreendentemente nova, pujante e livre.

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0: Com a Mãe Aparecida, Rede Aparecida de Rádio, estamos de volta para juntos acompanharmos o tema do dia com o Padre Sebastião Reis.
2: Hoje pedimos sabedoria com esse tema: somos aquilo que queremos ser. A nossa vida como um dom já é motivo de grande alegria que devemos reconhecer através da nossa entrega e doação. Diante deste mundo, somos aquilo que queremos ser, a partir da escolha dos caminhos que conduzem à felicidade, alegria e realização. A nossa consciência pode certificar-se que é possível fazer da nossa existência um grande banquete recheado de alegria e de paz. Nesta construção da própria vida, o respeito pelo outro começa dentro de nós, acompanhado de uma filosofia de comportamentos, gestos e atitudes que constrói a paz. Não podemos carregar em nossa bagagem pessoal inveja, mágoas, rancores, mas o respeito e a promoção do seu próximo, acolhendo-o e reconhecendo as suas virtudes. Não podemos transformar o nosso ambiente comunitário, pastoral, humano, em um calvário de sofrimento. É preciso vestir e revestir-se da veste nupcial da bondade, da misericórdia e da compreensão. Nós colhemos aquilo que nós plantamos.
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1: Caríssimos todos, a paz esteja com cada um de nós que somos filhos de Deus. Pelo batismo, fomos adotados como filhos de Deus e o Espírito Santo habita em nós para nos conduzir segundo os mandamentos de Deus Pai, revelados por Jesus, que vem nos ensinar como amar a Deus e amar o próximo. Olhemos para Maria sempre, porque nela está o modelo. Vamos aprender as diversas características e etapas do amor a Deus e ao próximo, sabendo acolher a vontade dele, assumindo com humildade, confiando em Deus acima de qualquer coisa, abraçando os desafios de cada dia, gerando Cristo no mundo através do amor. Cada vez que eu amo a Deus e amo o próximo, é Jesus que está no meio de nós agindo, pois ele disse, onde dois ou mais estiverem reunidos, eu estou no meio deles. Abraçando a cruz como Jesus e Maria acompanhando, permanecendo fiéis até o fim, mesmo quando tudo parece que está desmoronando na vida. Não vamos perder a esperança. A vida, repito mais uma vez, é um aprendizado permanente. Mas com a graça de Deus temos uma mãe para nos educar, Maria. Temos um pai na fé como testemunho do verdadeiro amor, São José. Temos Jesus como nosso irmão, salvador e redentor, que revela para nós, para todas as pessoas, qual é a verdadeira vida que nós devemos viver e como devemos viver. Portanto, o Evangelho penetre no mais profundo do nosso coração, como penetrou no coração de Maria. E a gente medite, ou seja, pense, reflita, procure entender e como colocar em prática. É desse modo que nós vamos realmente viver uma vida nova, autêntica. E teremos a alegria de um dia compartilhar definitivamente no paraíso com Maria, com José, com Jesus, com Deus Pai, com o Espírito Santo, com os anjos e santos, a maravilhosa e autêntica e definitiva vida na eternidade no céu.
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1: Juntos vamos acolher aqui no Com a Mãe Aparecida o padre Lucas Emanuel, trazendo as notícias missionárias.
2: Olá, queridos amigos, ouvintes da Rede Aparecida de Rádio. Eu sou o padre Lucas Emanuel, missionário redentorista, e passo por aqui mais uma vez para trazer para você que nos acompanha sempre as notícias missionárias. E nesse mês de maio estamos vivendo a graça das Santas Missões Redentoristas na paróquia Nossa Senhora de Sion, lá na cidade de São Sebastião do Paraíso, Minas Gerais, diocese de Guaxupé. Já falamos aqui no nosso programa

0: semana passada um pouco sobre como tem sido essa preparação, né? Escutamos a irmã Marlene, também escutamos a dona Rosimar falando um pouquinho sobre a alegria dela de viver esse momento das Santas Missões, a segunda fase nas casas. E agora o povo já está vivendo a terceira fase, os missionários redentoristas já estão nas comunidades. E nós vamos ouvir hoje o Padre Ságio, ele que é o pároco desta paróquia. Padre Ságio é um padre muito amigo dos missionários redentoristas. Ele, onde vai, sempre pede o auxílio das Santas Missões, conhece bem o nosso trabalho. Então, com alegria que realizamos essa missão em sua paróquia. Mais uma missão, né, Padre Ságio? E vamos ouvi-lo então sobre como tem sido para ele viver mais uma santa missão redentorista.
1: Estamos vivendo as santas missões populares, né? Primeira fase iniciou no dia 20 de fevereiro, com a chegada da irmã, organização dos setores missionário, e depois a segunda fase, que foi a reza dos setores, né? O encontro das famílias, está sendo muito bem participada. E agora, no dia 21, a chegada dos missionários para a terceira fase. Primeiro momento, as capelas rurais, as comunidades rurais vão ser missionadas pelos missionários, né? Esse momento de animação, né? Um momento de grande retiro para a nossa paróquia, né? Depois teremos também nas comunidades da cidade, e na matriz, que terá início dia 28 de maio, de dia 28 a dia 7. As missões é esse tempo maravilhoso de renovação, né? Renovação pastoral, renovação do ardor, descoberta de novas lideranças, e um momento também que eu penso que é um grande retiro para toda a paróquia, né? E convidamos e convocamos todos os paroquianos e aqueles que foram também alcançados através do setor missionário para fazer essa experiência. Isso dá uma motivação especial na vida paroquial. Já é a minha quinta missão, né? Desde Capitinha, depois Poços, Carmo, Alfenas e agora aqui em São Sebastião do Paraíso. Então, nós estamos muito esperançosos, né, de que será um acontecimento maravilhoso, né, de oração, de encontro, de celebração, e nós estamos, assim, na expectativa de receber os missionários para esse trabalho já na quinta-feira, e esperamos que Deus possa nos iluminar, que esse trabalho seja, de fato, aquilo que a igreja nos propõe, uma igreja de saída e uma igreja missionária, né? Vivendo o anúncio. Então, queremos acolher todos os missionários e também celebrar esse tempo das Santas Missões Populares. Aí, um abraço a todos os missionários, um abraço a todos os redentoristas, né? Que faz esse trabalho maravilhoso, que são as Santas Missões Populares.
0: Escutamos o Padre Ságio. Muito obrigado, Padre Ságio, pelo carinho que tem para conosco, para com a nossa missão. Vocês viram, né, gente? A quinta missão redentorista que o Padre Ságio vive, né, nas paróquias por onde passou. Ele falou aí, ó, da importância da igreja missionária, a igreja em saída, renovando essa esperança. Até bonita a expressão que ele usou, né, a missão como um grande retiro espiritual. Pois é, Padre Ságio, muito obrigado. Tamo junto aí. Ele falou da acolhida dos missionários. A missão começou no dia 21, na quinta-feira, e ela vai se estender aí até o próximo dia 7 de junho. Que seja um tempo de muitas graças e bênçãos para todo o povo, né, da cidade de São Sebastião do Paraíso, na paróquia Nossa Senhora do Sion. Tá vendo, gente? Continue rezando pelas Santas Missões Redentoristas, assim você se faz também missionário e missionária conosco, para que o nosso trabalho continue aí ajudando a produzir

0: frutos, né? Frutos do reino de Deus, né? No meio do povo. A missão, ela provoca, né? Para que depois o povo continue, né? Junto com o pároco, vivendo a igreja missionária, produzindo frutos do reino, né? O sonho de Jesus aqui, o que ele veio nos ensinar a viver, não é verdade? Bom, meus irmãos, hoje nós ficamos por aqui, agradecemos a sua companhia de sempre. E aí, deseja viver a graça das Santas Missões Redentoristas na sua paróquia? Bom, converse com seu pároco, peça para que ele faça contato conosco através do portal a12.com/missões ou pelo telefone, que também é o WhatsApp, 0 operadora 16 997009566, ou ainda pelo nosso Instagram, arroba Santas Missões Redentoristas. Meus irmãos e irmãs, fiquem com Deus e com as bênçãos da Mãe Aparecida. Um grande abraço a todos. Tchau! E viva Santas Missões Redentoristas!
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4: Estamos de volta com a Mãe Aparecida, aqui pela rede Aparecida de Rádio. Vamos acolher com muito carinho o Padre Tiago Costa, trazendo Deus conosco dia a dia.
5: Olá, meu irmão, minha irmã, caros ouvintes da Rádio Aparecida, você que é devoto de Nossa Senhora, solenidade de Pentecostes. Chegamos à plenitude do tempo pascal com a solenidade de Pentecostes. Jesus sobe ao céu, está junto do Pai e, cumprindo sua promessa, envia o Espírito

0: Santo sobre os discípulos e Nossa Senhora e sobre toda a igreja. Desde então, a igreja testemunha o ressuscitado no meio de nossa humanidade. Ele está presente mesmo no meio da pluralidade de nosso tempo e de nossa história. O povo de Israel já celebrava o Pentecostes como uma festa memorial do dom da lei no Sinai, com a presença do Espírito Santo. O Pentecostes, os discípulos que seguem bem de perto a Cristo, celebram a aliança definitiva. Jesus não os deixa desamparados, não deixa um órfão sua comunidade nascente. Sua ausência é ao mesmo tempo presença e ainda tenha subido aos céus, de lá envia o Espírito Santo, terceira pessoa da Santíssima Trindade, o amor do Pai e do Filho. A comunidade dos discípulos e toda a igreja compartilha da mesma vida, do mesmo Espírito que leva a anunciar com fervor o reino de Deus na história, anunciar a boa nova, a apontar o caminho a seguir e fazer o bem. Do mesmo modo que o Espírito se manifesta em Cristo e ele desde então passa a anunciar o reino no batismo, o Espírito Santo desce sobre Jesus. O mesmo acontece na igreja hoje. Por isso, Pedro e João sobem ao templo e anunciam a verdade de Cristo, oferecendo a salvação, a gratuidade do amor salvífico de Cristo, como aquele pobre à porta do templo, que não ganha nenhum dinheiro, mas ganha a vida completa, plena. Ouro e prata eu não tenho, mas o que tenho eu te dou. O Espírito de Cristo ressuscitado guia toda a igreja em sua ação evangelizadora, a começar por nós, em nossa comunidade, em que devemos viver o amor na união, na fraternidade. Sob a luz do Espírito Santo, os discípulos não se amedrontam diante das oposições do anúncio do Evangelho. Com todo ardor, anunciam as maravilhas do Senhor, de seu reino. A Igreja de Cristo, somos chamados a fazer parte, a ser um tijolo vivo, ajudando a construir o reino que é nosso. Fomos consagrados ao Senhor, e nos sacramentos que recebemos ou ainda vamos receber do batismo e da crisma, recebemos a unção do Espírito Santo que nos faz missionários do reino juntamente com Jesus. Nossa missão é viver o ensinamento de Cristo e testemunhar sua presença entre nós. Como o Pai me enviou, assim também vos envio. Sejamos, pois, essa igreja bonita, sendo um só corpo que é Cristo, porque um só é o Senhor, um só é o Espírito, um só o batismo. Meu irmão, minha irmã, por intercessão de Nossa Senhora Aparecida, Deus continue abençoando a você e toda a sua família.
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1: E no quadro Gente como nós, os santos e as santas da Bíblia para todos os dias do ano.

0: Estela Marcon apresenta pra gente as histórias dos personagens bíblicos deste livro, publicado pela Editora Santuário e de autoria de Carlos Mesters e Francisco Orofino. Vamos acompanhar.
1: Hoje, dia 24 de maio, nós vamos conhecer a história de Eútico, o jovem membro da comunidade de Troade. Seu nome significa O Próspero,

0: pregação na comunidade, e quem estava presidindo era o apóstolo Paulo. Era o último encontro da comunidade com Paulo, que ia viajar no dia seguinte junto com a equipe missionária. Diz a Bíblia: no primeiro dia da semana estávamos reunidos para a fração do pão. Paulo, que devia partir no dia seguinte, dirigia a palavra aos fiéis e prolongou o discurso até meia-noite. Havia muitas lâmpadas na sala superior onde estávamos reunidos. Nessa hora, um jovem chamado Eútico, que estava sentado na beira da janela, acabou adormecendo. Ao adormecer, ele se desequilibrou e caiu do terceiro andar. Quando levantaram, estava morto. Então Paulo desceu, inclinou-se sobre Eútico, o abraçou e disse: "Não se preocupem, porque ele está vivo." E depois disso, Paulo subiu de volta para o salão e presidiu a Eucaristia, partindo e comendo pão. Quanto a Eútico, eles os levaram vivo e sentiram-se muito confortados. Naquela época ainda não havia domingo. O dia que para nós hoje é domingo, para eles era o primeiro dia da semana. Ou a primeira feira. Não era feriado. É um dia normal de trabalho, como qualquer outro. Por isso as celebrações dos cristãos eram feitas na noite do sábado para o primeiro dia da semana. Então esse primeiro dia, ou primeira feira, passou a ser chamado de Dia do Senhor, em latim. Dies Domini. Então daí nós sabemos de onde vem o nome deste dia tão importante, que hoje é chamado domingo.
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1: Estamos de volta com a Mãe Aparecida, aqui pela Rede Aparecida de Rádio. Vamos juntos acompanhar Você e o Livro, com o irmão Marco Lucas.
2: Olá, meus amigos da Rádio Aparecida e do Portal A12. Que alegria ter a sua companhia no quadro Você e o Livro. Hoje o nosso encontro tem um perfume de alegria e uma dose generosa de bom humor. Estamos nos aproximando do dia 26 de maio, data na qual a Igreja celebra aquele que é conhecido como Santo da Alegria e o Apóstolo de Roma, São Felipe Neri. Em um mundo que tenta nos convencer de que a felicidade está no acúmulo de bens e no status, Felipe Neri aparece como um sopro de simplicidade. Ele nos ensina que a verdadeira alegria não nasce no que temos no bolso, mas de quem e com quem nós temos e carregamos dentro do nosso coração. Mas quem foi esse homem que conquistou o coração do Papa Francisco e de tantos fiéis ao longo dos séculos? Separei algumas curiosidades para você. São Felipe Neri ficou conhecido como Santo Brincalhão. Ele não suportava a rigidez excessiva. Para combater o orgulho e a vaidade, ele fazia coisas inusitadas, como raspar apenas a metade da barba ou usar as roupas do avesso. Ele dizia que o caminho para o céu exige que não nos levemos tão a sério. Um coração que cresceu, literalmente. Conta a história que durante uma experiência mística de Pentecostes,

0: seu coração se dilatou de tanto amor por Deus que duas de suas costelas se quebraram para dar espaço a esse sentimento. O pai da juventude, Felipe, ele fundou o oratório, um lugar no qual a música, o riso e a oração caminhavam juntos. Para ele, ser santo não era ser triste. Pelo contrário, ele repetia: tristeza e melancolia fora da minha casa. Olha que bonito! Tristeza e melancolia fora da minha casa. Eu não sei como você está, como está o seu coração nessa semana, mas o meu convite é para que você mande embora toda a tristeza e aprenda com São Felipe Neri o caminho da alegria e da paz interior. Pensando nisso, eu apresento o livro A Vida de São Felipe Neri, Um Coração Dilatado de Amor, escrito por Douglas Palmeiras. Nesta obra, o autor nos convida a percorrer as ruas de Roma ao lado de São Felipe, acompanhando seu trabalho com os jovens, os pobres, os marginalizados. O livro não é apenas uma biografia, é um convite ao discipulado, é aquilo que a nossa conferência da América Latina e do Caribe nos apresentou aqui em Aparecida, que todos nós, pelo batismo, somos discípulos e missionários de Jesus ressuscitado. Olha que bonito esse livro, gente. Olha que missão que ele nos confia. Então, ao ler cada página, vamos perceber que São Felipe Neri foi um missionário da acolhida. E acolher bem é sempre evangelizar. Ele não apenas pregava o evangelho, ele era o sorriso de Deus para quem já tinha perdido a esperança. 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Que a leitura dessa obra seja para você um farol. Que a vida de São Felipe Neri te ajude a encontrar a leveza na simplicidade e a descobrir que o caminho para o céu é pavimentado de amor e de alegria. Fiquemos todos com Deus, também com a proteção e a intercessão de Nossa Senhora e de São Felipe Neri. E até o próximo quadro, Você e o Livro.
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1: E dentre vós mesmos se levantarão homens que ensinarão doutrinas perversas para arrastar os discípulos consigo. Atos dos Apóstolos 20:30. Ao mesmo tempo em que nossos ouvidos são agraciados com doutrinas cristãs puras e verdadeiras que emanam da palavra do Senhor, ao mesmo tempo também somos bombardeados com ensinamentos e doutrinas distorcidas e diabólicas a respeito de Deus e do ser humano. São ensinamentos que rasgam ao meio os pilares da fé cristã. São doutrinas falsas que afastam de Cristo. São mensagens que agem como veneno, criando a morte ainda em vida e não a salvação. Porém, isto não é algo restrito apenas à nossa geração. Desde o início do crescimento da igreja cristã, a fé foi bombardeada com inúmeros ensinamentos e doutrinas deturpadas e que, infelizmente, acabava arrebanhando seguidores, mesmo tendo em si uma mensagem de morte. O exemplo disso é o que nos registra o texto bíblico de Atos dos Apóstolos 20:30, abre aspas. É dentre vós mesmos que levantarão homens que ensinarão doutrinas perversas para arrastar os discípulos consigo. Fecha aspas. O alerta se faz necessário. Cuidemos com o que oferecemos ao nosso coração e aos nossos ouvidos. Há muito veneno sendo entregue em cápsulas que até parecem inofensivas, mas que lentamente irá corroer os pilares e princípios da fé cristã. Estas doutrinas satânicas rasgam os ensinamentos bíblicos, às vezes até mesmo de forma sutil. Cuidemos para que nossa salvação não seja alcançada fora em troca destes venenos oferecidos a nós diariamente e das mais diferentes formas. Acima de tudo, bebamos da verdadeira fé, bebamos do ensino bíblico, bebamos das doutrinas que estão de acordo com as Escrituras. Confessar a Jesus como Senhor é ganhar de presente a salvação conquistada pelo próprio Cristo. Menos veneno, mais vida. Menos ensinos diabólicos, mais palavras do Senhor. Menos mentira, mais da verdade que liberta. Senhor, fortaleça-nos na verdadeira fé e nas doutrinas que emanam da Tua palavra. Guarda-nos do veneno mortal que os ensinamentos de Satanás nos traz. Em nome de Jesus, amém.
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1: Com a Mãe Aparecida, Rede Aparecida de Rádio, muito obrigado a você que nos faz companhia, você que nos acompanha através do aplicativo, através do Portal A12, também através das rádios parceiras que integram a Rede Aparecida de Rádio. Muito obrigado por estar conosco nesta madrugada. Vamos juntos acompanhar neste momento os títulos marianos com Elô Silvério.
2: Nossa Senhora de Coromoto. Nossa Senhora de Coromoto é reconhecida como a padroeira da Venezuela e representa

0: conta um dos episódios mais marcantes da evangelização na América Latina. Sua história remonta ao século XVII, quando o povo indígena que vivia na região de Guanaré mantinha resistência ao contato com os colonizadores e a nova fé que lhes era apresentada. Em 1652, segundo a tradição, a Virgem Maria apareceu ao cacique da tribo, conhecido como Coromoto, enquanto ele caminhava perto de um riacho. A bela senhora, envolta em luz, convidou-o a procurar os brancos para receber a água do batismo, gesto que simbolizava a entrada no caminho do Evangelho. Impressionado, o cacique hesitou e parte da comunidade aproximou-se dos missionários. Uma segunda aparição teria ocorrido quando, incomodado pelas mudanças que se aproximavam, o cacique tentou rejeitar a mensagem. Ao tentar afastar a aparição com a mão, a Virgem desapareceu, deixando entre os dedos dele uma pequenina imagem impressa. Esse objeto, considerado milagroso, tornou-se o primeiro sinal visível da presença de Nossa Senhora entre aquele povo e até hoje é guardado com grande veneração. A partir desse acontecimento, o cacique e sua comunidade aceitaram o batismo e a devoção à Virgem de Coromoto começou a se difundir, ganhando força ao longo dos séculos. A devoção à Nossa Senhora de Coromoto tornou-se símbolo nacional de fé e união. Ela é vista pelos fiéis como protetora das famílias, guia espiritual e mãe que acolhe todas as culturas, especialmente os povos indígenas. Em 1942, foi proclamada oficialmente como padroeira da Venezuela. E seu santuário em Guanaré atrai peregrinos de todo o país e de outras nações que buscam graças, proteção e consolo. A imagem de Nossa Senhora de Coromoto é pequena, delicada e profundamente simbólica. Representa Maria sentada com um menino Jesus no colo, ambos expressando serenidade e proximidade. Maria veste túnica vermelha e manto azul e estende a mão direita em gesto de bênção. O menino segura um pequeno globo, indicando seu domínio sobre o mundo. Apesar do tamanho reduzido, a imagem possui um valor espiritual imenso, pois, segundo a tradição, foi deixada milagrosamente na mão do cacique no momento da aparição. Nossa Senhora de Coromoto, rogai por nós.
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2: Bom dia, meu amigo, minha amiga. Joãozinho estava jogando bola com seu amigo André, até que um bom chute acertou a vidraça da sua casa. No mesmo instante, Joãozinho ouviu sua mãe gritando: "Mocinho, vá já para dentro. Telefone para o seu pai e diga-lhe exatamente o que você fez." Cabisbaixo, Joãozinho entrou em casa e ligou para o pai. "Alô, papai?" disse ele timidamente ao telefone. "Preciso dizer-lhe que eu e o André estávamos jogando bola. E papai, você sabe aquela janela grande na sala de visitas?" O pai deu um forte gemido e interrompeu, mas ele continuou corajosamente: "Pois é, papai, eu quebrei a janelinha que fica do lado dela." Quantas vezes temos razão naquilo que vamos dizer ao outro, mas perdemos toda a razão na forma de dizer. As palavras transmitem muito mais do que a informação que queremos passar. Elas transmitem a emoção que estamos sentindo. E por essa razão, não é uma boa discutir um assunto quando estamos nervosos ou muito magoados, ou de cabeça quente. Quantas conversas mal conduzidas puseram fim a uma relação? Quantas são as pessoas que romperam drasticamente com a outra por conta de algo que foi dito? Antes de dizer umas boas verdades, para quem quer que seja, perceba se o tom, a forma e a escolha das palavras também está adequado. Caso contrário, você perderá toda a credibilidade do que vai dizer, só por ter escolhido a maneira errada de expressar. Em se tratando de palavras, de nada vale acertar no conteúdo se erramos na forma. Um grande abraço e até o nosso próximo encontro.
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1: Estamos de volta com a Mãe Aparecida, aqui pela Rede Aparecida de Rádio. Muito obrigado a você que nos faz companhia, você que está conosco, rezando, agradecendo, colocando suas intenções aos pés da Mãe Aparecida. Eu acolho você que está em casa, nos acompanhando através do nosso aplicativo Aparecida. E a você que está conosco em todo o Brasil, através das rádios parceiras, rádios que integram a Rede Aparecida de Rádio. Rádio Santana FM na cidade.

0: cidade de Ponta Grossa, no Paraná. Rádio Manhuaçu FM, na cidade de Manhuaçu, Minas Gerais. Rádio Monte Roraima FM, na cidade de Boa Vista, Roraima. Entre outras, muitas e muitas outras rádios que integram a rede Aparecida de Rádio e faz com que a gente chegue até você. Muito obrigado pela sua companhia, por estar conosco nesta madrugada de fé e esperança, juntos lado a lado com aquela que é mãe de todos nós, Nossa Senhora Aparecida. Neste momento, convido a você colocar as suas intenções, a pedir, rezar, agradecer. Vamos rezar por você, pela sua família, pelas intenções que chegam aqui na Rede Aparecida de Rádio e também aquelas intenções que estão guardadas no seu coração. Quem nos conduz para este momento especial do Santo Terço é o Padre Vanderlei Souza, missionário redentorista. Reze conosco, com fé e esperança.
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1: 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Estamos de volta com o programa Com a Mãe Aparecida, na Rede Aparecida de Rádio. Agora, na Rede Aparecida, reze conosco o Terço Mariano.
7: Um bom dia, meu querido irmão, querida irmã. São 4 horas da manhã. Nos encontramos neste momento junto com a Mãe Aparecida para rezar o Santo Mistério do Terço, agradecendo a Deus as bênçãos e graças alcançadas em nossas vidas e também implorando que a sua misericórdia infinita se faça presente em nós. Hoje, domingo, dia do Senhor, contemplamos os mistérios da glória. Vamos juntos invocar a Santíssima Trindade. Em nome do Pai, e do Filho, e do Espírito Santo. Amém. Ofereçamos todas as nossas intenções, daquelas pessoas que nos pediram que rezemos por elas. Oferecemos agora a sua intenção, você que está conosco neste momento. Divino Jesus, nós vos oferecemos este terço que vamos rezar, meditando nos mistérios da vossa redenção. Concedei-nos, por intercessão da Virgem Maria, Mãe de Deus e Nossa Mãe, as virtudes que nos são necessárias.

0: necessárias para bem rezá-lo e a graça de ganharmos as indulgências desta santa devoção. Oferecemos particularmente, em desagravo dos pecados cometidos contra o teu Santíssimo Coração e o Imaculado Coração de Maria, pela paz do mundo, pela conversão dos pecadores e pelas almas do purgatório. Oferecemos também, pelas intenções do Santo Padre, o Papa, pelo aumento e santificação do clero, pela santificação das famílias, pelas missões e pelos doentes e cuidadores dos doentes, médicos, enfermeiros, auxiliares. E eu convido você, meu querido irmão, querida irmã, agora no instante de grande intimidade com Deus, que faça o seu oferecimento pessoal. Aquelas intenções que você traz em seu coração, um pedido, um agradecimento, um louvor, para quem você quer rezar hoje, peçamos a Maria, a Nossa Santíssima Virgem Maria, que interceda por todos nós nesses pedidos que dirigimos a ela através da oração do Santo Terço, na certeza que seu Filho Jesus receberá e atenderá todas as nossas orações. Renovemos a nossa fé na alegria de sermos povo de Deus, família de Jesus Cristo. Creio em Deus Pai Todo-Poderoso, Criador do céu e da terra, e em Jesus Cristo, seu único Filho, nosso Senhor, que foi concebido pelo poder do Espírito Santo. Nasceu da Virgem Maria, padeceu sob Pôncio Pilatos, foi crucificado, morto e sepultado. Desceu à mansão dos mortos, ressuscitou ao terceiro dia. Subiu aos céus, está assentado à direita de Deus Pai Todo-Poderoso, donde há de vir a julgar os vivos e os mortos. Creio no Espírito Santo, na Santa Igreja Católica, na comunhão dos santos, na remissão dos pecados, na ressurreição da carne, na vida eterna. Amém. Em louvor à Santíssima Trindade, Pai nosso que estais nos céus, santificado seja o vosso nome. Venha a nós o vosso reino, seja feita a vossa vontade, assim na terra como no céu.
1: O pão nosso de cada dia nos dai hoje. Perdoai-nos as nossas ofensas, assim como nós perdoamos a quem nos tem ofendido. E não nos deixeis cair em tentação, mas livrai-nos do mal. Amém.
0: Nós te louvamos, Santíssima Virgem Maria, Filha de Deus Pai. Ave Maria, cheia de graça, o Senhor é convosco. Bendita sois vós entre as mulheres, e bendito é o fruto do vosso ventre, Jesus.
1: Santa Maria, Mãe de Deus, rogai por nós, os pecadores, agora e na hora de nossa morte. Amém.
0: Nós te louvamos, Santíssima Virgem Maria, Mãe de Deus Filho encarnado. Ave Maria, cheia de graça, o Senhor é convosco. Bendita sois vós entre as mulheres, e bendito é o fruto do vosso ventre, Jesus.
1: Santa Maria, Mãe de Deus, rogai por nós, os pecadores, agora e na hora de nossa morte. Amém.
0: Louvamos a ti, Mãe de Deus e nossa, e te pedimos que nos ajude a fazer a vontade do Pai. Ave Maria, cheia de graça, o Senhor é convosco. Bendita sois vós entre as mulheres, e bendito é o fruto do vosso ventre, Jesus.
1: Santa Maria, Mãe de Deus, rogai por nós, os pecadores, agora e na hora de nossa morte. Amém.
0: Glória ao Pai, ao Filho e ao Espírito Santo.
1: Como era no princípio, agora e sempre. Amém.
0: Neste primeiro mistério glorioso, contemplamos a ressurreição de Jesus.

Segundo São Lucas, capítulo 24, versículos de 1 a 6, ele nos diz: No primeiro dia da semana, bem de madrugada, as mulheres foram ao túmulo levando os perfumes que tinham preparado. Encontraram a pedra do túmulo removida, mas ao entrar,

0: entrarem, não encontraram o corpo do Senhor Jesus e ficaram sem saber o que estava acontecendo. Nisso, dois homens com vestes resplandecentes pararam perto delas. Tomadas de medo, elas olhavam para o chão. Eles, porém, disseram-lhes: "Por que procurais entre os mortos aquele que está vivo? Não está aqui, ressuscitou." Meu querido irmão, minha querida irmã, olha que beleza no Evangelho segundo São Lucas, esse trecho que ele diz que as mulheres com medo olhavam para o chão. Existia naquela cultura de então que uma mulher não poderia se dirigir a um homem que não fosse seu esposo. Então tem uma questão ali que é do rubor, a vergonha, de tudo isso. Mas mais interessante é que o mistério da graça de Deus, olha só como é que Deus ultrapassa. Ele transita pela história, mas vai dando um sentido maior aos fatos acontecidos. Não podemos ficar presos a eles, mas devemos aprender a olhar para a frente. Aqueles dois homens comunicam: "Por que vocês procuram entre os mortos aquele que está vivo?" Olha só. Por que vivenciar uma experiência de opressão, de medo, de angústia, se Deus está vivo? Olha para cima, olha para frente, levanta a cabeça. Mesmo dentro do túmulo, no lugar que poderia ser encontrado um corpo inerte, ao descobrirem que ele não estava ali, elas vão receber essa mensagem: levanta a cabeça, olhe para o alto, olhe para frente, né? Amplie seu olhar, amplie sua análise da vida, amplie seu jeito de olhar as coisas e não fixe apenas naquilo que te volta para o chão, para a morte. Olhe para a frente, olhe para o alto. Pai nosso que estais nos céus, santificado seja o vosso nome. Venha a nós o vosso reino, seja feita a vossa vontade, assim na terra como no céu.
1: O pão nosso de cada dia nos dai hoje. Perdoai-nos as nossas ofensas, assim como nós perdoamos a quem nos tem ofendido. E não nos deixeis cair em tentação, mas livrai-nos do mal. Amém.
0: Ave Maria, cheia de graça, o Senhor é convosco. Bendita sois vós entre as mulheres, e bendito é o fruto do vosso ventre, Jesus.
1: Santa Maria, Mãe de Deus, rogai por nós, os pecadores, agora e na hora de nossa morte. Amém.
0: Ave Maria, cheia de graça, o Senhor é convosco. Bendita sois vós entre as mulheres, e bendito é o fruto do vosso ventre, Jesus.
1: Santa Maria, Mãe de Deus, rogai por nós, os pecadores, agora e na hora de nossa morte. Amém.
0: Ave Maria, cheia de graça, o Senhor é convosco. Bendita sois vós entre as mulheres, e bendito é o fruto do vosso ventre, Jesus.
1: Santa Maria, Mãe de Deus, rogai por nós, os pecadores, agora e na hora de nossa morte. Amém.
0: Ave Maria, cheia de graça, o Senhor é convosco. Bendita sois vós entre as mulheres, e bendito é o fruto do vosso ventre, Jesus.
1: Santa Maria, Mãe de Deus, rogai por nós, os pecadores, agora e na hora de nossa morte. Amém.
0: Ave Maria, cheia de graça, o Senhor é convosco. Bendita sois vós entre as mulheres, e bendito é o fruto do vosso ventre, Jesus.
1: Santa Maria, Mãe de Deus, rogai por nós, os pecadores, agora e na hora de nossa morte. Amém.
0: Ave Maria, cheia de graça, o Senhor é convosco. Bendita sois vós entre as mulheres, e bendito é o fruto do vosso ventre, Jesus.
1: Santa Maria, Mãe de Deus, rogai por nós, os pecadores, agora e na hora de nossa morte. Amém.
0: Ave Maria, cheia de graça, o Senhor é convosco. Bendita sois vós entre as mulheres, e bendito é o fruto do vosso ventre, Jesus.
1: Santa Maria, Mãe de Deus, rogai por nós, os pecadores, agora e na hora de nossa morte. Amém.
0: Ave Maria, cheia de graça, o Senhor é convosco. Bendita sois vós entre as mulheres, e bendito é o fruto do vosso ventre, Jesus.
1: Santa Maria, Mãe de Deus, rogai por nós.

0: nossos pecadores, agora e na hora de nossa morte. Amém.
1: Ave Maria, cheia de graça, o Senhor é convosco. Bendita sois vós entre as mulheres, e bendito é o fruto do vosso ventre, Jesus.
0: Santa Maria, Mãe de Deus, rogai por nós, os pecadores, agora e na hora de nossa morte. Amém.
1: Ave Maria, cheia de graça, o Senhor é convosco. Bendita sois vós entre as mulheres, e bendito é o fruto do vosso ventre, Jesus.
0: Santa Maria, Mãe de Deus, rogai por nós, os pecadores, agora e na hora de nossa morte. Amém.
1: Glória ao Pai, ao Filho e ao Espírito Santo.
0: Como era no princípio, agora e sempre. Amém.
1: Ó meu Jesus,
0: perdoai-nos e livrai-nos do fogo do inferno, levai as almas todas para o céu e socorrei principalmente as que mais precisarem da vossa infinita misericórdia.
1: Nossa Senhora Aparecida, Rainha e Padroeira do Brasil,
0: rogai por nós.
1: São Judas Tadeu,
0: rogai por nós.
1: São Pedro e São Paulo,
0: rogai por nós.
1: Neste segundo mistério glorioso, contemplamos a ascensão de Jesus aos céus.
2: No

0: No Evangelho segundo São Marcos, capítulo 16, versículo 19, nós lemos: depois de falar com os discípulos, o Senhor Jesus foi elevado ao céu e sentou-se à direita de Deus. Depois de ter-lhes falado, anunciado, abençoado, indicado o caminho de retorno para começar a sua missão em Jerusalém, Jesus é elevado aos céus e sentou-se à direita do Pai, como nós rezamos no credo. Essa imagem que o evangelista São Marcos nos traz revela para nós a grandeza do amor de Deus e da bondade que, através da história de Jesus Cristo, que numa primeira leitura era uma história de derrota, porque morto da cruz era o derrotado, esse derrotado para os homens de sua época, que pensavam: agora nós acabamos com o grupo dos seus seguidores, é este que vai trazer a força redentora da vida, porque Deus o ressuscitou e o glorificou. Nós aprendemos nesse segundo mistério, meu querido irmão, minha querida irmã, a olhar com um olhar de redenção para a história, para a nossa história, para a história dos outros, para a história daquele outro que está caído, machucado, daquele que está rejeitado, a olhar com redenção para todo ser humano. Deus vem dar o resgate, vem dar a força de redenção, a força de restauração, e muitas vezes o que a pessoa precisa é que quem está ao seu redor olhe com um olhar positivo, saudável e redentor. Peçamos essa graça a Deus. Purifica o nosso olhar, Senhor, para ver além da dor. Pai nosso que estais nos céus, santificado seja o vosso nome. Venha a nós o vosso reino, seja feita a vossa vontade, assim na terra como no céu.
1: O pão nosso de cada dia nos dai hoje. Perdoai-nos as nossas ofensas, assim como nós perdoamos a quem nos tem ofendido. E não nos deixeis cair em tentação, mas livrai-nos do mal. Amém.
0: Ave Maria, cheia de graça, o Senhor é convosco. Bendita sois vós entre as mulheres, e bendito é o fruto do vosso ventre, Jesus.
1: Santa Maria, Mãe de Deus, rogai por nós, os pecadores, agora e na hora de nossa morte. Amém.
0: Ave Maria, cheia de graça, o Senhor é convosco. Bendita sois vós entre as mulheres, e bendito é o fruto do vosso ventre, Jesus.
1: Santa Maria, Mãe de Deus, rogai por nós, os pecadores, agora e na hora de nossa morte. Amém.
0: Ave Maria, cheia de graça, o Senhor é convosco. Bendita sois vós entre as mulheres, e bendito é o fruto do vosso ventre, Jesus.
1: Santa Maria, Mãe de Deus, rogai por nós, os pecadores, agora e na hora de

0: nossa morte. Amém.
1: Ave Maria, cheia de graça, o Senhor é convosco. Bendita sois vós entre as mulheres, e bendito é o fruto do vosso ventre, Jesus.
0: Santa Maria, Mãe de Deus, rogai por nós, os pecadores, agora e na hora de nossa morte. Amém.
1: Ave Maria, cheia de graça, o Senhor é convosco. Bendita sois vós entre as mulheres, e bendito é o fruto do vosso ventre, Jesus.
0: Santa Maria, Mãe de Deus, rogai por nós, os pecadores, agora e na hora de nossa morte. Amém.
1: Ave Maria, cheia de graça, o Senhor é convosco. Bendita sois vós entre as mulheres, e bendito é o fruto do vosso ventre, Jesus.
0: Santa Maria, Mãe de Deus, rogai por nós, os pecadores, agora e na hora de nossa morte. Amém.
1: Ave Maria, cheia de graça, o Senhor é convosco. Bendita sois vós entre as mulheres, e bendito é o fruto do vosso ventre, Jesus.
0: Santa Maria, Mãe de Deus, rogai por nós, os pecadores, agora e na hora de nossa morte. Amém.
1: Ave Maria, cheia de graça, o Senhor é convosco. Bendita sois vós entre as mulheres, e bendito é o fruto do vosso ventre, Jesus.
0: Santa Maria, Mãe de Deus, rogai por nós, os pecadores, agora e na hora de nossa morte. Amém.
1: Ave Maria, cheia de graça, o Senhor é convosco. Bendita sois vós entre as mulheres, e bendito é o fruto do vosso ventre, Jesus.
0: Santa Maria, Mãe de Deus, rogai por nós, os pecadores, agora e na hora de nossa morte. Amém.
1: Ave Maria, cheia de graça, o Senhor é convosco. Bendita sois vós entre as mulheres, e bendito é o fruto do vosso ventre, Jesus.
0: Santa Maria, Mãe de Deus, rogai por nós, os pecadores, agora e na hora de nossa morte. Amém.
1: Glória ao Pai, ao Filho e ao Espírito Santo.
0: Como era no princípio, agora e sempre. Amém.
1: Ó meu Jesus,
0: perdoai-nos e livrai-nos do fogo do inferno, levai as almas todas para o céu e socorrei principalmente as que mais precisarem da vossa infinita misericórdia.
1: Nossa Senhora de Fátima,
0: rogai por nós.
1: São Sebastião,
0: rogai por nós.
1: Santa Teresinha do Menino Jesus,
0: rogai por nós.
1: Arcanjos São Miguel, São Gabriel e São Rafael,
0: rogai por nós.
1: Neste terceiro mistério glorioso, contemplamos a descida do Espírito Santo sobre a Igreja, Maria, os apóstolos reunidos no cenáculo junto com outras mulheres.
2: No terceiro...

No livro dos Atos dos Apóstolos, nós lemos capítulo 2, versículos de 1 a 4. Quando chegou o dia de Pentecostes, os discípulos estavam todos reunidos no mesmo lugar. De repente, veio do céu um ruído como de um vento forte, que encheu toda a casa em que se encontravam. Então apareceram línguas como que de fogo, que se repartiram e repousaram sobre cada um deles. Todos ficaram cheios do Espírito Santo e começaram a falar em outras línguas conforme o Espírito lhes concedia expressar-se. Meu querido irmão, minha querida irmã, nós vemos no final do Evangelho, início dos Atos dos Apóstolos, dois momentos em que a ação do Espírito vai se dar. No primeiro momento é na tarde do primeiro dia, quando os discípulos estavam fechados por medo dos judeus, no lugar onde estavam escondidos, veja bem a expressão do evangelista, fechados por medo, e Jesus aparece, rompe os limites de porta, de parede, mas eles estavam ali juntos, mesmo com medo estavam juntos. Aí Jesus aparece e Jesus sopra sobre eles e diz que a missão deles agora é trazer a restauração para o mundo. E vai. E a história continua. E eles continuam ali dentro do cenáculo. Só que 50 dias depois, eles não estão mais fechados por medos, mas eles estão reunidos.

0: reunidos. Reunidos porque já estão libertos do medo, já estão libertos da vergonha, já estão libertos da rejeição, da possibilidade de serem rejeitados, e eles já estão se preparando para que, ao saírem dali, vão anunciar as belezas do reino de Deus. E de fato, 50 dias depois, se cumpre a promessa de Jesus. Aquele sopro que o ressuscitado, com as marcas da paixão, as marcas do prego, da coroa de espinhos, as marcas do ombro, da trave da cruz que ele carregou sobre o ombro, ou seja, o ressuscitado que traz as marcas da dor e da paixão, quando sopra sobre eles, dando-lhes o Espírito Santo, vai fazer com que a sua história seja relida. E eles, 50 dias depois, saem fortalecidos por este Espírito, com a capacidade e o desejo de anunciar as maravilhas do reino de Deus. Pentecostes é o testemunho real de que, se nós somos fiéis e se nos mantemos unidos, mesmo passando as situações mais adversas, mesmo passando as dores, as humilhações da vida, mas se nos mantemos unidos como igreja, como família de fé, o Espírito irá fazer com que a nossa vida seja restaurada, renovada e ressignificada. E é isso que os apóstolos saem anunciando. E uma forma muito expressiva de dizer que é uma novidade é que, quando eles anunciam na manhã de Pentecostes aquilo que eles têm no coração, as pessoas entendem na sua língua materna. Os estrangeiros ali, os judeus da diáspora que ali estavam para cumprir o mandamento da lei de Moisés, eles entendem a novidade que está chegando pelo mandamento do amor de Deus em Jesus Cristo. Pentecostes, que era antes a festa da colheita, agora se torna a festa da abundância dos dons do Espírito, que nos capacita para anunciar as maravilhas de Deus, a beleza de Deus, e restaurados por Ele, sermos comunicadores do Reino. Peçamos esta graça ao Senhor. Pai nosso que estais nos céus, santificado seja o vosso nome. Venha a nós o vosso reino, seja feita a vossa vontade, assim na terra como no céu.
1: O pão nosso de cada dia nos dai hoje. Perdoai-nos as nossas ofensas, assim como nós perdoamos a quem nos tem ofendido. E não nos deixeis cair em tentação, mas livrai-nos do mal. Amém.
0: Ave Maria, cheia de graça, o Senhor é convosco. Bendita sois vós entre as mulheres, e bendito é o fruto do vosso ventre, Jesus.
1: Santa Maria, Mãe de Deus, rogai por nós, os pecadores, agora e na hora de nossa morte. Amém.
0: Ave Maria, cheia de graça, o Senhor é convosco. Bendita sois vós entre as mulheres, e bendito é o fruto do vosso ventre, Jesus.
1: Santa Maria, Mãe de Deus, rogai por nós, os pecadores, agora e na hora de nossa morte. Amém.
0: Ave Maria, cheia de graça, o Senhor é convosco. Bendita sois vós entre as mulheres, e bendito é o fruto do vosso ventre, Jesus.
1: Santa Maria, Mãe de Deus, rogai por nós, os pecadores, agora e na hora de nossa morte. Amém.
0: Ave Maria, cheia de graça, o Senhor é convosco. Bendita sois vós entre as mulheres, e bendito é o fruto do vosso ventre, Jesus.
1: Santa Maria, Mãe de Deus, rogai por nós, os pecadores, agora e na hora de nossa morte. Amém.
0: Ave Maria, cheia de graça, o Senhor é convosco. Bendita sois vós entre as mulheres, e bendito é o fruto do vosso ventre, Jesus.
1: Santa Maria, Mãe de Deus, rogai por nós, os pecadores, agora e na hora de nossa morte. Amém.
0: Ave Maria, cheia de graça, o Senhor é convosco. Bendita sois vós entre as mulheres, e bendito é o fruto do vosso ventre, Jesus.
1: Santa Maria, Mãe de Deus, rogai por nós, os pecadores, agora e na hora de nossa morte. Amém.
0: Ave Maria, cheia de graça, o Senhor é convosco. Bendita sois vós entre as mulheres, e bendito é o fruto do vosso ventre, Jesus.
1: Santa Maria, Mãe de Deus, rogai por nós, os

0: pecadores, agora e na hora de nossa morte. Amém.
1: Ave Maria, cheia de graça, o Senhor é convosco. Bendita sois vós entre as mulheres, e bendito é o fruto do vosso ventre, Jesus.
0: Santa Maria, Mãe de Deus, rogai por nós, os pecadores, agora e na hora de nossa morte. Amém.
1: Ave Maria, cheia de graça,

0: rogai por nós.
1: Arcanjos São Miguel, São Gabriel e São Rafael,
0: rogai por nós.
1: Nossa Senhora das Graças,
0: rogai por nós.
1: O quarto mistério glorioso, contemplamos a assunção de Nossa Senhora aos céus.
2: No quarto

0: Encontramos no Evangelho segundo São Lucas, capítulo 1, versículo 49, a seguinte expressão: todas as gerações de agora em diante me chamarão bem-aventurada, porque o Poderoso fez em mim coisas grandiosas. Esse é um trecho do Magnífica. Maria canta na casa de Isabel, após a belíssima saudação de Isabel a Maria, porque quando ela chega e saúda Isabel, Isabel fica cheia do Espírito Santo e diz a plenos pulmões: bendita és tu entre as mulheres e bendito é o fruto do teu ventre, de onde me vem a graça da mãe do meu Senhor vir me visitar. E Maria então faz aquele belíssimo cântico. Esse cântico magnífico, que a gente diz o cântico de Maria, ele faz parte de textos do Antigo Testamento. São vários textos ali que nos ajudam a entender a maravilha da graça, da ação de Deus na nossa vida. E quando nós contemplamos a Assunção de Maria aos céus, Nossa Senhora, a Virgem Mãe, a fiel Filha de Deus, nós podemos rezar aquele trechinho do Salmo 23 que diz: Senhor, quem entrará no santuário para te louvar? Quem tem as mãos puras e inocente o coração. Maria, ela que conservou a palavra de Deus, que procurou deixar-se conduzir pela inspiração de Deus, que permitiu que o Espírito Santo de Deus fizesse morada nela, ela nos é o testemunho maior de que a fidelidade da nossa humanidade ao projeto de Jesus vai nos dar a graça da vitória sobre todo o mal, sobre todo pecado. Então, meu querido e minha querida, vamos pedir essa graça a Deus, que tenhamos mãos puras, que tenhamos inocente coração, que tenhamos a disposição de servir como o Senhor nos quer. Pai nosso que estais nos céus, santificado seja o vosso nome. Venha a nós o vosso reino, seja feita a vossa vontade, assim na terra como no céu.
1: O pão nosso de cada dia nos dai hoje. Perdoai-nos as nossas ofensas, assim como nós perdoamos a quem nos tem ofendido. E não nos deixeis cair em tentação, mas livrai-nos do mal. Amém.
0: Ave Maria, cheia de graça, o Senhor é convosco. Bendita sois vós entre as mulheres, e bendito é o fruto do vosso ventre, Jesus.
1: Santa Maria, Mãe de Deus, rogai por nós, os pecadores, agora e na hora de nossa morte. Amém.
0: Ave Maria, cheia de graça, o Senhor é convosco. Bendita sois vós entre as mulheres, e bendito é o fruto do vosso ventre, Jesus.
1: Santa Maria, Mãe de Deus, rogai por nós, os pecadores, agora e na hora de nossa morte. Amém.
0: Ave Maria, cheia de graça, o Senhor é convosco. Bendita sois vós entre as mulheres, e bendito é o fruto do vosso ventre, Jesus.
1: Santa Maria, Mãe de Deus, rogai por nós, os pecadores, agora e na hora de nossa morte. Amém.
0: Ave Maria, cheia de graça, o Senhor é convosco. Bendita sois vós entre as mulheres, e bendito é o fruto do vosso ventre, Jesus.
1: Santa Maria, Mãe de Deus, rogai por nós, os pecadores, agora e na hora de nossa morte. Amém.
0: Ave Maria, cheia de graça, o Senhor é convosco. Bendita sois vós entre as mulheres, e bendito é o fruto do vosso ventre, Jesus.
1: Santa Maria, Mãe de Deus, rogai por nós, os pecadores, agora e na hora de nossa morte. Amém.
0: Ave Maria, cheia de graça, o Senhor é convosco. Bendita sois vós entre as mulheres, e bendito é o fruto do vosso ventre, Jesus.
1: Santa Maria, Mãe de Deus, rogai por nós, os pecadores, agora e

0: nossa morte. Amém.
1: Ave Maria, cheia de graça, o Senhor é convosco. Bendita sois vós entre as mulheres, e bendito é o fruto do vosso ventre, Jesus.
0: Santa Maria, Mãe de Deus, rogai por nós, os pecadores, agora e na hora de nossa morte. Amém.
1: Ave Maria, cheia de graça, o Senhor é convosco. Bendita sois vós entre as mulheres, e bendito é o fruto do vosso ventre, Jesus.
0: Santa Maria, Mãe de Deus, rogai por nós, os pecadores, agora e na hora de nossa morte. Amém.
1: Ave Maria, cheia de graça, o Senhor é convosco. Bendita sois vós entre as mulheres, e bendito é o fruto do vosso ventre, Jesus.
0: Santa Maria, Mãe de Deus, rogai por nós, os pecadores, agora e na hora de nossa morte. Amém.
1: Ave Maria, cheia de graça, o Senhor é convosco. Bendita sois vós entre as mulheres, e bendito é o fruto do vosso ventre, Jesus.
0: Santa Maria, Mãe de Deus, rogai por nós, os pecadores, agora e na hora de nossa morte. Amém.
1: Glória ao Pai, ao Filho e ao Espírito Santo.
0: Como era no princípio, agora e sempre. Amém.
1: Ó meu Jesus,
0: perdoai-nos e livrai-nos do fogo do inferno, levai as almas todas para o céu e socorrei principalmente as que mais precisarem da vossa infinita misericórdia.
1: Santo Antônio de Santana Galvão,
0: rogai por nós.
1: Santo Expedito,
0: rogai por nós.
1: São Domingos Sávio,
0: rogai por nós.
1: São Clemente Maria Hofbauer,
0: rogai por nós.
1: Chegamos ao quinto mistério glorioso, onde contemplamos a coroação de Nossa Senhora, Rainha do céu e da terra. No

0: No livro do Apocalipse, capítulo 12, versículo 1, encontramos a seguinte descrição de São João. Então, apareceu no céu um grande sinal, uma mulher vestida com o sol, tendo a lua debaixo dos pés e sobre a cabeça uma coroa de 12 estrelas. Esta expressão de São João, esta imagem que ele constrói para nos falar da glorificação da humanidade em Maria, é o testemunho dos céus para nós, que veneramos a Santíssima Virgem Maria, que procuramos através do seu exemplo, da sua vida, mergulhar também no mistério da graça de Deus. Nós vamos ver que em Maria o Pai nos diz sim, e Ele espera que o nosso sim também seja fiel, porque na nossa fidelidade, Ele que vai nos dar a graça da glória da eternidade. Ele que vai nos levar a experimentar as maravilhas reservadas a quem é fiel. Por isso, São João vai olhar e vai contemplar esse grande mistério de uma forma... Ele vai falar de uma forma expressiva mesmo, para que as pessoas, para que todos nós que escutemos esta palavra, tenhamos por certo. Fidelidade a Deus vai nos dar a graça de contemplar a sua fidelidade pessoalmente na nossa vida. Pai nosso que estais nos céus, santificado seja o vosso nome. Venha a nós o vosso reino, seja feita a vossa vontade, assim na terra como no céu.
1: O pão nosso de cada dia nos dai hoje. Perdoai-nos as nossas ofensas, assim como nós perdoamos a quem nos tem ofendido. E não nos deixeis cair em tentação, mas livrai-nos do mal. Amém.
0: Ave Maria, cheia de graça, o Senhor é convosco. Bendita sois vós entre as mulheres, e bendito é o fruto do vosso ventre, Jesus.
1: Santa Maria, Mãe de Deus, rogai por nós, os pecadores, agora e na hora de nossa morte. Amém.
0: Ave Maria, cheia de graça, o Senhor é convosco. Bendita sois vós entre as mulheres, e bendito é o fruto do vosso ventre, Jesus.
1: Santa Maria, Mãe de Deus, rogai por nós, os pecadores, agora e na hora de nossa morte. Amém.

0: Ave Maria, cheia de graça, o Senhor é convosco. Bendita sois vós entre as mulheres, e bendito é o fruto do vosso ventre, Jesus.
1: Santa Maria, Mãe de Deus, rogai por nós, os pecadores, agora e na hora de nossa morte. Amém.
0: Ave Maria, cheia de graça, o Senhor é convosco. Bendita sois vós entre as mulheres, e bendito é o fruto do vosso ventre, Jesus.
1: Santa Maria, Mãe de Deus, rogai por nós, os pecadores, agora e na hora de nossa morte. Amém.
0: Ave Maria, cheia de graça, o Senhor é convosco. Bendita sois vós entre as mulheres, e bendito é o fruto do vosso ventre, Jesus.
1: Santa Maria, Mãe de Deus, rogai por nós, os pecadores, agora e na hora de nossa morte. Amém.
0: Ave Maria, cheia de graça, o Senhor é convosco. Bendita sois vós entre as mulheres, e bendito é o fruto do vosso ventre, Jesus.
1: Santa Maria, Mãe de Deus, rogai por nós, os pecadores, agora e na hora de nossa morte. Amém.
0: Ave Maria, cheia de graça, o Senhor é convosco. Bendita sois vós entre as mulheres, e bendito é o fruto do vosso ventre, Jesus.
1: Santa Maria, Mãe de Deus, rogai por nós, os pecadores, agora e na hora de nossa morte. Amém.
0: Ave Maria, cheia de graça, o Senhor é convosco. Bendita sois vós entre as mulheres, e bendito é o fruto do vosso ventre, Jesus.
1: Santa Maria, Mãe de Deus, rogai por nós, os pecadores, agora e na hora de nossa morte. Amém.
0: Ave Maria, cheia de graça, o Senhor é convosco. Bendita sois vós entre as mulheres, e bendito é o fruto do vosso ventre, Jesus.
1: Santa Maria, Mãe de Deus, rogai por nós, os pecadores, agora e na hora de nossa morte. Amém.
0: Ave Maria, cheia de graça, o Senhor é convosco. Bendita sois vós entre as mulheres, e bendito é o fruto do vosso ventre, Jesus.
1: Santa Maria, Mãe de Deus, rogai por nós, os pecadores, agora e na hora de nossa morte. Amém.
0: Glória ao Pai, ao Filho e ao Espírito Santo.
1: Como era no princípio, agora e sempre. Amém.
0: Ó meu Jesus,
1: perdoai-nos e livrai-nos do fogo do inferno, levai as almas todas para o céu e socorrei principalmente as que mais precisarem da vossa infinita misericórdia.
0: São Pedro e São Paulo,
1: rogai por nós.
0: Santa Teresinha do Menino Jesus,
1: rogai por nós.
0: São Sebastião,
1: rogai por nós.
0: São José,
1: rogai por nós.
0: Agradecimentos. Infinitas graças vos damos, soberana rainha, pelos benefícios que todos os dias recebemos de vossas mãos liberais. Dignai-vos agora e para sempre tomar-nos debaixo de vosso poderoso amparo, e para mais vos alegrar, vos saudamos com uma salve rainha. Salve rainha, mãe de misericórdia, vida, doçura e esperança nossa, salve. A vós bradamos os degredados filhos de Eva, a vós suspiramos gemendo e chorando neste vale de lágrimas. Eia, pois, advogada nossa, esses vossos olhos misericordiosos a nós volvei, e depois deste desterro, mostrai-nos Jesus, bendito fruto do vosso ventre. Ó clemente, ó piedosa, ó doce sempre Virgem Maria, rogai por nós, Santa Mãe de Deus, para que sejamos dignos das promessas de Cristo. Assim seja. Amém. Obrigado a você que rezou conosco o Santo Terço desta madrugada. E antes de encerrar este momento, eu te convido a renovar a nossa consagração à Nossa Senhora Aparecida. Ó Maria Santíssima, pelos méritos de nosso Senhor Jesus Cristo, em vossa querida imagem de Aparecida, espalhais inúmeros benefícios sobre todo o Brasil.

0: Eu, embora indigno de pertencer ao número de vossos filhos e filhas, mas cheio do desejo de participar dos benefícios de vossa misericórdia, prostrado a vossos pés, consagro-vos o meu entendimento, para que sempre pense no amor que mereceis. Consagro-vos a minha língua, para que sempre vos louve e propague a vossa devoção. Consagro-vos o meu coração, para que depois de Deus, vos ame sobre todas as coisas. Recebei-me, ó Rainha incomparável, vós que o Cristo crucificado deu-nos por mãe, no ditoso número de vossos filhos e filhas. Acolhei-me debaixo de vossa proteção, socorrei-me em todas as minhas necessidades espirituais e temporais, sobretudo na hora de minha morte. Abençoai-me, ó celestial cooperadora, e com vossa poderosa intercessão, fortalecei-me em minha fraqueza, a fim de que, servindo-vos fielmente nesta vida, possa louvar-vos, amar-vos e dar-vos graças no céu por toda a eternidade. Assim seja. Amém. Por intercessão de Nossa Senhora da Conceição Aparecida, Rainha e Padroeira do Brasil, abençoe-vos o Deus Todo-Poderoso, Pai, Filho e Espírito Santo. Amém.
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6: 4:58.
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Tô com as bênçãos de Deus e de Nossa Senhora Aparecida pra levar até você muita música sertaneja, alegria e diversão neste domingão, dia 24 de maio de 2026. Agradecendo sempre o seu carinho e a sua companhia. É bom demais saber que você escolheu a Rádio Aparecida e a Rede Aparecida de Rádio pra juntos despertarmos ao som dos clássicos da nossa música sertaneja. E o programa Acorda Brasil tem a direção geral do missionário redentorista Padre Vanderlei Souza. Na coordenação nós temos a Paula Castro e nos trabalhos técnicos comandando a máquina de som da Rádio Aparecida, eles, meus amigos, Murilo Germano, o Murilão, e o Patrick Carvalho, o MC Trick. E aí, vocês estão bom? Firmes e fortes, bom pra arrebentar? Animados para esse domingão? Então tá bom, bom trabalho pra gente, que Deus e Nossa Senhora Aparecida abençoe mais esse dia que só tá começando. E hoje, meu amigo e minha amiga, hoje é dia, sabe do quê? É dia nacional do café. Pois é, essa data que é celebrada neste dia 24 de maio e homenageia uma das mais deliciosas paixões nacionais, que é nada mais, nada menos que o café.

essa hora da manhã, muitos inclusive já estão aí passando o cafezinho, né? E esse Dia Nacional do Café, meu amigo e minha amiga, ele é comemorado desde 2005. Foi quando foi incluído no calendário de eventos do Brasil por iniciativa da Associação Brasileira da Indústria de Café. E o Brasil é o maior produtor e exportador de café do mundo. E sabe qual que é o estadão que mais concentra ali a maior parte da produção cafeeira desse nosso Brasilzão? Que estado que é? É o estado de Minas Gerais. É, o estadão mineiro tem a maior produção de café do nosso Brasilzão. Então vamos abrir o programa de hoje tocando uma moda aí que fala de café. E ainda hoje eu prometo que vou homenagear também o estadão de Minas Gerais, que, como a gente disse aí, é o estado que concentra a maior parte da produção cafeeira do território brasileiro. Então abre o programa de hoje homenageando o café e depois a gente ainda homenageia o estadão de Minas Gerais. Pode ser? Quem vai começar na máquina de som hoje? É você, MC Trick. Então faz o seguinte, pega pra mim aí o Lil Mais o Léo pra cantar Rei do Café. Pode ser essa a primeira de hoje? Então beleza, enquanto você vai ajeitando ela daí, deixa eu mandar daqui um abração aos amigos e amigas que nos acompanham e nos sintonizam pelas emissoras de rádios que fazem parte da rede Aparecida de Rádio, entre elas a Rádio Cidade FM em Martins Soares, Minas Gerais, a Rádio Difusora em Casa Branca, São Paulo, a Rádio Coração FM em Dourados, no Mato Grosso do Sul, e a Rádio Diocesana FM em Campanha, Minas Gerais. Essas que são algumas das várias emissoras que sempre levam a nossa programação cada dia mais longe. Fica aqui o abração do Bruno Anaia e o nosso agradecimento. Agora sim, meu amigo Patrick Carvalho, simbora homenagear o café com essa moda boa demais do Lil e Léo cantando Rei do Café, uma resposta para Rei do Gado. Bom dia, Brasil!

pé de milho, porque hoje, meu amigo e minha amiga, além do Dia Nacional do Café, hoje também é Dia Nacional, sabe do quê? Dia Nacional do Milho, essa data que também é celebrada hoje. O Brasil também é um dos maiores produtores de milho desse mundão. Não é o maior, mas é um dos maiores. E sabe onde se concentra a maior parte da plantação de milho desse nosso Brasilzão? É o estadão do Mato Grosso. Pois é, o estadão do Mato Grosso é o maior produtor de milho do Brasil, é responsável por cerca de mais ou menos ali 42% de toda a safra nacional. E esse estado maravilhoso que é o estadão do Mato Grosso tem colheitas que superam a marca de 50 milhões de toneladas. Mas é tonelada para mais de quilômetro, é ou não é, meu amigo e minha amiga? É, o estadão do Mato Grosso tá com tudo quando se trata aí de produção de milho. Sabe quem que é plantador de milho também? Tem uma plantação bacana, é o meu amigo Kleber Oliveira, que logo mais está chegando na tela da TV Aparecida. Hoje tem Terra da Padroeira às 9 horas da manhã e o Kleber tem plantação de milho também. Inclusive essa semana estava conversando com ele a respeito de plantação de milho. Eu não tenho não, mas pelo que o Kleber falou, que dá um trabalho, mas no fim das contas o trabalho às vezes compensa, meu amigo e minha amiga. Quando você trabalha certinho, mas tem que botar a mão na massa mesmo, tem que trabalhar mais firme mesmo, que aí a recompensa vem. O Kleber tá lá, firme e forte na plantação de milho, ele e a fiel escudeira dele também, a Márcia, na cidade de Liberdade, em Minas Gerais. Um abração pro Kleber Oliveira, daqui a pouquinho eu vou estar com ele, daqui a pouquinho eu desço pro auditório da Rádio da TV Aparecida pra estar na produção do Terra da Padroeira. Então, o que que eu prometi hoje, ó? Já falamos do café, abrimos o programa com música do Liu e Léo, Rei do Café. Hoje é Dia Nacional do Milho, já fechamos o bloco aí com a música Pé de Milho e eu falei que ia homenagear o estadão de Minas Gerais por ser o maior estado aí na produção de café, que concentra, né, a maior produção de café, e eu vou homenagear também, já que vou homenagear o maior estado que quando se trata de produção de café, que é Minas Gerais, vou ter que homenagear também o Mato Grosso, que é o estadão que tem as maiores plantações de milho desse nosso Brasilzão e é o estado que, vamos dizer ali, é, né, responsável por cerca de 42%

1% né, da safra de milho. Então vou fazer o seguinte, eu fecho o programa de hoje homenageando Mato Grosso. E no próximo bloco eu vou homenagear o estado de Minas Gerais na voz de uma dupla feminina que vai cantar no quadro Sertanejas do Meu Brasil, que na minha humilde opinião é uma das duplas femininas mais afinadas do nosso país. Você tá curioso para saber?

0: homenageando o Estadão de Minas Gerais. Eu volto já.
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10: 5:29, horário de Brasília.
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0: Já estamos de volta para dar sequência ao Acorda Brasil deste domingão, dia 24 de maio de 2026. Mandando aquele abraço aos amigos e amigas que nos sintonizam por essas emissoras que integram a rede Aparecida de Rádio, entre elas a Rádio Brasil em Campinas, São Paulo, a Rádio Interativa FM em Espírito Santo do Pinhal, São Paulo, a Rádio Rural FM em Tefé, no Amazonas, e a Rádio Regional Esperança FM em Lins, São Paulo. Essas que são algumas das diversas emissoras que sempre esparramam a nossa programação pelos quatro cantos do nosso país, e por isso fica aqui o meu muito obrigado e o nosso agradecimento, um abração carinhoso do Bruno Anaia para cada uma dessas emissoras e para você, meu amigo e minha amiga, que sempre nos acompanha e nos prestigia por essas rádios que integram a rede Aparecida de Rádio. E agora é hora desse quadro que eu gosto demais e hora de cumprir com a minha palavra.
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0: E no quadro Sertanejas do Meu Brasil de hoje, eu falei que ia unir duas coisas. Uma dupla feminina, que na minha humilde opinião é uma das mais afinadas desse nosso Brasilzão, que é as Irmãs Barbosa, e uma linda homenagem ao Estadão de Minas Gerais. E por isso elas cantam Alô, Minas Gerais!

0: Pulse, Café e Missão. E por falar em Minas Gerais, estadão que a gente homenageou no início desse bloco, eu tô fechando o bloco com os mineiros Alisson e Adson, esses irmãos que cantam demais, cantando Caboclo Doutor, modão de qualidade. E o Alisson e Adson, que daqui a pouquinho vão estar aqui na Rede Aparecida de Comunicação, daqui a pouquinho vão estar na TV Aparecida, ali no nosso auditório, com os meus amigos Kleber Oliveira, o Tonho Prado e o Menino da Porteira, e são uma das várias atrações do programa Terra da Padroeira desse domingão. Os irmãos Alisson e Adson daqui a pouquinho vão cantar muita moda boa. Essa Caboclo Doutor não tá no repertório, mas pensa numa moda boa, né? Boa pra arrebentar. E já passaram aqui na Rádio Aparecida logo cedinho pra cantar bonito, e daqui a pouquinho vão cantar também na tela da TV Aparecida. E tem mais atrações, daqui a pouquinho eu vou falar mais uma atração, mas só adiantando, ele é filho de uma das maiores vozes que a música sertaneja já teve. Pra quem aprecia a boa música sertaneja, gosta desse cantor, no qual uma das atrações do Terra da Padroeira de hoje é filho dele. E ele é conhecido, não vou dar essa dica não, senão vai ficar muito na cara, mas uma dica é certeza: quase todo dia esse cantor tá aqui no Acorda Brasil, porque faz parte dos clássicos da música sertaneja e da boa música. Eu acho que ele nunca gravou música ruim na vida dele, enquanto ele ainda estava firme e forte, ainda estava ativo, né? Que infelizmente ele já nos deixou, mas o filhão tá aí dando sequência a esse legado e tem identidade própria. Apesar de seguir aí os passos do pai, não imita ninguém não, tem identidade própria e tem regravado vários sucessos do seu pai. Você tá curioso para saber quem é esse cantor? De quem ele é filho? Daqui a pouquinho eu conto para você, porque agora é hora do Amigo do Campo ficar bem informado com as principais notícias e informações do mundo agropecuário.
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3: A China continua sendo um dos principais fatores que movimentam o agronegócio brasileiro. Como maior compradora de soja e uma das principais importadoras de carne do Brasil, qualquer movimento do país asiático impacta diretamente o mercado. Nas últimas semanas, o setor tem acompanhado com atenção a demanda chinesa por grãos e proteínas, que segue firme. Para o produtor brasileiro, isso representa oportunidade, mas também a necessidade de estar preparado para oscilações de mercado e variações nos preços internacionais.
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4: 5h58, horário de Brasília.
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7: Bom dia, meu amigo. Bom dia, meu irmão. Estamos chegando com o nosso programa Palavra da Igreja. Hoje, domingo, quando nós celebramos este momento tão importante da história da Igreja, 24 de maio, festa de Pentecostes, nosso bom dia aos pais e filhos, filhos e pais. Bom dia às nossas comunidades, nossos grupos e pastorais. Agradeçamos a Deus a vida, renovemos o nosso compromisso da fé, renovemos a graça, a certeza do ressuscitado em nossas vidas. Coloquemos as mãos do Senhor, todo o nosso caminho, e que Ele continue nos iluminando e nos guiando, nos conduzindo pelos bons caminhos da vida. Orações e preces aos doentes, enfermos, famílias enlutadas, aos idosos. Prezado ouvinte, querida família, hoje celebramos a solenidade de Pentecostes. Percorremos exatos 50 dias do tempo pascal. E com essa celebração de hoje, encerra-se esse tempo litúrgico e retomamos o tempo comum, o tempo da vida pública de Jesus e da nossa missão. Jesus cumpriu plenamente tudo o que Ele anunciou, inclusive a sua volta para o Pai, a vinda do Espírito Santo. E caro ouvinte, querida comunidade, desse modo, a solenidade de hoje marca simbolicamente o início da Igreja missionária, a Igreja que, guiada pelo Espírito Santo, vai até os confins da terra, levando a palavra de Deus e anunciando o seu reino. É, portanto, do recebimento do Espírito Santo e do envio para a missão que fala a liturgia da palavra de hoje. Reze comigo, caro ouvinte, a oração deste dia. Ó Deus, que pelo mistério da festa de hoje santificais a vossa Igreja inteira, em todos os povos e nações, derramai por toda a extensão do mundo os dons do Espírito Santo e realizai agora, no coração dos que creem em vós, as maravilhas que operastes no início da pregação do Evangelho. Por nosso Senhor Jesus Cristo, vosso Filho, que é Deus, e convosco vive e reina na unidade do Espírito Santo, por todos os séculos dos séculos. Amém. Prezado ouvinte, querida família, o Evangelho deste domingo, São João, capítulo 20, de 19 ao 23. Ao anoitecer daquele dia, o primeiro da semana, estando fechadas por medo dos judeus as portas do lugar onde os discípulos se encontravam, Jesus entrou e, pondo-se no meio deles, disse: A paz esteja convosco.

Damasco. Depois dessas palavras, mostrou-lhes as mãos e o lado. Então os discípulos se alegraram por verem o Senhor. Novamente Jesus disse: a paz esteja convosco. Como o Pai me enviou, também eu vos envio. E depois de ter dito isso, soprou sobre eles e disse: recebei o Espírito Santo. A quem perdoardes os pecados, eles lhes serão perdoados. A quem os não perdoardes, eles lhes serão retidos. Palavra da salvação. Glória a vós, Senhor. Prezado ouvinte, querida família, depois do ocorrido, paixão, morte de Jesus, os discípulos se fecharam por medo dos judeus. Os símbolos que os cercam mostram essa situação paralisante: noite, portas fechadas, medo. É uma comunidade totalmente apática e engessada. Porém, é o primeiro dia da semana. Começa um novo tempo, começa um tempo novo. A crença na ressurreição tinha dado lugar ao medo, e do medo surge o desassossego, a carência de paz. Jesus se coloca no meio da comunidade, vai rompendo as barreiras que o paralisam e se coloca no meio deles. Esse gesto de Jesus significa que de agora em diante, ele deve ser o centro da vida deles. Quem tem Jesus como centro de sua vida, não teme, não se fecha, não se afasta, não se isola, não se deixa contaminar pelo medo, mas corajosamente se abre para a missão. Jesus, ao se colocar no meio deles, lhes deseja a paz. Ele sabe que falta paz no coração dos discípulos. Sem paz, não é possível ser discípulo missionário. Sem paz, não se pode continuar a missão de Jesus. Por isso, primeiro desejo do ressuscitado é que os seus discípulos tenham esta paz profunda. Repetimos esse gesto de Jesus em todas as celebrações eucarísticas, quando desejamos a paz uns aos outros. É o desejo de Jesus que se renova neste gesto simbólico, mas carregado de significado teológico. Depois de lhes desejar a paz, Jesus mostra as marcas da crucificação para que eles não tenham dúvidas de que, de fato, é Ele mesmo, ressuscitado, que está entre eles. Caro ouvinte, querida comunidade, hoje, de alguma forma, Jesus continua rompendo nossos isolamentos, se colocando no meio de nós, desejando a paz, mostrando-nos nas marcas de nossos irmãos que sofrem. Eles são os clamores do crucificado ressuscitado que chegam até os nossos ouvidos, para que não nos esqueçamos da missão que Ele nos confiou. Jesus, depois dessas preliminares, mostra a que veio, sopra sobre eles e transmite o Espírito Santo. Pede que eles o recebam e os envia como o Pai os enviou. Caro ouvinte, aqui se dá o Pentecostes de São João, bem no dia da ressurreição. É o primeiro dia da semana. Essa passagem nos remete ao livro do Gênesis, quando Deus criou o homem do barro, soprou sobre ele o Espírito que lhe deu vida e vida plena. Aqui temos a nova criação. Jesus, com o sopro do Espírito, recria os seus discípulos para a nova missão. É a igreja missionária que nasce e está pronta para se expandir até os confins da terra. Enviar como o Pai o enviou significa, entre outras coisas,

vir na humildade, porém com coragem e firmeza, significa ser perseverante diante dos obstáculos e não esmorecer quando as coisas não saem como queríamos que saísse. É esta a nossa missão, é estar pronto para enfrentar os lobos que estão à espreita. Jesus continua chamando, capacita e envia os seus discípulos para a missão. Assim temos a solenidade de Pentecostes, que recorda o Espírito que foi soprado sobre nós para exercermos com afinco nossa missão de batizados. Retomamos com esta celebração o tempo comum. Daqui em diante, vamos deixar nossa vida ser guiada pelo Espírito e nos empenhar na missão dentro e fora da comunidade. É nosso compromisso. A partir de hoje, a missão é de cada um de nós. Pai nosso que estais no céu, santificado seja o vosso nome. Venha a nós o vosso reino, seja feita a vossa vontade, assim na terra como no céu. O pão nosso de cada dia nos dai hoje. Perdoai as nossas ofensas, assim como nós perdoamos a quem nos tem ofendido. E não nos deixeis cair em tentação, mas livrai-nos do mal. Ave Maria, cheia de graça, o Senhor é convosco. Bendita sois vós entre as mulheres. Bendito é o fruto de vosso ventre, Jesus. Santa Maria, Mãe de Deus, rogai por nós, pecadores, agora e na hora de nossa morte. Amém. Glória ao Pai, ao Filho e ao Espírito Santo, como era no princípio, agora e sempre. Amém. São Lourenço, rogai por nós. Nossa Senhora da Saúde, rogai por nós. Nossa Senhora da Esperança, rogai por nós. Pela intercessão de São Lourenço, desça sobre você, sua família, nossos lares, a bênção de Deus Todo-Poderoso, Pai, Filho e Espírito Santo. Amém. Música inspiradora, oração pela igreja. Grande abraço, bênçãos de Deus, muitas felicidades e até o próximo domingo em novo programa Palavra da Igreja. Feliz final de semana. Grande abraço.

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3: Oi, gente, tô chegando, bom dia, povo de Deus, bom dia a você, ligado com a gente aqui na 106.9 Rádio Manhuaçu. Tá começando o nosso programa de domingo, aquele programa maravilhoso. Hoje é 24 de maio de 2026, tá começando a nossa Linha do Tempo. Eu sou Adriano Dias e a partir de agora eu faço companhia a você. Às 6 horas e 15 minutos, 6 e 15, meu amigo do campo, muito obrigado pelo carinho, muito obrigado pela sua companhia. E aí, como é que passou a semana? Passou bem? Foi tudo tranquilo? Então tá bom, graças a Deus, ó, 100%, Papai do Céu, obrigado. Obrigado, meu Deus, por tudo que o Senhor tem feito na minha vida e na vida também dos nossos ouvintes maravilhosos, sempre ligados aqui na 106.9 Rádio Manhuaçu. Mãezinha Aparecida, rogai por nós, intercedei por cada um de nós. Graças a Deus, mais uma semana iniciando, porque afinal de contas hoje é domingo, primeiro dia da semana, e o seu domingão sempre começa com aquela chave de ouro. É o Linha do Tempo, esse domingo especial, esse domingo de Pentecostes. Hoje é 24 de maio de 2026. Nós vamos juntos porque está começando o Linha do Tempo e eu convido você a participar com a gente. Quer participar? Quer mandar o seu abraço? Então, manda o seu recado, manda o seu bom dia, manda o seu alô, manda para nós aqui, porque vai ser bom demais a gente bater aquele papo gostoso. Lembrando que a gente não atende ligação, tá bom? Pode mandar aí a sua mensagem de texto ou mensagem de áudio para o 33 98884 9482. Não, aí você tá passando seu telefone, rapaz. É 988188890 988188890, para você participar, para você interagir com a gente. É, tô mandando a minha... Olha só, é o programa tá começando, o programa ao vivo é desse jeito. E De Lucas e Lucian vai começar o programa de hoje cantando Presente de Deus. Vocês, presentes de Deus para cada um de nós aqui na Rádio Manhuaçu. Então venha para cá. São 6h17, hora certa para você, 6h17. Tá começando o nosso programa. Então prepare, porque hoje promete, hein? O domingo é especial.

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0: Ai, essa sequência foi para começar muito bem o nosso programa dominical Linha do Tempo. César Menotti, o César e Paulinho, obrigado ao Homem do Campo, o Cacique Pajé, Bom Jesus de Pirapora, Almi Sattler com Xalana e abrindo nosso programa, De Lucas e Lucian cantando Presente de Deus, você é o nosso presente de Deus. Bom dia pra você. Já deu aquele abraço especial no esposo? Já deu aquele beijão nos filhos? Já foi no quarto dos filhos? Já deu aquele beijo? Já abençoou? Já fez a sua oração de agradecimento a Deus? Já fez? Então, já tá tomando aquele cafezinho? Ainda não? Tá preparando? Não, tá deitado ainda? Tudo bem, pode ficar, porque são 6 horas mais 31 minutos, 6h31. Pode descansar um pouco mais, porque afinal de contas hoje é domingo. Descansa um pouco mais. Daqui a pouco você levanta, prepara aquele café, aquela mesa linda e maravilhosa, com os melhores talheres, com os melhores copos, com as xícaras. Tudo bonito, tudo lindo e maravilhoso, sabe por quê? Porque a família é o maior presente de Deus, tá bom? O filho, a sua esposa são especiais. Quero mandar um abraço para a dona Edeni. Dona Edeni, lá da Gameleira, lá do Corpo da Gameleira. Ontem ela completou mais um ano de vida. Na verdade, o aniversário dela é na segunda-feira. E a sua filha... Manuelina, a Maria Aparecida e também o Guilherme reuniram a família, os amigos, os netos, bisnetos para realizar uma festa maravilhosa de aniversário para Dona Edeni. Ela completou mais um ano de vida. E ontem eu estive lá presente à noite. Foi uma noite muito especial, muito abençoada. E essa família todo dia... Dona Maria Aparecida Moura. Ô, minha amiga, um beijo pra você. Falei que eu ia mandar um abraço, né? Tava todo mundo lá reunido. Foi uma festa linda e maravilhosa. E Deus abençoou. Com certeza, mais um ano de vida da Dona Edeni. Abraço, ó. Um beijo pra todos vocês aí da Gameleira. Sempre ligados, sempre curtindo a Rádio Manhuaçu. Sempre interligados com a gente. E curtindo a melhor programação em 106.9. Quer participar com a gente? Quer mandar o seu abraço? Quer mandar o seu recado? Quer mandar o seu alô? 988-18-8890. Daqui a pouco eu vou atender você. Daqui a pouco a gente vai bater aquele papo bonito, aquele papo gostoso aqui no programa. 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
1: É isso aí, adiciona aí no nosso WhatsApp aquela mensagem legal, aquele abração especial, porque hoje, 24 de maio, domingão, hoje é Dia Nacional do Café. Isso, você guarda um café? Então, mas só que nós estamos falando, hoje é Dia Nacional do Café, criado para marcar o início da colheita dos grãos no país. Você já está aí na colheita? Isso, olha, quando você for fazer a sua colheita aí, né, você que gosta de apanhar café, você que está apanhando café, hoje é domingão, tem algumas pessoas ainda que aproveitam o domingo para apanhar o café, o que que acontece? Vasculha bastante aí, se tem cobra, escorpião, esses negócios assim, sabe por quê? Porque essa semana, né, tive uns momentos delicados, né, com o meu menino, o Gustavo, e ele precisou, né, ser hospitalizado, então assim foi uma correria muito grande. E aí, quando eu cheguei aqui no HCL, o número de pessoas que estão apanhando café e que estão sendo picados por cobra está muito grande. Isso, muito grande o número de pessoas. Então, olha, quando você for fazer aí a apanha de café, olha aí perto do cafeeiro aí, né? Se tem uma cobra, né? Pega aí, toma aí todos os cuidados, põe a luva, põe uma blusa e toma cuidado, porque é muito grande o número de pessoas que estão sendo picadas por cobra na colheita do café. Hoje é dia do vestibulando, dedicado aos estudantes que se preparam para o ingresso no ensino superior. Hoje é dia de Nossa Senhora Auxiliadora. Mãezinha, cuida de nós, intercede por cada um de nós, ela é padroeira de várias localidades, inclusive feriado municipal hoje na cidade de Goiânia, em Goiás. Hoje também é dia nacional do cigano, dia instituído para celebrar a cultura e contribuição desse povo na história brasileira. Hoje é dia da infantaria, data comemorativa do Exército Brasileiro, em homenagem ao nascimento do Brigadeiro Antônio de Sampaio. E hoje é dia também do datilógrafo e datilografia, né? Tem muita gente que fazia o curso, né, de datilografia. E, rapaz, para você conseguir emprego antigamente, você tinha que ter datilografia. Você tinha que ter o curso, senão você não conseguiu. Hoje as pessoas pedem mais curso de informática, né? E antigamente era datilografia. Ó, as pessoas batendo máquina aí. Era bonito demais, né? Hoje é dia mundial do amor, né? O dia da Internacional das Mulheres pela Paz e também o calendário cristão. Hoje é dia 26, domingo, é o domingo de Pentecostes.

ouvintes. Então, olha, você que está ligado com a gente, você que está curtindo, e aí, preste bem atenção. Aumenta o volume do seu rádio, porque são 6 horas mais 38 minutos, 6h38, e você tá ligado aqui na Manhuaçu. Tá legal demais, tá bom demais o programa, porque você tá aí junto com a gente, curtindo a melhor programação. Você que corta 262 agora, tá ligadinho com a gente, parou, vai tomar aquele cafezinho? Isso, é bom demais, vai comer aquele pãozinho com linguiça, vai tomar aquele cafezinho, comer um bolo, vai tomar um banho agora, dá aquela descansada. Você, meu amigo caminhoneiro, muito obrigado pela carona que nos dá com a 106.9 no seu DAI, curtindo, interligado com a gente. Olha, aquele abraço pra você. Essa aqui é pra você, tá bom, meu amigo? Daqui a pouco eu atendo você aqui no 988-18-8890. Nós estamos juntos, são 6h39.

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2: Olha, agora são 6:49. 6:49. Bom dia pra você, meu amigo. Bom dia pra você, minha amiga. A Thaíde Alexandre, a Choradeira, Bruno Marrone, Aline e as paredes são azuis. E André e Adriano cantando tá legal. É o André e Adriano, mas é outro Adriano, não sou eu não, porque cantar, ah meu Deus, aqui não sai cantoria nenhuma. São 6:49. O tempo em Manhuaçu para este domingo, dia 24 de maio, é de céu parcialmente nublado, com possibilidade de chuva fraca e isolada. No momento, a temperatura é de 17 graus. A umidade relativa do ar está em 95%. O vento calmo soprando ao norte. Tá tranquilo, tá gostoso, tá especial. O tempo e a temperatura, você pode ficar por dentro de tudo que acontece aqui na Manhuaçu. Tempo gostoso, final de semana gostoso. Já pode pegar aquele cafezinho, hein? Que delícia! Fogãozinho de lenha, cebolinho, sabroinha de milho. Um abraço pra Marlene, mais o Adão lá em Luisburgo. Marlene, beijão no coração. Alô, Adão, um abraço pra você. Adão faz uma broa de milho, rapaz. Uma broa de melado é coisa boa, hein? Eu gosto. Né, Adão? Abraço pra você. E os meus amigos e amigas ligados com a gente, já participando. Agora são 6:50.
3: Oi, Adriano Dias. Bom dia. Tudo bem com você? Tudo na santa paz, né? Aqui é a Lucelena de Martins Soares.
2: Como é que tá, Lucelena?
3: Tudo certinho com você, né?
2: Graças a Deus.
3: O amor se contribuirá da dor. 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Feliz para você, para toda aí da rádio, para toda a minha família, todos meus irmãos, primos, amigos e amigas.
2: Então tá bom.
3: Um domingo para você, um abraço, como diz Maria Márcia, até domingo, se Deus quiser.
2: E ela tá chegando.
3: Para nós, tá bom?
2: Então tchau. Tá bom.
3: Obrigado.
2: Domingo que vem a gente se fala de novo, aquele beijo no coração e ó, a alegria de ter você aqui. Bom dia, bom dia.
4: Ei, Adriano Dias, bom dia, bom dia, bom dia, bom dia, galera, bom dia.
2: Ô, Maria Márcia.
4: Ei, Adriano, hoje eu quero que você faça uma música aí pra me recordar aqui.
2: Ah,
4: é com José Augusto, Meu Primeiro Amor, essa é de 1977. Ai, que saudade. Roda pra
2: bom,
4: nós,
2: né?
4: Aí, Adriano, fazendo um favor, viu?
2: Então tá
4: Deus
2: bom.
4: Aí, boa musicoterapia pra todos nós, gente.
2: É bom demais. Bom dia, Maria Márcia. Obrigado pelo carinho, tá bom? Daqui a pouco eu vou rolar aqui pra você. Daqui a pouco vai rolar aqui o José Augusto, especial pra minha amiga. Feliz domingo e abençoado pra você, Adriano. É a minha amiga Sandra Moraes. Alô, Sandra, bom dia pra você. Bom dia pra ela que tá passando por aqui.
5: Oi, amiguinho. Bom dia.
2: Bom, amiguinha.
5: Sou a Cidilene aqui do Bom Pastor, da Lachada.
2: Cidilene e Batista.
5: Eu pensei a música pro Claudinei, pra Zazá e pro Alcino.
2: Então,
5: a
2: tá
5: música
2: bom.
5: É Adriano Lara, por gentileza. Tem um dia abençoado aí.
2: Pra você também. Bem.
6: Bom dia, Adriano. Aqui é o Roldão de Simonésia. Quero ouvir a música Rumo a Goiânia. Eu ofereço pra todos os ouvintes, pra você aí na rádio.
2: Obrigado.
6: Um bom domingo pra nós. Fica com
2: tamo
6: Deus.
2: Tamo junto. Bom domingo pra você. Rumo a Goiânia. Daqui a pouco nós vamos pra Goiânia. Até porque, né, hoje é feriado lá em Goiânia. É, hoje é dia... de Nossa Senhora, isso, hoje é dia de Nossa Senhora Auxiliadora Padroeira da cidade de Goiânia, isso, já é feriado lá, tá todo mundo descansando, tá todo mundo ligado. Bom dia, Adriana, aqui é Sandra Martins da Serra do Ouro em Sacramento, grande abraço pra você, bom demais ter você aqui, minha amiga.
7: Ô, Adriano, bom dia, eu já tô tomando um cafezinho de melado aqui.
2: Boa, coisa boa, hein? Do
7: Dona Roberta Miranda aí, Francisco Maria, minha esposa, pro Patenor, pro Zé Pedalista. O Marconi, a Jéssica, os meninos.

0: Adriano de Rolinha, com a Raíza. Fazer pra nós aí. Muito obrigado. Tá um bom domingo pra você e pra nós também. Com Deus.
1: Pra todos nós, um beijão no coração aí. Muito obrigado, tá bom? Pelo carinho. Muito obrigado pela sua companhia aqui na Manhuaçu. Ela chega cantando e encantando. São 6h54. Roberta Miranda, Alma Sertaneja.

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0: Hora certa para você, são 7:02, 7:02. Bom dia para você. É com você que eu tô falando. Bom dia para a senhora, bom dia para o senhor, bom dia para todos vocês ligados com a gente, curtindo a Rádio Manhuaçu 106.9. E a galera tá aqui mandando ver na nossa programação, participando, interagindo e mandando aquele carinho especial. Um bom dia especial para ele, Jorge Leite, passando por aqui. Alô, Jorge! Bom dia para você, meu amigo. Quem passa por aqui também, bom dia, bom dia.
1: Olá, bom dia, Adriano. Aqui é o Thiago Polinário, São João do Manso, Corte Santana.
0: Fala, meu querido.
1: Gostaria de ouvir uma música com Chico Rei, Paraná, Leão e Domado. Feliz minha esposa Raquel, minha filha Lara, minha filha Larissa, meu filho Michel, todos os ouvintes aqui do Corte Santana e da rádio. Falou, tchau, obrigado.
0: Valeu, um abraço para você. Bom dia, bom dia.
2: Adriano.
0: Oi.
2: Bom dia, Sandy Barmatim.
0: Como é que tá,
2: né? Somos todos ouvindo a rádio. Escolegado, Coqueiro Rural, Gracinho, Madre Reginho, Padre João, Comadre Natone, Zezé, Baixão, Irmão Sourão, família, sua família também.
0: Então tá
2: meus
0: bom.
2: Cunhado, minha neta, meu sobrinho, meus primos, todos escolegados estão ouvindo. Barmatim, então tá, Maíra Vidade, dona, o Alisson. Eu queria o do Gino e Gino, com o Demônio Forró.
0: Então tá bom.
2: Bom dia, fique com Deus.
0: Abraço pra você. Pode falar um pouquinho mais alto, tá? Não tem problema de acordar o pessoal aí. São 7:03. O pessoal tem que levantar um pouquinho mais cedo. Brincadeira, meu amigo. Um beijão no coração. Daqui a pouco tem aqui o Gino e Gino com o Alemão do Forró.
3: Bom dia, meu amigo.
0: Bom dia. Gino
3: Dias, tudo bem?
0: Tudo bem.
3: Aqui é o Delmir de Vila Nova. Rapaz, eu gostaria de ouvir a música aí do Barreirito. Mãezinha querida.
0: Mãezinha querida.
3: Oferecendo para todos os ouvintes.

0: e para todos vocês aí, locutores da Rádio Manhuaçu, essa rádio maravilhosa.
1: Então tá bom. Se puder
0: passar para mim, você passa.
1: Claro.
0: Tudo bem, né?
1: Tudo na paz, graças a Deus.
0: Muito obrigado a você, fica com Deus. Valeu, meu amigo.
1: Valeu, obrigado.
0: Que Deus te ilumine o seu caminho.
1: O seu também.
0: Mais. Fica Valeu. Com Deus.
1: Eu que agradeço aquele carinho e aquela audiência especial de todos vocês aí, tá bom? Bom dia.
2: Adriano Dio, bom dia. Adriano.
1: Oi.
2: Que divino, que ele coloca Boa Vista, Martins Soares.
1: Tudo bem,
2: Adriano? Adriano, te peço uma música, Léo Canhoto, Robertinho.
1: O
2: Lavrador. E ofereço pra minha prima lá em Brumarinho, Aparecida.
1: Uhum.
2: Esposa dela, Nelim. E os filhos dela, o Bruno e o Israel. E ofereço pra todos os ouvintes aqui do Coro Boa Vista.
1: Então tá bom.
2: E pra você e todos vocês aí da rádio.
1: Obrigado.
2: Mais um bom dia.
1: Bom dia.
2: E obrigado.
1: Eu que agradeço aquele carinho especial. Um abraço pra você, tá bom? Obrigadão aí pela audiência. Adriano Dias, sou Gislaine, do Corre do São Roque, Vila Nova. Quero ouvir uma música do Amado Batista e oferecer a uma pessoa mais que especial para mim, que é minha tia Vicência, do Carmo Costa, que vai completar mais um ano de vida, dia 26. Que Deus continue abençoando a vida dela. Ela escrevia as cartinhas para a rádio, para mim. Eu ficava esperando atender e gostava muito dessa época. Era muito bom. Ofereço também para minha avó Cecília e os filhos. Evelyn e Eric, fica com Deus, bom domingo para você. Ô Gislaine, obrigado menina, pelo carinho, pela sua audiência, pela sua companhia, aquele abraço especial para você. Obrigado. O meu amigo tá ligado com a gente, grande Adriano Lara, tá ligado, tá curtindo a Rádio Manhuaçu. Bom dia,
3: Adriano,
1: bom dia.
3: Adriano, bom dia, tudo
1: Oi,
3: bem?
1: Bom dia.
3: Um abraço, fica com Deus, que o Papai do Céu continua te abençoando
1: sempre,
3: hoje, sempre,
1: todos nós.
3: Abençoa todos que convivem com você.
1: Amém.
3: Você é uma pessoa muito especial para nós e para Deus. Olha, Adriana,
1: também.
3: Eu gostaria de ouvir uma música com Fábio de Melo, Vida. Ofereço todos meus amigos de Alto Caparaó. E ofereço duas amigas de Manhumirim, Marilande e Maria Alice. Elas são as pessoas muito especiais que eu conheci domingo.
1: Ah,
3: e ofereço a minha cunhada em Alto Jequitibá
1: então,
3: a minha sobrinha Maria e Daiane em Manhuaçu.
1: Tá ok.
3: E vocês também. Todos meus fico todos, que eu amo muito.
1: Ah, aquele abraço pra você. Quero mandar aqui um abraço pros seguranças. Isso, os seguranças da Maria Márcia, que estão ligadinhos com a gente. São duas pedrinhas preciosas. Dois segurança bonito e forte que ela colocou aqui pra gente, hein? Maria Márcia, beijão pra você. Obrigado.
4: Oi, Adriano. Bom dia. Tudo
1: bom
4: bem?
1: Bom dia. Tudo jóia?
4: Sou Antônio Jorge Miranda aqui de Palmeirinho.
1: Como é que você tá, meu amigo?
4: Eu gostaria de ouvir uma música.
1: Como
4: com o Gino e Gino, Nossa Senhora Aparecida. Ofereci para minha família e todos ouvindo da Rádio Monsul.
1: Então tá bom.
4: Ô, Adriano, que
1: Oi.
4: Deus te dê um ótimo domingo.
1: Para você,
4: pra você e sua família.
1: Obrigado.
4: Fica com Deus.
1: Aquele abraço. Eu agradeço aí o carinho, a audiência e companhia. Um abraço especial para dona Carlita. Ela tá ligadinha com a gente ali na Rua da Paz, no bairro Nossa Senhora Aparecida. Ela que é mãe do meu amigo, grande Diego Braz. Ô, Diego! Um domingo santo e abençoado para você, tá bom, meu amigo? Que Deus abençoe, guarde e proteja você e essa família linda. Meu amigo Diego, faz parte do Terço dos Homens. Abraço para você, tá bom, Dieguito? Abraço e obrigado pela sua audiência, sempre companhia, sempre ligadinho com a gente. Diego é vascaíno e atleticano. Tá ligado com a gente, tá curtindo a Manhuaçu? Então, tá bom demais. 7:08. 7:08. Acerto o seu que eu arredondo meu aqui. Porque eles estão chegando para cantar e encantar a gente com essa música. Chitãozinho Chororó. Ave Maria. Ô, mãezinha, cuida de nós. A senhora cuidando? Ah, nós estamos protegidos sempre com a sua proteção, com as suas bênçãos, ô mãe.

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Agora são 7 horas mais 29, 7h29, você ouviu esse som do Alemão do Forró com o Dirigente Saudade Dela, Léo Canhoto e Robertinho, Lavrador e Operário, Leandro Leonardo, Rumo à Goiânia e O Amor e Eu do Rick Renne, abrindo aqui Dirigendo Nossa Senhora Aparecida, Chitãozinho e Chororó, com a Ave Maria, pedindo a proteção à nossa mãe querida, intercedendo por cada um de nós, Nossa Senhora da Conceição Aparecida. Olha, 7h29, agora no nosso programa, vou falar de uma dupla que é sucesso. Já passou por aqui, hoje já encantando os nossos corações. Vou falar do Rick mais o Renne, uma trajetória marcante da música sertaneja entre os anos 90 e 2000. Formada por Geraldo Antônio de Carvalho, o Rick, e Ivair Reis Gonçalves, o Renne, da dupla conquistou o Brasil com uma mistura do romantismo, vozes potentes e a composição marcante. Antes de se conhecerem, ambos já tentavam a sorte no meio musical em Brasília. Rick cantava desde a sua infância com sua irmã. Passou por várias formações de duplas sem sucesso. Já o Renner, por sua vez, tinha influência que passava pelo rock nacional. A parceria começou em 1998. Isso, na formação inusitada, Rick ligou para uma casa noturna em Brasília para pedir um equipamento emprestado. Ao fundo da ligação, ouviu uma voz cantando. A voz de quem? Renner. Isso em 1986. Impressionado com o talento, Rick quis conhecê-lo pessoalmente. Um detalhe curioso no início é que Renne começou como a primeira voz da dupla, invertendo a dinâmica mais tarde, quando Renne assumiu o vocal principal. Durante anos, eles cantaram em noites e barzinhos, enfrentando muitas dificuldades financeiras. A grande virada aconteceu quando a dupla Zezé de Camargo e Luciano, que são os padrinhos, assistindo um show deles em uma casa noturna, impressionado com o potencial da dupla e o talento de Renner como compositor, Zezé os indicou para a gravadora Continental, hoje a atual Warner Music. O primeiro álbum oficial foi lançado em 93, mas a explosão nacional definitiva ocorreu em 98, quando o Mega Hits, Ela é Demais, canção que liderou paradas de sucesso para os rádios brasileiros por mais de 6 meses seguidos, transformou a dupla num fenômeno de vendas e ao longo da carreira eles emplacaram dezenas de sucessos como Moleca, Fim de Semana, Filha e Só Pensando em Você, entre outras músicas que marcaram a trajetória de Rick Renner. Então, para você ligado, para você interligado aqui na Manhuaçu, nós vamos curtir essa música. Ela é demais? Ela é ou não é demais? Hein? Então, com certeza, essa música nós vamos curtir porque faz uma história tocar forte o nosso coração. E eu tenho certeza que você também está do outro lado do rádio, ouvindo, interligado e esperando essa música. Olha para sua esposa e fala, ela é demais.

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0: melhor programação. 7 horas 38, 7 mais 38. Bom dia pra você, ligado. Você interligado com a gente, curtindo a Rádio Banhuaçu. Tá passando por aqui ele. Alô, bom dia.
1: Alô, Adriano, bom dia. Aqui é o João Carlos.
0: Fala.
1: Em Banhuaçu, bairro São Francisco de Assis. Só
0: que como eu tô é que você tá, roça, meu amigo? Na casa
1: da minha filha aqui no Barroso, Luiz Burro. Uhum. Pedi uma música aí. E oferecer pra minha esposa, Luciana.
0: Então tá bom.
1: Um abraço, até um bom dia.
0: Bom dia pra você, meu amigo.
1: A música
0: vai
1: ser a sua escolha.
0: Então tá bom. Bom dia, bom dia.
2: Bom dia, Alexandre. Tudo bem? Sou a Maria da Glória. Do
0: como é que tá, Maria da Glória?
2: Ah, que se você puder, passa pra mim o Fernando Mendes, a desconhecida. Uhum. Para meus filhos, para todos meus vizinhos, para você.
0: Então tá bom.
2: Nascimento, tá bom?
0: Tá bom.

0: Obrigado. Beijão no coração, tá bom, minha amiga? Lá no Córrego do Boa Vista, em Santo Amaro, tem a Vicência do Carmo Costa. Adriano Dias, eu vou estar aniversariante dia 26 de maio e quero ouvir uma música hoje à escolha e oferecer para todos os aniversariantes do mês de maio, esse mês lindo, mês das mães, mês das mulheres, mês do seu aniversário. Um domingo abençoado, feliz para todos vocês. Obrigado, minha amiga. Um beijão no coração de cada um de vocês, tá bom? O Alípio Ventura também tá ligado com a gente, motorista de táxi, tá lá ligado. A você, motorista de aplicativo, aquele abraço, bom dia. Obrigado pela companhia. Bom dia, bom dia.
1: Adriano Dias.
0: Oi.
1: Quer que você passe a música da Panela Velha aí pra mim, o Afrânio Martins Soares.
0: Então tá bom, Afrânio. Abraço pra você, o Sérgio Reis daqui a pouco vai tocar aqui a música da Panela Velha, tá bom? Bom dia.
2: Oi, Adriano, da Rádio Manhã Sul, bom
0: dia. Oi, bom dia.
2: Aqui é a Sandra de Dom Correia.
0: Bom, Sandra.
2: Gostaria de pedir uma música com Maria Mendonça. Hoje é meu aniversário, né?
0: É.
2: Eu estou ficando mais velha, estou fazendo 48 anos.
0: Ofereci
2: uma música para mim com Maria Mendonça.
0: Então tá bom, deixa comigo.
2: E mandar para minha amiga Sidilene e também para meu esposo Silvani, que tá lá na parte.
0: Então tá bom, abraço pra você, hein?
3: Bom dia, Adriano Dias. Aqui é o Fabrício, Laranja da Terra.
0: Como é que tá, meu amigo?
3: Toca aí pra mim, Léo Magalhães, Chamou, Chamou.
0: Chamou, Chamou.
3: Ofereço pra todos aqui de Laranja da Terra, pra vocês da rádio. Tenham todos um bom dia, um bom domingo.
0: Valeu.
3: Já tirei leite, né? Agora estou aqui, né, matando aquele franguinho caipira.
0: Ô, oh, coisa boa.
3: Bom almoço. Tenham todos um bom dia e um bom, final de semana.
0: Obrigado, aquele abraço especial pra você.
4: Bom dia, Adriano Dias, Maria Psi Paixão, toca com a Ana Marcela, Teodora, Amar Batista, Felipe, Dona Ilma, das Gabi, da Célia, Faca, Rosa, Magrisa, Ziano, a Luma, Mariana, Anselmo do Bahia, Jandira Gomes, Denise de Lima, Mulher, Valma da Grosa, Mutuco, Baixo, Santa Terezinha, a Marcia Kira, a Gracinha, Celeste, Maria Rosa, Maria Marlene, Cinelli, Cinelli, Paulinho, todos, Paixão, Bento, Bavis, todos vocês da Rápido, pra mim e pra você.
0: Obrigado. Doutor
4: Nota Mil. Um abraço e um outro domingo pra todos nós.
0: Tamo junto, aquele abraço, bom domingo pra você também.

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4: Olha, agora são 7 horas mais 57. 7h57, você ligado com a gente. Tá curtindo a Rádio Manhuaçu? Bom dia para você. Obrigado pelo carinho, pela audiência e companhia. Quem tá passando por aqui é os meus amigos ligados e interligados com a gente. Bom dia, bom dia.
5: Meu amigo Adriano Dias, aqui é o Caso.
4: Fala, meu amigo.
5: De Manhuaçu, Caso Eduardo Manhuaçu, de Manhumirim. Faça uma música para nós aí, o Delegado e o Boteco. Faça para nós. Antônio Alvino, somos ouvintes do seu programa aqui todos os dias.
4: Falou? Então tá bom.
5: Um abraço do Carlos Eduardo.
4: Valeu, falou. Carlos Eduardo de Manhumirim. Adriano Dias, manda um alô para mim. Toda a comunidade dos Adões, quer ouvir uma música? Bom domingo para você, meu amigo. Aqui é a Catiane. Catiane, abraço para você. Obrigado pelo carinho, tá bom? Pela audiência. Bom dia.
6: Bom dia, Adriano. Aqui é o José do Corpo Boa Esperança.
4: Como é que tá, meu amigo?
6: Gostaria de pedir uma música aí no programa com Leandro e Leonardo. Não aprendi a dizer adeus. Ofereci para minha esposa Margarida, pro João Divino aí na Petrina, pro Luiz Cabral e pro Sozé Rodrigo, mais a da Maria aí na Petrina também, para todos os ouvintes aí do seu programa, viu?
4: Então tá bom.
6: Falou, Adriano. Fica com Deus. Um domingo muito abençoado para vocês aí, viu? Tchau, tchau.
4: Tchau, tchau. Para o senhor também, obrigado aí pela companhia, tá bom? Sintonia. Bom dia.
7: Ô, Adriano. Bom dia.
4: Bom dia.
7: Edivaldo Olé, da Barra da Guaripa.

0: Como é que tá o senhor?
1: É famoso aí, que você é sua escolha.
0: Então tá bom.
1: Feliz pra todos os ouvintes, vou.
0: Vou. Vai tomar o leitinho então?
1: Márcia, siga todos com Deus aí.
0: Então tá bom, ó. Viu, a esposa tá aí, ó, cuidando lindamente aí do esposo. Amor, você vai tomar um leitinho? Vou tomar um leitinho, um cafezinho com leite é bom demais, porque agora são 7h59. Quem passa por aqui, ó, bom dia.
2: Boa, Adriano Dias. Bom dia, aqui é o Ademir Agostinho, Código da Live, Palmeiras.
0: Como é que tá o senhor? Tudo bem?
2: Estão ligadão no seu programa aí.
0: Isso é bom, hein?
2: Um segundo desse programa maravilhoso seu aí.
0: Então tá bom. Um abraço, obrigado pelo carinho, muito obrigado pela audiência.

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0: Esse é o som do José Augusto, meu primeiro amor, abrindo aqui o melhor da música MPB para você do ano de 1976, meu primeiro amor. Para você ligado com a gente, são 8 horas, mais 6 minutos, 8 e 6, bom domingo para você.
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0: Baby do Brasil, cantando Sem Pecado e Sem Juízo, às 8 horas e 15 minutos. 8 e 15, o melhor da música para você, até às 9, eu faço companhia. Juntinho com você, aqui na Manhuaçu. Esperando 988-188-90. A sua participação.
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2: 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Para driblar os efeitos do tempo seco e da concentração de poluentes na atmosfera, o uso de aparelhos umidificadores é a melhor opção. 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
0: Olha, agora são 8h18, bom dia pra você, ligado, a Priscila lá do PQA, mandando um alôzinho pra mãe no bairro Matiana, Maria Ramos, pra todas as irmãs também, abençoado domingo, forte abraço, valeu Priscila lá de PQA, tá ligadinha com a gente, tá curtindo a Rádio Manhuaçu, você também tá sintonizado pela 106.9, bom dia pra você, bom domingo, e aí, o que você vai fazer nesse domingão? Vai ficar em casa, vai descansar, vai fazer uma caminhada... Vai almoçar na casa dos parentes ou vai fazer aquele churrasquinho? Se fizer o churrasco, pode me chamar que eu tô dentro, tá? É, tô dentro pra participar com vocês aí, tá bom? Aquele abraço, obrigado pelo carinho. Tá chegando Metamorfose Ambulante, é o som do Raulzito. Pra deixar a sua manhã de domingo ainda muito mais gostosa. 8h18.

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1: Olha, agora são 8 horas mais 26. 8h26. Rita Lee, Banho de Espuma. Raul Seixas, Metamorfose Ambulante. Quem tá aqui com a gente, bom dia. Sou Genésio de Chalé. Quero ouvir uma música e mandar um alô para toda a família e ouvintes da Rádio Manhuaçu. Abraço para você, Genésio e família. Tá todo mundo ligado na Manhuaçu. Bom dia, Adriano Dias. Um domingo abençoado para todos nós. E a Maria Aparecida Cardoso, do Engenho da Serra. Radinho ligado, curtindo a gente, curtindo a Manhuaçu. É bom demais. Agora são 8h26.

0: Esse som da Rosana é lindo demais. Onde o amor me leva? 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Na Rádio Manhuaçu, 106.9, a melhor programação.
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0: Então agora são 8 horas mais 31, 8h31 chegando pra você. A melhor com quem? Hoje nós vamos trazer duas lindas músicas. Fábio Júnior cantando Caça e Caçador e Maurício Manieri, também com essa voz marcante, mais voltado para um pouco de rock do ano de 2021. E aí, você quer com Fábio Júnior, Caça e Caçador ou Maurício Manieri? Esse é Fábio Júnior, ó. Que linda.

0: Aí vai fazer o seguinte, tá nas suas mãos, 988-188-90, você vai participar com a gente, vai escolher Maurício Manieri, Caça e Caçador ou Fábio Júnior. Escolhe aí, tô esperando, porque daqui a pouco a gente vai ouvir todinha.
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0: Olha, agora são 8 mais 35. 8 e 35. Bom dia para você já preparando para a Santa Missa. Daqui a pouco, a partir das 9 da manhã, direto da Matriz de São Lourenço, tem a celebração da Santa Missa. Bom dia, Adriano Dias. Tudo bem com você? O Sebastião do Córrego, do Boa Esperança em Luisburgo, sempre ouvindo o programa. Te peço uma música e ofereço para todos vocês, a rádio ouvintes, um bom domingo. Abraço para você. Tá bom, Sebastião? Abração, obrigado pelo carinho. Quem tá com a gente aqui, ó. Bom dia, Adriano. Domingo abençoado, uma semana de muita luz para você e família. Fica com Deus. Abraço aqui, sabe de quem? Da Glorinha e toda a família tá ligada com a gente. Quem passa por aqui? Bom dia.
1: Bom dia, Adriano Dias.
0: Tudo bem?
1: Beleza?
0: Tudo jóia.
1: A Vera aqui da comunidade do Zadão.
0: Como é que você tá, Vera?
1: Eu tô ligada aqui.
0: Então tá bom.
1: Beijo, manhãzinha.
0: Ah, isso é bom demais.
1: Domingão, né?
0: Domingão tem que ser
1: um
0: assim,
1: um abraço,
0: né?
1: Pra você.
0: Obrigado.
1: Tá, mas aqui nós estamos na peleja com as panhas de café aqui, ó.
0: Isso, ó.
1: Tô se recuperando da cirurgia.
0: Boa recuperação.
1: Deus continua abençoando nós todos, né?
0: Uhum.
1: E minhas filhas, a Regiane, o Creito, Natália, Adriano. Eu tô chegando junto aqui.
0: Então tá bom.
1: Um excelente domingo pra vocês, tá?
0: Pra você também. Um bom domingo para todos vocês aí do Corpo dos Adões ligados com a gente. A Giovânia da de Manhumirim tá participando com a gente. E ela falou assim, olha, o pessoal tá votando, o Sebastião Toledo também da Cachoeira Chata tá ligado com a gente. Alô, Sebastião, um abraço para você. Sebastião Toledo, abração para todos. E a galera tá aqui votando. E a melhor com quem de hoje, chegando para você às 8h36.
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gente, que música linda é essa? O seu domingo, 8h41, você curtindo Fábio Júnior, Caça e Caçador, o coração como é que fica, hein? Ai, ai, ai, você olhou pro esposo e falou assim, amor, vamos dançar um pouquinho? Aproveitar esse domingo de manhã, vamos dançar, vamos curtir essa música, Caça e Caçador. Olha, um bom dia especial pro meu amigo, ele que é fã de cavalo, Marcelino Floriano, tá lá ligado com a gente, né, Marcelino? Bom dia pra você. Adriana, aqui é Ricardo Balbino, sou da Ponte do Evaristo, manda uma música aí, oferece pra minha mãe, Maria, a irmã Rita, os filhos, noras, netos, amigos lá do bairro Santa Luzia, Conceição, Heraldo e todos os ouvintes. Abraço pra você, tá bom? Obrigado pelo carinho. Quem passa por aqui é a Dona Maria também, tá ligadinha com a gente, né, Dona Maria? Um beijão pra senhora, obrigado sempre pelo carinho e pela audiência aqui na Manhuaçu, sempre curtindo, sempre ligada, sempre interligada com a gente. Lembrando que daqui a pouco, a partir das 9 da manhã, direto da Matriz, tem celebração da Santa Missa para você.

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7: A minha favorita de hoje, às 8 horas e 48, faltando 12 minutos para as 9, é Força Estranha. A música Força Estranha é composta por Caetano Veloso em 1978, mas surgiu após um encontro casual com Roberto Carlos nos corredores da Rede Globo de televisão. Ao se abraçarem Roberto Carlos e Caetano Veloso, comentou que o tempo não passava para eles e disparou: "Bicho, artistas nunca envelhecem." A frase inspira a letra, que mistura referências ao tempo e à energia da arte. Embora tenha sido escrita sob medida para Roberto Carlos, para o seu especial do ano de 1978, a música, ela ganhou um significado muito profundo e quase místico na voz de Gal Costa, que incluiu o seu show Gal Tropical, do ano de 1978, e relatou sentir tonturas e arrepios ao cantá-la, esta música que nós vamos curtir agora. Para conhecer um pouco mais sobre essa música, aumenta o volume do seu dial, curte, porque Gal Costa vem chegando cantando e encantando a música...

Esse é o som do Peninha Matemática, Gal Costa, Fosse Estranho. Um abraço pro meu grande amigo, meu camarada Chiquinho, Francisco de Assis, lá na Matriz de São Lourenço. Tá ligado com a gente. Um abraço também pra Ana Maria, lá em São Pedro do Havaí, lá no cantinho de São Pedro. Tá ligadinha com a gente. Um abraço também pro Jerônimo. Alô, Jerônimo! Abração pra você, meu amigo. Obrigado pelo carinho. Finalizando o programa de hoje, ao som de Roupa Nova, linda demais. Agora são 8h56. Daqui a pouco, direto da Matriz, celebração da Santa Missa. Domingo que vem a gente se encontra a partir das 6h20 aqui na Manhuaçu. Linda.

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1: Louvado seja o nosso Senhor Jesus Cristo.
2: Para sempre seja louvado.
1: Queridos irmãos e irmãs, transmitimos ao vivo diretamente da Igreja Matriz de São Lourenço de Manhuaçu a Santa Missa em Família, pela Rádio Manhuaçu FM 106,9, pelo aplicativo de nossa rádio, em vídeo pelo YouTube da Paróquia de São Lourenço. Celebramos em comunhão com a Igreja a solenidade de Pentecostes. A liturgia de hoje nos remete a Pentecostes, o dia que o Espírito Santo foi derramado sobre os apóstolos reunidos no cenáculo. O Espírito que guiou Jesus é dado a nós, para que nossa comunidade se torne manifestação de Deus, proclamando suas maravilhas. É o Espírito Santo que nos impulsiona para a missão, suscitando atitudes de unidade, misericórdia, bondade, justiça, paz, esperança e reconciliação. Rezemos, para que o nosso coração esteja aberto à vinda do Espírito Santo que nos dá seus dons. Para que o Espírito Santo nos direcione para a santidade. Para que possamos experimentar a experiência dos apóstolos no cenáculo. Pelos frutos da novena do Espírito Santo em nossas comunidades. Pelo aniversário de Gabriel Curi de Deus. Pelos casais aniversariantes. Pela saúde de Maria do Carmo Alves Curi, Alex Antônio de Oliveira, Maria das Graças da Silva Nogueira, Rafael Klein Sindra, Arthur Gomes de Oliveira, Lília Cristina Klein, Astélia Faria Gonçalves, Miguel Rubner de Andrade, Nair Campos, Maria José Alves de Oliveira, José Lopes da Silva, Joyce Amanda Ferreira Souza, Luciana Muniz. Pela família lutada que perdeu o ente querido. Sétimo dia de José Alberto Martins. Sétimo dia de Maria Aparecida Pereira Vieira. Em ação de graças. Marilda Henrique de Souza. E ainda pelas intenções pessoais que trazemos em nosso coração e por aquelas intenções que cada família apresenta neste momento e as intenções depositadas na caixa em frente ao altar. Elevemos o nosso coração a Deus e participemos intensamente desta celebração eucarística. Esta celebração será presidida pelo Padre Rafael. Com um coração cheio de alegria, cantemos. Música.

0: Louvado seja o nosso Senhor Jesus Cristo.
1: Para sempre seja louvado.
0: Queridos irmãos e irmãs, hoje celebramos a solenidade de Pentecostes. Nesta festa, recordamos o Espírito Santo descido sobre os apóstolos e ao mesmo pedimos a Deus que este Espírito continue vindo a nós e nos fortalecendo em nossa missão. Que possamos proclamar essa verdade de fé. Esta é a pessoa da Santíssima Trindade que vem animar e recriar. E assim, vivendo esta solenidade, recordemos o nosso batismo, recordemos a nossa crisma, a nossa missão de evangelizar e de proclamar o Evangelho do Senhor. Iniciemos esta liturgia invocando a

0: A graça de nosso Senhor Jesus Cristo, amor do Pai, e a comunhão do Espírito Santo estejam convosco.
1: Bendito seja Deus que nos reuniu no amor de Cristo.
0: Para bem celebrarmos esta liturgia, a solenidade do Espírito Santo de Pentecostes, reconheçamos as nossas faltas, pelas vezes em que nós fizemos o mal contra os nossos irmãos, pelas vezes em que nós pecamos contra o Espírito Santo, pelas vezes em que nós erramos. Somos pecadores, mas buscamos a santidade. Invoquemos a bênção, a misericórdia, a piedade do Senhor, cantando o ato perigoso.

0: Deus Todo-Poderoso, tenha compaixão de nós, perdoe os nossos pecados e nos conduza à vida eterna.
1: Amém.
0: Na alegria do perdão, neste nosso encontro e celebração, elevemos ao Senhor nosso Deus o nosso glória, o nosso hino de louvor.
1: Glória.

Oremos, irmãos e irmãs, oremos. Ó Deus, que pelo mistério da festa de hoje santificais vossa igreja inteira em todos os povos e nações, derramai por toda a extensão do mundo os dons do vosso Espírito Santo e realizai agora no coração dos que creem em vós as maravilhas que operastes no início da pregação do Evangelho. Por nosso Senhor Jesus Cristo, vosso Filho, que é Deus, e convosco vive e reina na unidade do Espírito Santo,

Leitura dos Atos dos Apóstolos. Quando chegou o dia de Pentecostes, os discípulos estavam todos reunidos no mesmo lugar. De repente, veio do céu um barulho, como se fosse uma forte ventania, que encheu a casa onde eles se encontravam. Então, apareceram línguas como de fogo, que se repartiram e pousaram sobre cada um deles. Todos ficaram cheios do Espírito Santo e começaram a falar em outras línguas, conforme o Espírito os inspirava. Moravam em Jerusalém judeus devotos, de todas as nações do mundo. Quando ouviram o barulho, juntou-se a multidão e todos ficaram confusos, pois cada um ouvia os discípulos falar em sua própria língua. Cheios de espanto e admiração,

0: diziam: "Esses homens que estão falando não são todos galileus? Como é que nós os escutamos na nossa própria língua? Nós que somos partos, medos e elamitas, nós habitantes da Mesopotâmia, da Judeia e da Capadócia, do Ponto e da Ásia, da Frígia e da Panfília, do Egito e da parte da Líbia, próxima de Cirene, também romanos que aqui residem, judeus e prosélitos, cretenses e árabes, todos nós os escutamos anunciarem as maravilhas de Deus na nossa própria língua." Palavra do Senhor.
1: Graças a Deus.

0: Leitura da primeira carta de São Paulo aos Coríntios. Irmãos, ninguém pode dizer Jesus é o Senhor a não ser no Espírito Santo. Há diversidade de dons, mas um mesmo é o Espírito. Há diversidade de ministérios, mas um mesmo é o Senhor. Há diferentes atividades, mas um mesmo Deus que realiza todas as coisas em todos. A cada um é dada a manifestação do Espírito em vista do bem comum. Como o corpo é um, embora tenha muitos membros, e como todos os membros do corpo, embora sejam muitos, formam um só corpo, assim também acontece com Cristo. De fato, todos nós, judeus ou gregos, escravos ou livres, fomos batizados num único Espírito, para formarmos um único corpo, e todos nós bebemos de um único Espírito. Palavra do Senhor.
1: Graças a Deus.

0: O Senhor esteja convosco.
1: Ele está no meio de nós.
0: Proclamação do Evangelho de Jesus Cristo segundo João.
1: Glória a vós, Senhor.
0: Ao anoitecer daquele dia, o primeiro da semana, estando fechadas por medo dos judeus as portas do lugar onde os discípulos se encontravam, Jesus entrou e, pondo-se no meio deles, disse: a paz esteja convosco. Depois dessas palavras, mostrou-lhes as mãos e o lado. Então os discípulos se alegraram por verem o Senhor, e novamente Jesus disse: a paz esteja convosco. Como o Pai me enviou, também eu vos envio. E depois de ter dito isso, soprou sobre eles e disse: recebei o Espírito Santo. A quem perdoardes os pecados, eles lhes serão perdoados. A quem não os perdoardes, eles lhes serão retidos. Palavra da salvação.
1: Glória a vós, Senhor.

Queridos irmãos e irmãs, a liturgia do domingo de Pentecostes é riquíssima quando fala exatamente deste acontecimento e como o Espírito age. Desde o momento em que a narração dos Atos dos Apóstolos, a narrativa e narração de São Paulo aos Coríntios e também a narração do Evangelho de João. Quando nós

enxergamos, ouvimos atentamente a primeira leitura dos Atos dos Apóstolos, nós ouvimos que os apóstolos falavam, os discípulos falavam às pessoas de diversas línguas. Quando o Espírito, no dia de Pentecostes, desce sobre os discípulos, eles falam diversas línguas para as pessoas da Mesopotâmia, da Judéia, da Capadócia, do ponto da Ásia, da Frígia, da Panfígia, do Egito, da Líbia, de Cirene, romanos, para todas as pessoas, e esta língua é compreendida por todos. Fazendo uma assimilação entre o Novo Testamento com o Antigo Testamento, o Espírito Santo tem poder de quebrar a maldição do Antigo Testamento, recordando esta maldição que foi imposta por Deus quando as suas criaturas, os seres humanos, tentaram construir a Torre de Babel. Na Torre de Babel, quando tentaram construir essa torre para alcançar os mais altos céus, Deus amaldiçoou esse povo com línguas diferentes para que não pudessem mais tentar, de qualquer maneira que seja, alcançar ou pelo menos planejar algo tão absurdo que fosse alcançar a divindade ou tentar alcançar Deus. A maldição foi quebrada pela ação do Espírito Santo, quando neste momento as pessoas compreenderam, de diferentes nações, de diferentes línguas, compreenderam o Evangelho e a missão dos apóstolos. Falaram a linguagem de Jesus. E esta língua, ela é universal, a língua que ultrapassa as nações. E essa língua é uma língua compreensível a todos nós. Jesus nos dá o seu mandamento, o mandamento do amor, o mandamento do Pai: amai-vos uns aos outros. Esta palavra, ela não é compreendida apenas no lugar onde nós estamos, mas em qualquer lugar onde formos, nós iremos compreender esta língua. A língua de Jesus, ela é a essência. Na segunda leitura, nós ouvimos o quanto este Espírito Santo traduz e ao mesmo tempo une a diversidade de dons, mas um mesmo é o Espírito Santo; a diversidade de mistérios, mas um é o Senhor; há diferentes atividades, mas um mesmo Deus. O Espírito Santo é o Senhor que nos une, transforma a igreja em unidade. E assim nós temos um relato na primeira leitura que mostra o Espírito Santo que vem, o Pentecostes que acontece, e o Evangelho de João mostra este Pentecostes que acontece exatamente no primeiro dia da semana, no primeiro momento após a ressurreição. O relato de João, diferente do relato dos outros apóstolos, mostra que acontece o Pentecostes no mesmo dia da ressurreição. Mesmo assim, compreendemos essa narrativa ao anoitecer daquele dia, após a ressurreição do Senhor, primeiro dia da semana, estando fechadas por medo dos judeus. E aqui nós compreendemos que é o primeiro dia após o dia da ressurreição. Porque percorridos 50 dias, exatamente 50 dias após a ressurreição, nós ouvimos os relatos da aparição do Senhor ressuscitado que caminha com os seus. Já aqui, nós temos os discípulos com as portas fechadas por medo dos judeus. Os discípulos que não saíram

para a missão. No relato do tempo pascal, durante 50 dias, os discípulos percorriam cidades e região, anunciando o Evangelho, a palavra e testemunhando o próprio Jesus. Então, no Evangelho de João, nós temos, no dia da ressurreição, Jesus

pela janela. Não entrou por um outro lugar. Com a sua força, com a sua santidade, com a sua divindade, homem e Deus, colocou-se no meio deles. Mostrou-lhes as mãos e o lado. Tomé, na narração dos outros evangelhos, diz: se eu não tocar as feridas, se eu não tocar o lado, eu não irei acreditar. Jesus aparece aos seus e mostra exatamente as mãos e o lado, mostrando a eles que é exatamente o Senhor da cruz, é o mesmo Senhor ressuscitado. E pondo-se no meio deles, com um significado importantíssimo, o Senhor é o centro da vida dos discípulos, é o centro da nossa vida, e não pode ser outro, senão o próprio Jesus. A centralidade da nossa fé é o próprio Jesus Cristo. A saudação de Jesus tem muito a nos dizer: a paz esteja convosco. Esta paz tão necessária para retirar o medo do judeu, o medo dos discípulos que tinham dos judeus. Com o medo, nós ficamos estagnados. O medo nos impede de alcançar os nossos sonhos. O medo nos impede de ir em direção a uma fé concreta, de uma evolução da nossa espiritualidade. O medo não nos deixa crescer, não nos deixa evoluir. O medo é paralisante. A paz é o que dissipa o medo. Quando nós estamos em paz, nós acreditamos e damos os primeiros passos para que nós possamos alcançar os nossos objetivos e os nossos sonhos. Nós já ouvimos por diversas vezes, e até mesmo o padre já ouviu isto: o não nós já temos. Não, gente, não funciona assim, não. Como é que você vai atrás do seu sonho? Como é que você vai atrás de algo que você quer se você vai de maneira negativa dizendo: não, eu já tenho? Que história é essa de que não você já tem? Vai acreditando. Vai tendo certeza de que sim, eu vou alcançar, eu quero alcançar. Eu preciso alcançar. Eu acredito em Deus. Algo de maior já está preparado. O não eu já tenho, isso não é princípio, isso não é verdade. Isso não pode ser a essência da nossa vida. Tenhamos a paz para enfrentar os nossos medos. Depois dessa palavra, Jesus diz novamente: a paz esteja convosco. E complementa: como o Pai me enviou, também eu vos envio. A paz é necessária para cumprir a nossa missão. Eu preciso ter paz para evangelizar. Eu preciso ter paz para que eu possa ter certeza, para que eu possa anunciar a minha fé, anunciar o evangelho. Se eu não tenho a paz, não possuo a tranquilidade, eu não possuo a fé necessária para chegar aos confins da terra. Como o Pai me enviou, eu vos envio. O envio de Jesus à terra, o envio do seu Filho amado, do Logos que se fez carne, da palavra encarnada, enviado por Deus, que nos envia o próprio Jesus, necessita.

0: necessita de paz. A paz é a certeza de que nós podemos continuar essa missão. Não obstante, ao fim da celebração, o padre diz: ide em paz, ide em paz. Nós não prestamos muita atenção a essas coisas, parece um detalhe, nós só respondemos, viramos as costas e vamos embora. Mas preste atenção no fim da missa, na verdade preste atenção em todos os detalhes da missa. Quando o padre diz: o Senhor esteja convosco, o que nós respondemos? O que nós respondemos? Ele está no meio de nós, assim como esteve no meio dos seus discípulos. Ele está no meio de nós, não é uma resposta qualquer. É a certeza de que Ele está no meio de nós. Ide em paz. Ide em paz. A missa não termina quando termina a celebração. A missa, na verdade, continua após a celebração. Ide em paz não é qualquer palavra, qualquer frase. É para que você vá e anuncie e participe da verdadeira missão. Ide em paz quer dizer vá, continue a missa, abrace a missão. Não é a missa, mas é a missão a partir daquilo que celebramos. E por fim soprou sobre eles e disse: recebei o Espírito Santo. Aqui nós recordamos o livro de Gênesis, na segunda narração da criação. Na primeira narração, no primeiro capítulo, Deus cria todas as coisas a partir de sua palavra. No segundo capítulo, Deus cria o homem e a mulher segundo o barro, segundo a terra, a argila, e sopra sobre eles, dando-lhe vida. O sopro de Jesus é este sopro do Espírito Santo, é um sopro que dá a vida, e assim Jesus recria pelo Espírito Santo. Receba o Espírito Santo, soprou sobre eles o Espírito Santo, renovando a criação, e somos homens e mulheres transformados por este Espírito. Se no, na criação, Jesus só, Deus sopra sobre aquela criatura feito de barro, de argila, no Pentecostes, Jesus nos renova, soprando uma nova vida e dando-nos um novo significado. E assim acontece essa belíssima festa, a festa do Pentecostes, para lembrar que somos homens e mulheres transformados por este Espírito. Somos convocados a assumir a nossa missão. E por fim, nós recordamos o sacramento da Crisma, quando somos chamados a nos aproximar do bispo. Ele toca a nossa face e diz: a paz esteja convosco. E nós respondemos: e contigo também. É esta a paz convidada pela Igreja, anunciada pela Igreja, para que possamos continuar e abraçar a nossa missão. Louvado seja o nosso Senhor Jesus Cristo.
1: Para sempre seja louvado.
0: Creio em Deus Pai Todo-Poderoso, Criador do céu e da terra, e em Jesus Cristo, seu único Filho, nosso Senhor,
1: que foi concebido pelo poder do Espírito Santo, nasceu da Virgem Maria, padeceu sobre Pôncio Pilatos, foi crucificado, morto e sepultado, desceu à mansão dos mortos, ressuscitou ao terceiro dia, subiu aos céus, está sentado à direita de Deus Pai Todo-Poderoso, de onde há de vir julgar os vivos e os mortos. Creio no Espírito Santo, na Santa Igreja Católica,

0: na comunhão dos santos, na remissão dos pecados, na ressurreição da carne, na vida eterna. Amém.
1: Elevemos ao Senhor nosso Deus as nossas preces, pedidos, orações e agradecimentos.
2: Abri nossos corações ao vosso Espírito.
0: Abri nossos corações ao vosso Espírito.
2: Para que o Santo Espírito se digne abençoar e santificar o Papa Leão, nossos bispos, nosso bispo Dom Juarez, sacerdotes e diáconos, dando-lhes cada vez mais o dom da sabedoria, rezemos.
0: Abri nossos corações ao vosso Espírito.
2: Senhor, dai o dom do entendimento a todos os governantes, para que compreendam a urgente necessidade de trabalhar na construção de um país onde o povo brasileiro possa viver dignamente, rezemos.
0: Abri nossos corações ao vosso Espírito.
2: Para que os pobres e doentes, os tristes e abandonados, os presos e os perseguidos sejam fortalecidos na esperança, rezemos.
0: Abri nossos corações ao vosso Espírito.
2: Para que o Espírito Santo cure nossas fraquezas e fortaleça nossa fé. Revele-nos toda a verdade e nos conduza à alegria eterna, rezemos.
0: Abri nossos corações ao vosso Espírito.
1: Escutai, Senhor nosso Deus, as nossas preces, orações, aquelas ditas em alta voz, também aquelas que se encontram no íntimo de nós, por Cristo nosso Senhor.

0: Orai, irmãos e irmãs, para que o sacrifício da Igreja, nesta pausa restauradora na caminhada rumo ao céu, seja aceito por Deus Pai Todo-Poderoso.
1: Receba, ó Senhor, por tuas mãos este sacrifício, para a glória do seu nome, para o nosso bem e de toda a Santa Igreja.
0: Concedei, nós vos pedimos, Senhor, que conforme a promessa do vosso Filho, o Espírito Santo nos revele mais abundantemente o mistério deste sacrifício e nos manifestes toda a verdade, por Cristo nosso Senhor.
1: Amém.
0: Nós rezaremos o prefácio, o mistério de Pentecostes e a oração eucarística segunda. O Senhor esteja convosco.
1: Ele está no meio de nós.
0: Corações ao alto.
1: Nosso coração está em Deus.
0: Demos graças ao Senhor nosso Deus.
1: É nosso dever e nossa salvação.
0: Na verdade, é digno e justo, é nosso dever e salvação, dar-vos graças sempre e em todo lugar. Senhor Pai Santo, Deus Eterno e Todo-Poderoso,

0: pois para levar à plenitude o mistério pascal, derramastes hoje o Espírito Santo e sobre aqueles que, em comunhão com vosso Filho unigênito, se tornaram vossos filhos e filhas por adoção. É Ele que, no início da Igreja nascente, infundiu em todos os povos o conhecimento do verdadeiro Deus e reuniu as diversas línguas na profissão de uma só fé. Por isso, transbordando de alegria pascal, a humanidade toda exulta, mas também as forças do alto e os angélicos poderes proclamam sem fim o hino da vossa glória, cantando a uma só voz.
1: Santo, santo, santo.

0: Hosana.
1: Na verdade, ó Pai, vós sois santo, fonte de toda santidade. Santificai, pois, estes dons, derramando sobre eles o vosso Espírito, a fim de que se tornem para nós o corpo e o sangue de nosso Senhor Jesus Cristo.
0: Enviai o vosso Espírito Santo.
1: Estando para ser entregue e abraçando livremente a paixão, Jesus tomou o pão, pronunciou a bênção de ação de graças, partiu e o deu aos seus discípulos, dizendo: tomai todos e comei, isto é o meu corpo, que será entregue por vós.

Do mesmo modo, no fim da ceia, ele tomou o cálice em suas mãos e, dando graças novamente, o entregou aos seus discípulos, dizendo: Tomai todos e bebei. Este é o cálice do meu sangue, o sangue da nova e eterna aliança, que será derramado por vós e por todos para a remissão dos pecados. Fazei isto em memória de mim.

0: Anunciamos, Senhor, a vossa morte e proclamamos a vossa ressurreição. Vinde, Senhor Jesus.
1: Celebrando, pois, o memorial da morte e ressurreição do vosso Filho, nós vos oferecemos, ó Pai, o pão da vida e o cálice da salvação, e vos agradecemos porque nos tornastes dignos de estar aqui na vossa presença e vos servir.
0: Aceitai, ó Senhor, a nossa oferta.
1: Suplicantes vos pedimos que, participando do corpo e sangue de Cristo, sejamos reunidos pelo Espírito Santo num só corpo.
0: O Espírito nos una num só corpo.
1: Lembrai-vos, ó Pai, da vossa Igreja que se faz presente pelo mundo inteiro, que ela cresça na caridade em comunhão com o Papa Leão, com o nosso Bispo Juarez de Lorto, os bispos do mundo inteiro, os presbíteros,

0: diáconos e todos os ministros do vosso povo.
1: Lembrai-vos, ó Pai, da vossa igreja.
0: Lembrai-vos também, na vossa misericórdia, dos nossos irmãos e irmãs que adormeceram na esperança da ressurreição. Sétimo dia de José Roberto Martins. Sétimo dia de Maria Aparecida Pereira Vieira. Os nossos parentes, amigos, entes queridos que já partiram desta vida, acolhei-os junto a vós na luz da vossa face.
1: Concedei-lhes, ó Senhor, a luz eterna.
0: Enfim, nós vos pedimos, tende piedade de todos nós, rezando pelos nossos irmãos aniversariantes, Gabriel Cury de Deus, completando 3 aninhos, pelos casais aniversariantes, por todos que pedem pela recuperação da saúde, em ação de graças por Marilda Henrique de Souza, por nós, pelas nossas famílias, e dai-nos participar da vida eterna com a Virgem Maria, Mãe de Deus, São José, seu esposo, os apóstolos e todos os santos que neste mundo viveram na vossa amizade, a fim de vos louvarmos e glorificarmos, por Jesus Cristo, vosso Filho. Por Cristo, com Cristo e em Cristo, a vós, Deus Pai Todo-Poderoso, na unidade do Espírito Santo, toda honra e toda glória, por todos os séculos dos séculos.
1: Amém, amém, amém.
0: Guiados pelo Espírito Santo, que ora em nós e por nós, elevemos as mãos ao Pai e rezemos juntos a oração que o Senhor Jesus nos ensinou. Pai nosso que estais nos céus,
2: santificado seja o vosso nome. Venha a nós o vosso reino, seja feita a vossa vontade, assim na terra como no céu. O pão nosso de cada dia nos dai hoje, perdoai as nossas ofensas, assim como nós perdoamos a quem nos tem ofendido. E não
0: nos deixeis
2: cair
0: em tentação,
2: mas livrai-nos do mal.
0: Livrai-nos de todos os males, ó Pai, e dai-nos hoje a vossa paz. Ajudados pela vossa misericórdia, sejamos sempre livres do pecado e protegidos de todos os perigos, enquanto aguardamos a feliz esperança e a vinda do nosso Salvador Jesus Cristo.
2: Vosso é o reino, o poder e a glória para sempre.
0: Senhor Jesus Cristo, dissestes aos vossos apóstolos: eu vos deixo a paz, eu vos dou a minha paz. Não olhei os nossos pecados, mas a fé que anima a vossa igreja. Dai-lhe, segundo o vosso desejo, a paz e a unidade. Vós que sois Deus, com o Pai e o Espírito Santo.
2: Amém.
0: A paz do Senhor esteja sempre convosco.
2: O amor de Cristo nos uniu.

0: Todos ficaram repletos do Espírito Santo, anunciando as maravilhas de Deus. Aleluia! Felizes os convidados para a ceia do Senhor. Eis o Cordeiro de Deus que tira o pecado do mundo.
1: Senhor, eu não sou digno de que entreis em minha morada, mas dizei uma palavra e serei salvo.
0: Que o corpo e sangue de Cristo nos guarde para a vida.

0: Oremos. Ó Deus, que enriqueceis a igreja com os bens do céu, conservai-a em vossa graça, para que o dom do alto, o Espírito Santo, nela continue sendo sua força e o alimento espiritual que recebemos, aperfeiçoe em nós a obra da redenção. Por Cristo nosso Senhor.
1: Amém.
0: Nosso agradecimento à equipe de liturgia, catequizandos, catequistas, nosso muito obrigado, que Deus os abençoe imensamente. Aos nossos ministros da Eucaristia, que Deus continue abençoando, nosso muito obrigado. Equipe de cântico, José, que Deus abençoe, obrigado. Agradecemos a todos que vieram participar conosco dessa solene liturgia, que Deus continue abençoando e que o Espírito Santo ilumine a chama da presença de Deus em nossa vida e nos encaminhe para a missão de sermos discípulos missionários do Senhor. Agradecemos também a todos que nos acompanham pela nossa rádio Mãe Uaçu FM 106,9, a Fundação Expansão Cultural, ao nosso canal no YouTube, o canal da paróquia de São Lourenço, hoje aqui na na imagem, também no áudio, o João Pedro, no nosso muito obrigado, que Deus abençoe. Aos nossos irmãos visitantes, sejam sempre bem-vindos, é uma alegria acolhê-los aqui na paróquia de São Lourenço. Hoje nós celebramos o aniversário de Gabriel Cury de Deus, completando 3 anos.

0: Ninhos, que Deus abençoe imensamente o Gabriel. Rezamos o sétimo dia de José Roberto Martins, sétimo dia de Maria Aparecida Pereira Vieira. Que Deus conforte e console o coração das famílias enlutadas e que nós possamos cada vez mais acreditar na ressurreição. Que Deus possa nos iluminar e possamos acreditar na vida eterna. Para essa solenidade, nós temos a bênção solene. Aqueles que quiserem, aqueles que puderem, se ajoelhem para receber esta bênção. O Senhor esteja convosco.
1: Ele está no meio de nós.
0: A cada invocação, a nossa resposta será amém. Deus, o Pai das luzes, que hoje iluminou os corações dos discípulos, derramando sobre eles o Espírito Santo, vos conceda a alegria de sua bênção e a plenitude dos dons do mesmo Espírito.
1: Amém.
0: Aquele fogo descido de modo admirável sobre os discípulos, por seu poder, purifique os vossos corações de todo o mal e vos ilumine com o esplendor da sua luz.
1: Amém.
0: Aquele que na proclamação de uma só fé reuniu as diversas línguas, vos faça perseverar na mesma fé e por ela passar da esperança à plena visão.
1: Amém.
0: E a bênção de Deus Todo-Poderoso, Pai e Filho e Espírito Santo, desça sobre vós e permaneça para sempre.
1: Amém.
0: Ide em paz e o Senhor vos acompanhe. Aleluia, aleluia.
1: Graças a Deus. Aleluia, aleluia.
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0: Na Rádio Mãe Uaçu, a sua hora certa, 10 e 8. Bom dia!
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0: O nosso Domingo Sucesso chegando por aqui. Bom dia, gente. Bom dia pra você que tava aí assistindo a missa, ouvindo a missa, né? Assistindo pelas plataformas digitais, nossas redes sociais, YouTube, né? Instagram, também o Facebook e também pela rádio Mãe Uaçu 106.9. Você que tá aí do outro lado, acordou de bem com a vida hoje? Tá preparado pro nosso Domingo Sucesso? Já ligou o rádio? Tá fazendo almoço ou tá arrumando casa ouvindo a 106? Muitíssimo obrigada. E agora eu quero saber quem tá fazendo aniversário hoje. Me conta aqui pelo zap. Hoje, dia 24 de maio de 2026. Eu espero que vocês estejam maravilhosamente bem, né? Você que tá fazendo aniversário hoje, eu desejo do fundo do coração muitas bênçãos, muitas realizações e que Deus continue abençoando a vida de cada aniversariante de hoje, tá ok? E vamos começar o nosso Domingo Sucesso com aquela mensagem.

mensagem maravilhosa, aquela mensagem de reflexão. Inclusive, eu vou deixar beijo e abraço pro pessoal, porque nós iniciamos o programa assim, com a vibe lá no alto. Abraço pra você de Manhumirim, um abraço também pra você de Santana do Manhuaçu, Martins Soares, Durandela, Aginha. Aquele abraço especial pro pessoal de São João do Manhuaçu. Beijo, beijo. E também você de Luisburgo. Bom dia pra você que tá acordando agora em Luisburgo. Já são 10h10, né? Espero que vocês aí estejam, né, super animados para essa semana que se inicia. Então, você que está aí curtindo a Rádio Manhuaçu, venha participar conosco. Manda uma mensagem de texto, de áudio. Pode mandar um vídeo também do que você está fazendo aí agora. Se você está tomando um cafezinho, se você está iniciando o almoço, se você está preparando um churrasco para os amigos, né? E domingo é assim, domingo é dia de encontro. Encontro com a família, encontro com os amigos. É dia de passear, é dia de ouvir rádio em casa, faxinar a casa. Tem muita gente que faxina a casa aos domingos. Então, você é meu convidado especial a participar desse programa que nos traz muita alegria, muito bate-papo e também reflexão. Aqui é assim, é completo, um programa completinho. E você, né, que sempre ouve o programa, nós iniciamos com essa mensagem. Uma mensagem de lapidação, de espírito, de físico, de alma do ser humano, né? Nem tudo que você fizer, ou que você já fez, ou que você fará, você será elogiado. Às vezes nós sofremos tantas críticas, mas a gente tem que levar no bom sentido, aprender também com as críticas, porque tem gente que emburra a cara na hora que, né, leva uma crítica. Nós temos que aprender com a vida. As críticas também servem para nos ensinar. Então, nem tudo que você fizer bem será elogiado. Haverá momentos em que você tentará, com muito esforço, demonstrar um bom coração e ninguém vai reparar nisso. Às vezes a gente fica pensando assim, meu Deus, onde que está o erro, né? Eu faço tantas coisas boas, eu procuro fazer o bem, mas ninguém repara. Gente, você acha que não repara. Repara sim. Às vezes eles ignoram, porque hoje ser bom virou piada, né? Hoje a pessoa que tem um comportamento negativo, ruim, vingativo, perseguidor, ele é bom. Diante dos olhos de algumas pessoas que se comprometem a estar perto deles. Mas quem é bom é ignorado. Eu não sei se vocês têm reparado isso. Quem tem um coração bom, né? Quem tem coragem de falar a verdade, ultimamente tem sido ignorado. Ser duas caras, ter uma máscara hoje em dia, vale mais a pena do que a gente ser bom. Mas para o homem, para Deus não, tá? E Deus é que resolve tudo na vida da gente. Então, todo mundo afirma que nós devemos ser o quê? Honestos, altruístas e gentis. Mas na hora de passar das palavras às ações, cada um busca seu próprio interesse. Então, vamos continuar fazendo o que a gente tem que fazer perante a Deus. Mostrar para Deus que nós somos seres humanos bons. Talvez seja um grande desafio para você empenhar a isso, né? Cultivar verdadeiros valores. Quando se está rodeado de pessoas que buscam o contrário. Tem tanta gente buscando esse lado, esse outro lado, né? Não preciso nem falar para vocês, preciso? Então, ainda assim, não pense que não vale a pena desenvolver boas qualidades. Você sempre estará em paz e de consciência tranquila, se souber que deu o seu melhor. Você dando o seu melhor, agindo com honestidade, né, fazendo bem, não tem o que se preocupar, não. Deus vai estar olhando por você. Dê o seu melhor todos os dias. Faça tudo o que você puder, que você precisa fazer. Vença os obstáculos, tente se superar a cada dia. Esse é o caminho certo para a realização e para se sentir verdadeiramente em paz. Como é bom a gente deitar na cama, no travesseiro e dormir em paz, com a consciência limpa, tranquila. É isso que nós devemos fazer todos os dias, né? Então essa é a mensagem de hoje. Independente do que o mundo te oferece, independente das oportunidades que estão sendo dadas a todo momento, não mude o seu caráter. Não haja pelo lado negativo. Haja fazendo bem, tá? Porque às vezes o mundo está valorizando o mal, mas Deus sempre valoriza o bem. Eba!

Ainda bem que nós cremos, né? E sempre vamos ter fé que tudo pode melhorar um dia. A nossa primeira música de hoje, Gustavo Lima, Assunto que Dói. E como dói?

Ele! Seja sempre aquele assunto que dói. Pro lado bom, é claro. Continuando o nosso Domingo Sucesso, quero agradecer desde já você que tá chegando aqui no nosso WhatsApp. Seja muito bem-vindo e tem muita gente. Beijo pra vocês. Daqui a pouquinho eu vou começar a mandar aquele beijo, aquele abraço pra vocês que já estão marcando a presença na nossa rede social também, né? Instagram, Facebook. Inclusive, segue a gente lá. Uou.

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0: debaixo do cacho. Paula Fernandes, nós vamos pro intervalo. E daqui a pouquinho você já sabe, tem a sua participação. Inclusive, vai mandando aí seu zap.
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Na Rádio Manhuaçu, a hora certa para você, 10h58, chegando agora mais uma sequência e nós vamos começar a nossa participação pelo WhatsApp.

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2: E vamos lá pro nosso Domingo Sucesso. Quem tá aqui conosco dando bom dia, fala comigo.
3: Oi, Cris, bom dia.
2: Fala,
3: oi,
2: dona Eni.
3: Queria muito de ouvir na rádio. Escolhegar pro Teu Rural, Gracinha, Madre Reginha, Padre João, Madre Natônia, José, Baixão, irmão Sorão, minha família, sua família também, meus cunhados, minhas netas, meu sobrinho, meu primo, minhas irmãs, meus irmãos, todos escolhegados para ouvir em Barra Martim. Queria a música do Amado Batista. Você, qualquer um da música dele.
2: Amado Batista.
3: Bom dia, com Deus.
2: Quem está aqui com a gente?
4: Graciela. Gostaria de fazer uma reclamação. Estamos aqui no reduto sem água, desde sexta-feira, minha filha.
2: Meu Deus do céu.
4: Sem água pra beber, sem água pra nada.
2: Difícil, né, Angélica?
4: Foi interromper um cano. Nós estamos aqui sofrendo com a poeira, uma falta d'água até mesmo pra tomar banho e beber. Estamos sem água no reduto. Reduto, a cidade tá deserta, sem água. Sem nada. Essa colaboração de vocês que... Eu não sei isso aí, porque o povo está sofrendo aqui. Tem gente idoso carregando água de mina, com um galão na cacunda, gente idoso.
2: Isso é lamentável, né? É vergonhoso, é lamentável, porque final de semana, chega domingo, as pessoas estão se preparando para poder receber famílias, né? Fazer almoço, a família toda reunida e sem falar da higiene que nós temos que ter, né? Com o nosso corpo, com a nossa casa, com a nossa alimentação. E é lamentável mesmo uma casa, né? As residências ficarem sem água. Eu espero que as autoridades, né, tomem providências para poder acolher o povo de Reduto que está pedindo socorro. Meu bom dia para vocês aí. Espero que através dessa reclamação de uma moradora, né, de Reduto seja solucionado esse problema de várias famílias que estão passando pela mesma situação. Angélica, um abraço para você, minha querida, viu? Seu recado já está dado e vamos torcer para você que dê tudo certo.
3: Bom, olá,

0: dia, Cleide Borges. Bom dia, Rádio Menso 106.9. Eu quero ouvir uma música com Leandro e Leonardo, Temporal de Amor. Quero Temporal oferecer para você e para todos os ouvintes.
1: Olha só.
0: Da 106.9. É Dilma de Santa Gertrudes.
1: Temporal de amor. Ei, lasqueira. Vamos colocar aqui Leandro e Leonardo, Temporal de Amor. Essa música é muito linda, né? Mas antes, vamos curtir um som do João Gomes e o Pablo aqui na programação da Rádio 106.9.

0: Eu sou capaz de apostar que minhas amigas estão dançando em volta aí do fogão, da mesa. Que mar é tão bom. Tá arrumando casa, né? É incontrolável, gente. Que bom ouvir, né? João Gomes com Pablo. Atendendo mais ouvintes aqui conosco, quem tá aqui marcando presença?
1: Bom dia, Cris Borges.
0: Bom dia.
1: Tá tudo bem contigo?
0: Graças a
1: Fala,
0: Deus.
1: Fala, Emanuel de Vieira.
0: Fala, senhor Emanuel.
1: Chega pra domingo, nós hein? Aí uma hora, se você puder. Mordida de amor, o Yahoo, Pereira.

0: todos os ouvintes. Um abraço, um bom domingo, fica com Deus. Tchau, tchau.
1: Tchau, tchau.
2: Bom dia, Cleide.
1: Bom
2: aqui
1: dia,
2: é o Geronides, do bairro São Jorge. Eu gostaria de ouvir a música Domingo de Manhã com a dupla Marcos e Belucci. Quero oferecer para minha esposa Ana, quero oferecer para você e para todos os ouvintes do programa Domingo Sucesso. Muito obrigado, fica com Deus, um bom domingo, um abraço.
1: Outro, esse é nosso amigo Geronides. O Jean de Vila Nova também, né, tá participando conosco, tá mandando abraço para Patrícia, sua esposa. Tá fazendo média no domingo. Ah, Jean, também para os seus filhos, o Abraão, Valentina. Aquele abraço especial para essa família super querida. Quem tá marcando presença com a gente é ela. Fala comigo.
3: Crede, bom dia. Tudo bem com você? Tudo na Santa Paz? Que é Lucelena de Martins Soares.
1: Oi, Lu.
3: Feliz para você, para toda aí da rádio, para toda a minha família. Todos meus irmãos, primos, amigos e amigas.
1: Certo.
3: E para minha sobrinha, Rayane, tá fazendo aniversário hoje.
1: Oi, Rayane.
3: Tô colhendo mais um jardim de rosa
1: ficando
3: hoje.
1: Ficando mais velha.
3: Ótimo menina. Domingo para você, um abraço bem forte, fica com Deus. E até domingo, se Deus quiser, se Deus permitir para nós, tá bom?
1: Isso
3: fica com Deus.
1: Aí, minha amiguinha.
3: Tchau.
1: Um beijo para você, tá? Agora tem uma pessoa que virou para mim e falou assim, minha filha, estou preparando um torresmo. E eu gosto de um torresmo, tá, gente? Pensa numa pessoa que é fã de um torresminho. Sou eu. Feijão tropeiro. Colocando aqueles torresmo por cima, assim, gente, é um dos meus pratos prediletos. Eu sou apaixonada com torresmo. E nossa amiga tá falando assim, Cleide, minha amiga, que saudade do seu programa. Tô aqui ouvindo Gustavo, aliás, tô ouvindo o programa e quero ouvir Gustavo Lima, né? Oferecer para todos que estão ouvindo o programa. Quem tá aqui com a gente é a Andréia. Ô, Andréia, você sumiu, né, meu bem? Um beijo para você, tá? Para toda a sua família. Que bom saber que você tá aí ouvindo a rádio, ouvindo o Domingo Sucesso e tá preparando aquele torresminho pro almoço, viu? Mas aqui, eu já tô sentindo o cheirinho e o gostinho. Eu adoro um torresminho. Eu acho que você falou isso porque você sabe que eu gosto, né? Dá água na boca, gente, só de pensar. Adoro, Andréia. Um beijo pra você, meu amor. Quem tá conosco aqui é a Maria Aparecida também, dona Maria Aparecida Cardoso. Ela tá desejando um domingo abençoado. Ela mora no bairro Engenho da Serra. Então, um abraço pra você. Ela falou que tá ouvindo o programa e tá descascando o alho pra fazer o papá de hoje. Um beijo pra senhora. Vamos agora de Leandro e Leonardo. Temporal de amor. Mulherada gosta, né? As mulheres são românticas, mas os homens parece que estão mais românticos do que nós ultimamente, hein?

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1: Mas isso é verdade, a boa música nos faz companhia e você do outro lado também. Abraços eu vou deixando aqui pra Gilmara de Batiba. Ela já tá marcando presença, né, Gilmara? Um beijo pra toda a família, meu bem. Seu pedido já tá aqui na sequência, tá? Vou deixando um abraço também pro meu amigo de Vila Nova, Marcinho. Um beijo pra você, querido. Pra todos os seus amigos. Ele tá mandando um alô aqui, ó. Pro seu amigo Jair Malaquias, pra esposa dele, pro Zé Honório, pra dona Lourdes, pro Cláudio, também pra dona Maria, lá no Jatobá, em São João do Manhuaçu. Também pra sua tia Maria Aparecida, né? Pro Márcio de Vila Nova. É tanta gente ouvindo. Aliás, o Márcio também tá mandando um abraço aqui pra Shirley, né? Nossa recepcionista. Quem tá conosco também é o nosso amigo Lucas Luiz. Ele é de Martins Soares. Deixa eu ver se é isso mesmo. Ah, agora eu entendi. É o Lucas Martins. Agora sim. Tá dando um bom dia pra gente, pediu a música do Luan Santana. Nós vamos colocar também na sequência do programa. Deixa eu ver se tem, né? Se nós temos essa música linda aí. Nós temos. Isso aí, vou deixando mais abraços. Vamos lá, buscando mais ouvintes no WhatsApp.
2: Ô, Creide, bom dia. Eu divino, corre do Balvice, mas tem suave.
1: Divino, seja bem-vindo.
2: Te peço uma música com Padre Antônio Maria, agradecimento, com o Rio Negro dos Sermões. Eu ofereço pro Nelinho lá do Corvo Bruno Marinho, vai fazer aniversário quarta-feira.
1: Você já está adiantando o negócio.
2: Se você puder passar, que Deus dá muitos anos de vida e saúde para ele.
1: Certo.
2: E meus parabéns para ele. Aí, se você puder tocar, e ofereço para você também, bom dia e fique com Deus.
1: Para você obrigado. Também, Divino. Obrigada.
2: Tinha o seu programa todos os domingos.
1: Oh, eba! Eu acho que eu tenho palminha aqui. Depois eu vou até olhar se eu tenho palminhas aqui. Um abraço pro Divino, né, Divino? Vamos ver quem tá com a gente aqui, mandando mais um abraço, quem tá conosco. Bom dia pra ele, o João, do Bom Jardim Santa Margarida, né? Um abração pra você, João. Mais uma querida, fala
3: bom
1: comigo,
3: dia,
1: bebê.
3: Bom dia, querido Borges.
1: Bom dia, tá preparando sobremesa, né?
3: Eu sou da Silva, aqui da Ponte da Aldeia. Gostaria de ouvir a música com Teodoro Sampaio, Amigo Descarado.
1: Ela fez, sabe o que, gente? Mandou foto para mim. Adoro também mousse de maracujá. Que delícia! E tá com uma cara tão bonita, a Maria Aparecida. Um beijo pra você, tá, meu bem? Valeu pela participação. Um abraço pro João do Bom Jardim, Santa Margarida. E tem música pra gente. Aqui a música não para. A gente só dá uma pausa pra atender vocês pelo WhatsApp. E o restante, ó, é música bonita. Quem tá me dando também um bom dia, falou que adora o programa. Ela assiste a missa e fica esperando o programa, né? E vai acompanhando. Tá fazendo almoço e curtindo a 106. É nossa amiga Sônia de São João do Príncipe. Sabe onde ela mora? Em Iúna, no Espírito Santo. Aquele abração pra você, Soninha.

E você já brincou com a paixão? Esse trem mata, hein, gente? Mostra, mas mata mesmo de paixão. Ê, lasqueira. Luan Santana, Sinais. 11h22 aqui na Rádio Mãe Uansu. Já mandou sua mensagem pra gente? Ainda não? Tô guardando você.

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Na Rádio Maiuaçu, 11h28. Vamos lá atender mais ouvintes, né? Quem tá conosco é a Nilda, dando bom dia pra gente. Falou que mora em Irupi. Irupi, isso aí. Um beijo pra você, Nilda, de Irupi. Tá mandando um abraço pra todos os ouvintes, né, Nilda? Um beijo pra você também, minha querida. Coraçãozinho pra Nilda. Beijo, Nilda. Quem tá mandando pra gente bom dia... Falando, oi Cleide, quero ouvir uma música do Gustavo e do Murilo Ruffi. Isso, Gustavo Mioto com a participação do Murilo Ruffi? Isso? A gente vai estar olhando pra você, tá? E ela falou que tá no bairro Petrina, tá ouvindo o programa, que bacana. O nome dela é Cris Laine. Oi Cris, ela falou, Cleide, seu programa não é 10, é 1000. Ah, que delícia. Vamos mandar um coraçãozinho aqui para nossa amiga Cris Laine. Inclusive, Cris, seja bem-vinda. Você agora está recebendo um intimato. Você tem que vir todos os domingos aqui pro nosso Zap Zap, que nem os outros ouvintes. Quem participa a primeira vez, minha filha, acabou. Tem que participar todos os domingos, tá bom? Um beijo pra Cris Laine. Quem tá conosco também dando bom dia gostoso, é o Jorginho do Bom Pastor. Tá mandando um forró, um alemão do forró, né, pra todos os ouvintes da Rádio Maiuaçu. Com muita alegria, né, Jorginho? Jorginho do Bom Pastor, um abraço pra você, querido. E ela tá lá fazendo o feijão tropeiro dela, né? Eu já falei do torresmo dela e ela falou assim, Cleide, eu tô fazendo feijão tropeiro, minha filha. Já fiz o torresmo e agora eu tô aqui no feijãozinho, né? Que bacana! E a gente deixa um abraço novamente pra Andréia, que tá lá preparando o almoço e o feijão tropeiro já tá quase pronto, né, Andréia? Beijo pra você e pra toda a família. Um beijo pra todos que estão também participando pelo nosso aplicativo, né? Que estão ouvindo a rádio pelo nosso aplicativo. Tem muita gente que ouve no rádio tradicional, mas tem muita gente curtindo pela internet. E eu vou deixando aqui um alô pra ele. Senhor Osimar, que mandou um

0: áudio. Fala comigo, senhor Ocimar.
1: Bom dia, Cleide Borges. Aqui é o Ocimar Pereira, São João do Manhaçu. Queria ouvir uma música com o Zé Neto Cristiano, Vivendo aqui no Mato, e oferecer para todos que estão na sintonia da FM 106.9, maior ou melhor. Um ótimo domingo a todos vocês. Fico com Deus.
0: Amém. Fica com Deus também. Não entendi direito a música. Vou ouvir mais uma vez aqui pra gente saber, né? Qual música certinha. Fala comigo, senhor Paulinho Lelé.
2: Ô, Cleide, escuta essa.
0: Qual que é a piada?
2: Obrigado, senhor, por essa noite que passou. Que esse dia seja um dia maravilhoso. Hein? Roda pra mim aqui a música da Simone Mendes.
0: Eu

0: Deus. Tchau.
1: É com Deus também, seu Paulinho. Nosso domingo é cheio de alegria, gente. Vamos de Padre Antônio. Padre Antônio Maria, Rio Negro e Solimões. Eu vou deixando um abraço também pro Padre Rafael, que celebrou a missa hoje. Padre Rafael, ó. Chegou aí. Um beijo pro senhor. Também pro Padre Carlos Altoé.

0: vou completar.
1: Obrigado, Senhor.
0: Pelos ouvintes.
1: Pelo pão. Obrigado, Senhor.
0: Pela emissora.
1: Pela justiça. Obrigado, Senhor.
2: E pela música.
1: Obrigado, Senhor.
0: E por nossos comunicadores também. Obrigada, Senhor. Que nós passamos, né, todos os dias muita alegria na vida de cada um de vocês. Abençoe todos nós. Eu vou deixando aqui um abraço pro Jorge Flamenguista, do bairro Petrina. Tá curtindo com a esposa Roberta? Domingo feliz pra vocês dois. Sejam bem-vindos. Quem tá conosco também, morando pertinho da gente, é a nossa amiga, a Márcia Helena, gente. A Márcia tava em Petrópolis, né, Márcia? Agora ela tá morando aqui pertinho, morando no Córrego do Funil, em Simonésia. Um beijo pra Márcia. Beijos, querida. Seja muito bem-vinda, né? Novamente, estar próximo de nós aqui, inclusive no Córrego do Funil, em Simonésia. Aninha, fala comigo, dançarina. Essa gosta de dançar na internet, tá? Fala, bailarina.
3: Tô te ouvindo você aqui, tá? No meu canto de São Pedro, Bahia.
0: Perfeitamente. Isso aí.
3: Olha. Eu queria, Credinha,
0: faz
3: que você,
0: hora não, Ana.
3: Credinha, rodasse pra mim, Credinho. Uma música, Credinha, que me agita. Que me agita, Credinha.
0: Ô, meu Deus do céu, vamos levar no forró.
3: Aqui no meu cantinho de São Pedro tá muito frio.
0: Vou
3: aí você vai e manda pra mim uma música daquela bem, ó. Rock.
0: Bem do Boragodó, né? Você gosta disso, né, minha filha?
3: Pra todas minhas amigas, tá? E pra você. Te amo.

0: muito.
1: Eba!
0: Um ótimo domingo pra nós, tá
1: Amém,
0: bom?
1: Amém, pra Bem nós mesmo, mano. Adorei seu áudio, viu isso aí? Que Deus abençoe sua vida, te transmita e te encha, né, de bênçãos e muitas felicidades. Você e sua família. Quem também deu um bom dia pra gente foi o senhor Jefferson, né, senhor Jefferson? Um bom dia abençoado pro senhor também, aquele abraço. Quem tá conosco dando um bom dia é ela. Sabe aquela que fala rápido? É ela.
2: Maria bom dia, Cretinha, licitação. Tô aqui pra nós ver nessa Lemões, Flamengo Moreno. Quero oferecer a dona Ima das Gavinhas da Série, a Facosa, a Maracizana, a Lemoeno, a Jandegão, a Daniel de Lima, e o Manoel Fábio da Gazama, tudo baixo, Santa Terezinha, a Márcia Sequeira, a Gracinha, a Celeste, Maria Rosa, Marlene, Marlene. E pra todos, sou o Luiz Margaí, o Sinéria Jandegão, Paulinho, todos vocês da Rápido, pra mim e pra você, senhora que tô nota mil. Gosto muito do seu programa.
1: Obrigada.
2: Um abraço e um ótimo domingo pra todos nós. Domingão você, para todos.
1: Você é nosso ouvinte number one. Um beijo pra você, Maria Aparecida. Quem também tá dando um bom dia pra gente? Fala.
3: Oi, moça. Aqui, você pode mandar um abraço pra minha prima Lavínia? Tá fazendo aniversário.
1: Oi, Lala. Lavínia. Um beijo pra Lavínia.
3: E o nome dela é Lavínia.
1: Certo, meu amor. E o seu, hein? Você não mandou o seu, ai? Um beijo pra Lavínia, que tá fazendo aniversário. Deus abençoe sua vida, tá, Lavínia? Papai do céu te encha de bênçãos. É a priminha dessa querida que mandou pra gente aqui. Vamos ver.
3: Bom dia, Alexandre Oliveira.
1: Ah. Um beijo. O Alexandre Oliveira tá lá na Caparaó. Eu vou mandar um beijo pro Alexandre também, né, Alexandre? Um abraço pra você, meu amigo, querido. Vamos de forró? Alemão do forró, bora godó?

0: Daí o som do alemão do forró Borogodó, atendendo mais ouvintes aqui conosco. Fala, dona Margarete.
1: Bom dia, Cris.
0: Essa é apaixonada também.
1: Com você, comigo, tudo, tá tudo bem, graças a Deus, tudo a Santa Paz.
0: Amém,
1: passamos,
0: né?
1: Bem bonita, pelo menos nós.
0: Nós só passamos
1: amaremos,
0: música bonita, dona Margarete.
1: Para todos os ouvintes, pro Rafael Muniz, Zezinho do Cavalinho, Marina Paixão, Maria Márcia, Flávio Campo do Guarani, Wes Pereira, Giovanni Morim, para você e para todos os ouvintes, tá bom? Fica com Deus, que Deus te abençoe, tá?
0: Amém.
1: Ótimo domingo.
0: Um abraço para a senhora também.
2: E a Rádio Manhã Sul, 9 FM.
0: Vai falando conosco.
2: Sou Maria de Souza, moro em Povo Manambaia. Tô pedindo uma música pra minha família toda aqui, pra vocês da rádio.
0: Certo.
2: A música com Zé Henrique Gabriel.
0: Tcharam.
2: A Malha Amarela.
3: Ô, Crei, bom dia.
0: Opa!

0: tá falando é o Antenor.
1: Então fala comigo,
0: queria que você rodasse uma música pra nós aí com Adriano Lara, Cachaça com Limão.
1: Tô boba.
0: E mandar pro nosso povão do Jetobá.
1: Você tá bom, né?
0: Pro Gilberto, pra Natália, pro Zequinha, pra Silvana, pro Cláudio, pra Maria.
1: Uhum.
0: E pro Odilson Amado.
1: Certo.
0: E o nosso Adão Gomes lá em 307, o nosso amigão José Rolinha em Raiz. E Deus de Jacre, muito obrigado, que seja um dia de paz, e assim seja.
1: De muitas alegrias pra gente, né? Vou deixando um abraço pro Cláudio também, lá do Jatobá. Senhor Antenor, seja muito bem-vindo, ó. Um beijo pro senhor e pra toda a família. Agora é ela, fala comigo, amor.
2: Oi, Cleide Borges, amor, bom dia, tudo bem com você?
1: Fala, Lu.
2: Aqui é a Lucimê, da Boa Vista.
1: Sim.
2: Passando pra me te pedir uma música.
1: Seu pedido,
2: a sua escolha
1: ordem.
2: Com a... Simone Mendes.
1: Uau!
2: Isso, hoje é só pra me curtir e ofereço pra você.
1: Meu Deus!
2: E pra todos da rádio, tá bom? E pra todos que estiver ouvindo. Aqui, tô ligadinha aqui, fazendo almoço e curtindo seu programa. Tá uma delícia.
1: Obrigada, Lu.
2: Fica com Deus. E até domingo que vem, se Deus quiser.
1: Sabe por que o nosso
2: maior
1: programa
2: é melhor? Tô sempre ligadinha aqui, hein?
1: O nosso programa, ele é gostoso porque os nossos ouvintes estão cheios de energia. Cheio de vibe gostosa, né? Pensamentos positivos. Eu falo, gente positiva só traz alegria pra gente. E são vocês. Vocês estão aqui marcando presença, tá fumando casa, tá fazendo almoço, tá curtindo a Rádio Manhuaçu e tá, né, passando domingo pra lá de especial. Vocês me fazendo companhia e eu com vocês do outro lado. Então, essa vibe aí é que faz o programa ficar delicioso, super gostoso. Né, Lucinê? Um beijo pra você no Córrego Boa Vista. Um beijo pra Rosa também no Córrego Boa Vista. Rosinha, bom dia, meu amor. Agora tem Felipe Falcão, participação do Edson e também do Bruno. Apaga tudo e vem.
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0: atendendo mais ouvintes, gente, nós temos que atender rapidinho, né? Porque senão não dá tempo de atender o pessoal. Quem tá aqui conosco marcando presença também, e eu vou deixando aquele abraço especial, é ela. Dona Nedina, fala comigo.
1: Boa tarde, Creidinha, tudo
0: Eba,
1: bem?
0: Eba, boa tarde.
1: Aqui é Nedina, qual de Suíço. Ah. Eu quero a música do Trio Parada Dura, sua escolha.
0: Sim, senhora.
1: Ofereço para meus filhos, meu esposo, meus dois netinhos, César Henrique e Marco Vinícius. Para o meu pai, lá na Ponte do Silva, Amadeu Joaquim no Colo do Sossego, Tio Judinho no Colo do Barroso, para os primos, sobrinhos, afilhados, comadre, compadre, e todos vocês aí da rádio. Ouça maior. Tchau, obrigado.
0: E dona Nedina, aquele abraço, bom domingo.
2: Bom dia, Cleide Borges.
0: Bom dia.
2: Tudo bem?
0: Fala comigo.
2: Aqui é Maria, de Pedra Menina.
0: Ô, Maria.
2: Eu gostaria de ouvir a música da Maiara Maraíza.
0: Você gosta das meninas?
2: Sua escolha. E oferecer pro meu marido, Marco Antônio, que tá aqui querendo, dois dias querendo ouvir a música delas. Pode ser qualquer uma delas, tá bom?
0: Tá certo.
2: E oferecer pra você tempo, também, todo mundo que tá ouvindo. E um abraço pra você, um ótimo domingo, fica com Deus.
0: Ê, um coração, um beijo pra você também, tá? Muito obrigada, valeu pela participação. Quem tá aqui conosco? Hello.
3: O Creide, bom dia. Aqui é a Nádia de São Francisco de Assis que está falando. Mandar uma música para nós. Daqui a pouco estarei indo trabalhar no Coediniz, né? Trabalho lá na limpeza.
0: Ah, Nádia!
3: Aí você manda a música aí para mim, para meu marido, para a família dele, para todo mundo que eu conheço, tá bom?
0: Eu conheço
3: ofereço
0: a Nádia.
3: A todo mundo que estiver escutando.
0: Um beijo pra você, Nádia. Um beijão.
4: Bom dia, Freire Borges.
0: Bom dia.
4: Aqui é o José Hélio, qual é a boa esperança em Deus?
0: Fala
4: eu gostaria
0: comigo,
4: de pedir uma
0: José.
4: Música no programa. Com Del Canhoto e Robertinho. Oferecer pra minha esposa Margarida. E pros meus amigos aí do bairro Petrino. E pra toda a minha comunidade aqui do Boa Esperança. E pra vocês aí da rádio, viu?
0: Eu fico
4: Alô,
0: muito Freire, satisfeita.
4: Fica com Deus. Um domingo especial, com muitas bênçãos para vocês todos aí, viu? Tchau,
0: pro
4: tchau.
0: Para o senhor também, para toda a família. Que maravilha, né? Só gente boa, gente. Seu José Hélio, para o senhor e para a família, tá? Ó, um beijo, um abraço, que o domingo seja abençoado. Chegando mais um.
5: Bom dia, Credibora.
0: Queridos e abençoados.
5: Glória, moro aqui no Corte da Boa Esperança.
0: Fala, dona Glória.
5: Quero ouvir uma música com o padre Alessandro, e eu sou de Jesus e ofereço para todas as colegas do Coro da Boa Esperança, para meu filho Delso, José Antônio, João Marco, e ofereço para as noras Edna Carna, Isa Carolina e Amanda. Um bom dia para você, fica com Deus, um abraço, eu ouço ouvir o seu programa, ouço todos os dias, seu programa é muito especial,
0: ouço
5: ouvir sua voz.
0: Que linda!
5: Fica com Deus, um abraço.
0: Agora eu vou deixando.
5: Eu conheço a minha irmã lá em São João do Manhãsul, Elídia.
0: Isso aí, dona Elídia, um beijo para todos vocês, tá? E ó, domingo que vem tem mais. E outra pessoa que tá aqui aguardando essa música é a Cris Laine, que mora na Petrina, né, Cris Laine? Vamos curtir? Murilo Ruf, Gustavo Mioto, essa música é bonita. Até eu vou curtir essa aqui. Vou tomar um cafezinho, dar um time.

0: Na Rádio Mãe Iguaçu, 11h53, bom dia! E vamos lá para o nosso WhatsApp, já está chegando o finalzinho do nosso programa. Mas nós vamos ver, né, se dá tempo de atender todos vocês. E quem está aqui com a gente?
1: Bom dia, Cleide.
0: Fala comigo, amor.
1: Quero ouvir uma música com Andréia Andrade.
0: Uhum.
1: Tirando Samambaia, qualquer uma. Eu adoro música deles.
0: Certo.
1: Oferecer para todas as minhas amigas. Minha amiga lá para baixo de São João da Figueira, ela é professora. Claudete Tuller.
0: Claudete!
1: E para a filha dela, Alice.
0: E Alice que não perde também,
1: um
0: né,
1: programa
0: Alice?
1: Seu.
0: Ah, que maravilha! Um beijo para você, Maria Tuller, para todas as pessoas maravilhosas, pessoas especiais que estão curtindo o programa. Domingo que vem eu convido todos vocês novamente. Eu não sei quem vai estar aqui não, já vou até avisar vocês, tá? Domingo que vem eu não estarei aqui. Mas no próximo eu vou estar marcando presença e aguardo um rum, hein? Quero saber de ninguém dormindo até tarde, não. 10 horas, acabou a missa. Todo mundo já mandando mensagem pra gente poder bater um papo, contar caso, ouvir música de qualidade, informação aqui na Rádio Mãe Iguaçu, tá bom? Vamos lá, dona queridinha Lurdinha.
2: Bom dia, Creide.
0: Fala comigo,
2: Lurdinha.
0: Tudo
2: bem, minha amiguinha?
0: Graças
2: aqui
0: a Deus.
2: Aqui quem tô falando é a Lourdes Maimirim.
0: Uhum.
2: Não poderia deixar de passar para dar um bom dia para você.
0: Ah.
2: Muita paz e muita luz no seu caminho.
0: Amém, né?
2: Paz e bênção para você.
0: Obrigada.
2: Aí no seu trabalho. Creide, eu gostaria de ouvir uma música sua escolha. Eu conheço meu esposo, meu irmão Noginei, pra Maria Aparecida Paixão lá no Coqueiro Rural, e sou Ismael Robadel lá em Martin Soares, e para todos que estiveram ouvindo o programa, um abraço, fica com Deus, bom domingo, tchau.
0: Amém,
2: tchau.
0: Fica com Deus também. Hello?
3: Ô, oh, Creide Boys, bom dia. Pra você é a primeira vez que tô ligando. Eu já ligo aí na 5 da manhã, boa tarde, que eu tô daqui da zona rural aqui.
0: É a primeira de muitas, tá, senhor Antônio?
3: É uma música pra nós aí. Qualquer um aí, a sua escolha aí, pra galera que tá ouvindo aí, tá bom?
0: Tá joia! Quem tá aqui com a gente também, tá quase dando uma cria do outro lado, que tá querendo ouvir uma música aqui do Rio Negro, Solimões. Vou passar pra você, Cidinha. Beijo, querida. Cidinha tá lá curtindo a rádio, acordou também. Sabe onde que a Cidinha mora, gente? Ibirité. Aquele abraço especial pra vocês em Ibirité, em especial pra nossa amiga Cidinha, que não perde um domingo. Eu sou capaz de apostar que ela tá lá arrumando uma comidinha especial pros filhos dela. Um beijo, Cidinha. Quem tá com a gente também mandou áudio.
4: Ô, Creide, bom dia. Aqui é o Claudinei da Taquara Preta.
0: Fala,
4: Claudinei. Gostaria de ouvir uma música pra você na rádio. Pode ser uma música do Zezé de Camargo e Luciano. E oferecer pra você e pra todos da rádio aí, todos ouvintes da rádio também, todos os ouvintes que... Todos

0: todos os ouvintes aqui da rádio da Taquara Preta, para todos vocês na rádio. Valeu, com Deus. Deus abençoe.
1: Abraços para você. Valeu pela participação. Mais um
2: bom
1: chegando.
2: Bom dia, Crete. Opa. É a Keila Ferreira aqui de Santa Gertrudes.
1: Fala comigo,
2: para
1: Keilinha.
2: Desejar você e todos os nossos mineiros um feliz e abençoado domingo.
1: Olha, que simpatia de pessoa, Keila. Um beijo para você, tá? Participou uma vez, tem que participar mais, hein? Aqui é assim, minha filha. A gente faz esse pacto. Participou uma vez, tem que participar agora todo domingo, hein? Um beijo para você. Seja muito bem-vinda. Ótimo domingo, tá? Que Deus abençoe cada um de vocês em Santa Gertrudes. E vamos curtir agora uma música da Simone Mendes. Ela pediu, vai ouvir. A gente vai estar passando para você. Lucinê, lá do Córrego Boa Vista. Não vai dar para passar todas as musiquinhas, lamento. Mas foi um prazer imenso, né? Ter cada um de vocês. Eu ver o rostinho de cada um de vocês aqui me deixa muito feliz.

0: Muito bem, Priscila Senna e Simone Mendes. Vou deixando aqui um abraço para finalizar o nosso programa, para ele que mandou a mensagem
1: Boa
0: agora.
1: Boa tarde, Cleide. Passa um amor para mim aí. Adeído, Corda Fumaça, feliz para a Ilma,
0: Fala,
1: minha
0: senhora
1: esposa, para a Flávia e a Dilma, minha filha. Maria, passa na frente. Muito obrigado, uma boa tarde.
0: Meu Deus do céu. Um abraço pro senhor.
2: Aqui é Alicate de Cândido Salles. Quero chamar vocês de novo aí.
0: Alicate.
2: Eu tô aqui em casa, Cândido Salles. Tem como você passar a música, qualquer um aí, boa mesmo, e mandar aí pro seu Zé. Ô, oh, seu Zé.
0: Que é seu
2: aí
0: Zé?
2: De Catugi. No fundo da igreja. Seu Antônio de Catugi, no fundo da igreja. Todos os camelôs aí de Monaçu. E principalmente pra mim, eu tô aqui em Cândido Salles, na Bahia.
0: Epa!
2: É Alicate, Luciano.
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Gente, tô indo nessa. Agora sim eu vou partir. Atrasada já, né? Um beijo pra todos. Foi bom demais estar aqui com vocês nessa manhã, esse pedacinho de manhã na rádio Mãe Uansu 106.9. Que Deus abençoe todos os aniversariantes, você que participou, você que veio a primeira vez aqui no nosso WhatsApp participar, que seja a primeira de muitas outras. Fiquem com Deus e até no próximo domingo, sem ser esse, no próximo, tá, gente? Fique aí com o som do Rio Negro e Solimões, que a Cidinha falou que tava querendo ouvir uma música apaixonada, romântica deles. Tá aí pra você. Frio da madrugada, Cidinha. Tchauzinho!

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7: Josimai por aqui, trazendo pra você muita música gostosa. Aquele sertanejo de qualidade ímpar pra você acompanhar no programa. Aqui no Paixão Sertaneja, não falamos de modinha passageira, mas sim de boa música, de moda boa. Aquele tipo de música que surgiu no campo, que amadureceu com muito amor e que também manteve as suas raízes. E se a saudade chegar de repente, ai, fique à vontade, porque esse programa, porque esse espaço é perfeito para liberar os sentimentos e se deixar levar pelo ritmo da ótima música. Prepare-se, senhoras e senhores, segure firme, porque estamos começando o Paixão Sertaneja de hoje, a música sertaneja que vai mexer com o seu coração.
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0: obrigado.
1: Que canção é essa, minha gente? Parece que até o perfume da terra molhada nos alcança. Olha só que lembrança boa, hein? Manda pra gente. Adoro trocar ideia. E aí, continuamos na estrada, trazendo mais música pra tocar diretamente no seu coração.
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0: agora não, temos muitas e muitas canções maravilhosas pra juntos conferirmos. Aguenta aí! Vamos fazer uma pausa rápida pra umedecer a garganta e deixar a viola de lado só por um instante. Já já eu tô de volta. Enquanto aguardamos, que tal você arrastar a cadeira, endireitar o chapéu e ficar pronto pro nosso próximo bloco? O Paixão Sertaneja logo logo tá de volta e eu garanto que o retorno vai ser ainda mais incrível.
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2: Agora que o violeiro acertou o tom da viola, a gente continua a prosa. Se você decidiu ficar por aqui, prepare-se, porque agora a jornada que vem a seguir vai se tornar ainda mais encantadora, prometo. Vem aí aquele estilo musical que toca o seu coração, fechando os olhos e revivendo aquele momento inesquecível. Siga em frente aqui na companhia do Paixão Sertaneja, onde o sertanejo segue vibrante e as emoções se multiplicam.
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3: Essa é pesada, hein?

0: Essa realmente tocou o coração, né? Parece que a música sabe exatamente quem nós somos. Me conta, vai, será que essa música também falou em seu nome? Ah, eu tô ansiosa pra saber. Conversa comigo, vai. Por agora, seguimos assim, minha gente. Mais e mais canções excelentes pra consolar todos os coraçõezinhos apaixonados.
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0: música boa demais, não é? Bora fazer uma pausa bem pequenininha, daqui a pouquinho eu tô de volta.
1: Só um instante pra beber um gole de água, ajustar o chapéu, acalmar o coração e daqui a pouquinho eu tô de volta.
2: Em breve, gente, questão de instantes, o Paixão Sertanejo vai estar de volta, tá? 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

0: Essa canção aqui é boa demais. Dá pra repetir a todo tempo. Aproveite esse momento, hein? Se estiver pensando em alguém querido, se pensar em alguém bem especial, essa música vai te ajudar a fazer aquela dedicatória bem gostosa. Continue conosco no Paixão Sertaneja. Mais e mais sucessos sertanejos pra aquecer o coração.
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0: seguinte, meus queridos, é hora de um descansinho básico nessa nossa rota sertaneja cheia de estilo. Pausa rápida, senhoras e senhores, já tem mais a seguir. Segura aí, minha gente, já eu tô de volta com o Paixão Sertaneja, trazendo mais e mais músicas pra aquecer a alma.
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1: E aqui estamos de novo, seguros na jornada musical sertaneja com extrema qualidade. Com a viola ressoando, nosso coração se enche de expectativa por mais emoção. No Paixão Sertaneja, seguimos viagem com melodias que envolvem a alma e jamais se desprendem.

0: Jorge Sampaio!
1: Obrigadão!
0: Muito obrigado, muito obrigado!
1: Brunão, obrigado, querido, demais.
0: Tamo junto, cara. Obrigado, fundo do meu coração.
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0: delícia de som! Essa merece um lugar especial na nossa lembrança e no nosso coração. Houve alguma memória daquela pessoa especial ou daquele local especial depois que você ouviu essa canção? Sai daí não, tá? A boa música sertaneja não para e vem mais por aí!
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1: Hora de pausa rápida no nosso caminho repleto de boa música. É só uma questão de inspirar com calma, tá? E deixar a saudade se acomodar no coração. Muito em breve, senhoras e senhores, tem Paixão Sertaneja por aqui de volta com músicas incríveis para aquecer o seu coração.
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5: Aqui estamos nós novamente no caminho da nossa eterna aventura sertaneja, claro, sem perder a trilha. Se você não desligou, sabe bem que o ápice ainda tá por chegar. A viola afinadíssima, a sanfona exalando melodia e o coração dança conforme a moda que vem por aí. Aqui no Paixão Sertaneja, cada canção é um fragmento da nossa história, uma expressão dos nossos sentimentos. Segure-se bem, continue com a gente, porque a escada para a subida da emoção não para de crescer.
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0: Você já viveu uma experiência assim? Compartilha comigo! Não perca o ritmo, tá, gente? Seguimos por aqui com mais sertanejo top no Paixão Sertaneja.
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0: som é mesmo muito bom de curtir, mas agora vamos fazer uma pausa nessa rota de sucesso e daqui a pouquinho eu trago mais. Seguinte, moçada, basta um tempinho para refrescar a garganta e acertar a viola para o nosso próximo passo. Mantenha-se por perto, ainda há muita música para a gente curtir por aqui. Aguarde um instante, Paixão Sertaneja retornando em seguida, trazendo mais sentimentos para sua sintonia.
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2: É momento de acelerar novamente, gente, porque estamos entrando na última fase dessa aventura sertaneja. Prontos com o coração afinado e a viola em mãos para mais uma seleção de modas excepcionais. Agora segure-se, porque o próximo momento vai ser o nosso grand finale e eu tenho certeza que, como eu, você vai achar ele espetacular. No Paixão Sertaneja, estamos juntos até o último acorde.
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1: Fernando Soroka.
2: Que honra, cara.
0: Valeu, as meninas.
2: Obrigado, maninho.
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0: essa realmente mexeu com a gente. Músicas assim, gente, simplesmente se aninham da alma da gente e ficam, e ficam. E cada vez que a gente relembra, é mais gostoso ainda, não é? Vem cá, conta pra mim, ouvindo essa canção, qual foi a primeira pessoa que veio à sua mente? Continuemos na dança, pois o sertanejo não tem hora pra acabar.
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0: assim chegamos ao término de mais uma edição do Paixão Sertaneja. Andar por essa estrada cheia de boas modas com você foi incrível, foi uma experiência maravilhosa. Através de cada melodia recordamos histórias, sorrimos juntos, sentimos emoções e permitimos que os nossos corações se expressem plenamente. E é sobre isso, o poder da música. Gente, Josimai por aqui, verdadeiramente grata pela maravilhosa companhia e pela conversa aconchegante que nós tivemos. O sertanejo encapsula não só a melodia, mas também o calor de um abraço, o eco de uma lembrança boa e a essência da verdade. Sem tristezas, porque a próxima aventura já tem data confirmada. Até então, minha gente, mantenha-se bem, inspire-se e siga deixando a música sertaneja ditar o compasso da sua vidinha.
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4: Sem beber uma semana e cantando isso.

0: Obrigada, Yasmin Santos.
1: Obrigada, amiga. Deus te abençoe.
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5: Olá, meu querido irmão, querida irmã, aqui é o Padre Vanderlei, missionário redentorista. Nesse momento em que renovamos a nossa consagração à Santíssima Virgem Maria, o Brasil todo está reunido numa só oração. Hoje nós celebramos a festa de Pentecostes, a solenidade desse domingo que acontece 50 dias após a Páscoa do Senhor, no qual nós somos inseridos numa nova dinâmica, a dinâmica da comunidade de fé, que se reúne em nome de Jesus Cristo, partilha o pão de cada dia e anuncia as maravilhas do Senhor. A festa de hoje nos convida a refletir a união, a festividade, a missão. Somos chamados por Deus a caminhar anunciando no mundo aquilo que experimentamos na intimidade com Ele na celebração da ceia eucarística. Hoje celebramos na igreja a solenidade que cumpre a promessa de Jesus, enviando a força do alto para renovar a face da terra, unindo todos os povos, línguas e culturas numa mesma fé. Celebramos a descida do Espírito Santo sobre os apóstolos e Maria reunidos no cenáculo, selando o nascimento da igreja missionária. Uma vez que ela tinha sido enviada por Jesus a anunciar a bondade, agora o reino passa pela palavra desta igreja. Veja bem que o apóstolo São Lucas, no livro dos Atos dos Apóstolos, nos fala uma coisa muito interessante que o livro dos Atos nos fala. No final do evangelho, os discípulos estavam fechados, amedrontados por causa dos últimos acontecimentos. Inclusive na manhã do primeiro dia da semana, quando as mulheres chegam onde eles estavam, Jesus também se aproxima deles e eles estavam ainda fechados por medo. Na manhã de Pentecostes, eles já estão reunidos. Reunidos é um sinal de que há uma liberdade, uma opção. Não estão mais amedrontados, não mais fechados, como no final do Evangelho, mas espontaneamente se encontram ali. E espontaneamente pedem, conforme a orientação de Jesus, a vinda do Consolador, do Paráclito, que os orientaria sobre o caminho a seguir. Eles não estão reunidos para tramar uma forma de vencer a violência que sofriam, sendo mais violentos. Eles não estavam reunidos para poderem organizar estratégias de guerra ou para destruir e derrubar o inimigo.

inimigo. Eles estavam reunidos pedindo que o Paráclito, o defensor e orientador, viesse. Por isso nós celebramos de maneira muito intensa esse momento da unidade da igreja. É uma festa que originalmente se remonta aos tempos arcaicos, aos tempos de colheita, a festa das semanas. É uma festa que lembrava aos discípulos e a todo o povo de Israel que o dom de Deus, ele é dado para o nosso bem-estar. Portanto, se queremos agradecer a Deus, devemos oferecer a Ele o melhor de nós. Então, os primeiros, o pão sem fermento, os primeiros trigos, essa grande festa que nos lembra da gratuidade, do agradecimento mesmo, da memória agradecida, agora ela vai despontar para algo novo. Se até então essa memória agradecida era celebrada na intimidade da comunidade, reunidos, agora em Pentecostes eles são chamados a expandir esse anúncio, a comunicar a mais pessoas, a diversas realidades, a diversos cenários de vida humana, a ação do mesmo defensor. O mistério pascal que nós encerramos o dia de hoje, ele se concretiza nessa celebração porque fazemos memória, sim, da morte de Jesus, da sua ressurreição. Lembramos-nos, há uma semana celebramos a ascensão aos céus e juntos desse grande mistério de encontrarmos irmãos e irmãs e abrirmos o nosso coração ao Espírito que nos capacitará para falar a língua que vai chegar aos corações. Nessa solenidade que nós celebramos a vinda do Espírito Santo, a sua descida sobre os apóstolos, nós lembramos que constituímos então uma só família, uma só fé. Podemos ter cenários diferentes, sensibilidades diferentes, teologias diferentes, porém é uma mesma fé, o mesmo Espírito recebido no batismo que nos desafia a falar essa linguagem do amor que é compreensível a todos. Por isso, quando falamos uma só fé, falamos exatamente isso. Cremos na mesma dimensão da graça uns e outros. Pentecostes, ele nos traz esta oportunidade de celebrarmos a colheita dos melhores frutos, das melhores sementes que estão situadas na escuta e na vivência da palavra de Jesus. Encerramos o tempo pascal e dizemos: vem Espírito Santo, flua em nós o teu fogo abrasador. Vamos rezar a consagração.

Ó Maria Santíssima, pelos méritos de nosso Senhor Jesus Cristo, em vossa querida imagem de Aparecida, espalhais inúmeros benefícios sobre todo o Brasil. Eu, embora indigno de pertencer ao número de vossos filhos e filhas, mas cheio do desejo de participar dos benefícios de vossa misericórdia, prostrado a vossos pés, consagro-vos o meu entendimento, para que sempre pense no amor que mereceis. Consagro-vos a minha língua, para que sempre vos louve e propague a vossa devoção. Consagro-vos o meu coração, para que depois de Deus, vos ame sobre todas as coisas. Recebei-me, ó Rainha incomparável, vós que o Cristo crucificado deu-nos por mãe, no ditoso número de vossos filhos e filhas. Acolhei-me debaixo de vossa proteção, socorrei-me em todas as minhas necessidades espirituais e temporais, sobretudo na hora de minha morte. Abençoai-me, ó celestial cooperadora, e com vossa poderosa intercessão, fortalecei-me em minha fraqueza, a fim de que, servindo-vos fielmente nesta vida, possa louvar-vos, amar-vos e dar-vos graças no céu por toda a eternidade. Assim seja. Amém.

filhos. Deus eterno e todo-poderoso, é neste Espírito de Jesus que vos pedimos que abençoe a água que teus filhos e filhas trazem diante de si. Quisestes que pela água, fonte de vida e princípio de purificação, as nossas almas fossem purificadas e recebessem o prêmio da vida eterna. Abençoai esta água, para que nos proteja e renovai em nós a fonte viva de vossa graça, a fim de que nos livre de todos os males e possamos nos aproximar de vós com o coração puro e receber a vossa salvação. Que esta água nos recorde o nosso batismo como fonte de que jorra para a vida eterna. Em nome do Pai, e do Filho, e do Espírito Santo.

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8: Oi, gente, aqui é eu, Toninho Prado. Estamos aqui, mais um dia especial, mais um domingão, dia 24 de maio. Pra mod, aqui nós tocar muita moda boa. É Varandas e Quintais, da Rádio Aparecida 104,3. 75 anos. Olha que belezura. Tocando muita moda boa, levando informação, entretenimento, alegria e muita fé. Sempre com as bênçãos da Mãe Aparecida. Então, bora lá começar esse programa que é especial. Mas antes, é claro, vocês mandem seu recado pra nós, é 12-3104-1043. Bora lá ouvir o Mineiro e o Italiano com Tião Carreiro e Pardinho.

0: véia com Sérgio Rei, não interessa se ela é coroa. Panela véia é que faz comida boa. Gente, é a mais pura verdade. Que ó, você cozinhar na panela que é mais velha, quem mexe com cozinha sabe o que eu tô falando. Eu particularmente adoro cozinhar e não adianta. Comida boa é na panelinha, que as panelinhas mais surradas que você tem. Parece que a panela já pega o sabor da comida, não é? Ê, belezura. A Ivoneide tá mandando um abraço pra gente aqui. Muito obrigado, carinho. A Giovana, também de Iporá, no Goiás, tá mandando um abraço. Obrigado a todo mundo. Continue mandando, porque daqui a pouco eu quero ler sua mensagem no 12-3104-1043. Lá que nós volta.
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5: Eu falei e voltei. Bora pra muita moda boa. Essa moda, rapaz do céu. Eu sou apaixonado. Eu já cantei essa moda no show. E confesso pra vocês, tem música que às vezes a gente monta o show. Você fala, não, eu quero cantar essa música. Parece que não orna, rapaz. Mas é um clássico bonito. Graças a Deus eu sei cantar ela. Mas eu vou falar pra você, precisa de mais ensaio, porque essa música, ela requer de muita destreza, muita concentração, dedicação, para que ela fique melhor ainda. A Carta, com Milionários é Rico.

0: meus amigos Teodoro e Sampaio. Aquele abraço, meu compadre. Teodoro,
1: atrapalhado. Você, atrapalhado.
0: Ele é muito gente boa. Já participei dos programas. O Teodoro também sempre teve programa de TV e sempre participei. E você sabe que esse dia eu lembrei a primeira vez que eu conheci o Teodoro, Teodoro Sampaio, foi na cidade de Passa Quatro, Minas Gerais, onde eu estarei também o mês que vem fazendo show, hein? Alô, Passa Quatro, ó, e Prata tá chegando aí no Arraiá, hein? Vocês não percam, não. E foi lá, tava eu e o seu Kleber, nós tínhamos feito um show, se eu não me engano, em Areado, Minas Gerais, e passemos pra apresentar e fazer um show ali junto com o pessoal. E eu lembro que tava um frio, rapaz, mas um frio danado. E a gente chegou e foi pro hotel. E lá nós encontramos o Teodoro Sampaio. E foi a partir dali a gente criou uma amizade. E várias das vezes que eu fui pro Paraná, sempre muito bem acolhido pelo Teodoro Sampaio. Valeu, gente! Já que nós volta!
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0: Aô, Trembão! Gente, eu vou lá, tamo de volta, hein, belezura! Ê, Trembão! Ó, vou falar um negócio pra vocês. Tem umas coisas que não dá pra entender. Eu tinha um encontro com o gente na rua, te encontrei com um amigo meu, de colega, né, de escola, tá? Mas tem gente que às vezes, infelizmente, vai ficando com o nariz mais empinado, aí ganha um cascaio a mais, aí fica meio enjoado, mas enfim, mas não deixa de ser amigo da gente, né? Aí ele encontrou comigo, e fazia tempo que eu não via, ele falou: Tonho, bom. Ô, Tonho, fazer uma pergunta pra você. Eu falei: pode fazer, compadre. Ele falou: Tonho, é o seguinte. O que que fica mais distante? Londres ou a Lua? Eu falei: é, compadre, mas que pergunta mais fácil de responder, ué. É a Lua, claro que é a Lua. É fácil. Ele falou: não, que é a Lua. Resposta errada, é Londres. É Londres, rapaz. Eu falei: que é isso, compadre? Você tá maluco, ué? Por que Londres é mais distante que a Lua? Aí falou: ué, por acaso você consegue ver Londres daqui? Então... Ai, ai, ai, depois dessa, é só ouvir no Cheiro de Relva com As Galvão.

0: Rádio Carro Branco com Gustavo Lima. Modão, hein? Outra nós. Essa moda é boa demais, né? É legal que tem muita moda sertaneja que tem... são histórias, né? Que você vai indo. É tipo de música também que você canta. Não tem como você fazer que nem aquele trem de pupurri. Que daí é difícil, né? Porque ela é a música, ela tem história e só acaba no final, porque não tem como acabar no meio. É, trem bom. Ó, manda seu recado no 12-3104-1043. É Varandas e Quintais, já que nós volta.
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9: Eu falei que nós voltamos, nós voltamos. Já volto mandando aquele abraço ao Guilherme lá de Bagé, no Rio Grande do Sul. Ó, gosto demais de vocês, você. Tá falando a Marlene Prieto. Alô, Gleidson, tá nos ouvindo lá em Jaquirana. É isso mesmo, Jaquirana no Rio Grande. É que são, gente, vocês não desculpem que eu fico meio enroscado aqui, que tem cidade que eu nunca ouvi falar aqui, ué. Daí é na hora de ler, falei, será que é isso mesmo? É isso mesmo. Obrigado a todo mundo que tá acompanhando a gente. E pra vocês eu ofereço essa moda. Saudade com Eduardo Costa.

0: Vamos completo! Com trio parada dura. Olha, eu tive um, mas não era preto, mas era fusquinha branco. 1976, motor 1300 que eu tive. Carrinho bom, né? Olha, fusquinha, eu vou falar pra você, você pode ir que ele vai com força mesmo, não faz. Gente, é o seguinte, obrigado carinho, obrigado audiência, continue divulgando o nosso trabalho, indicando o nosso programa, indicando a Rádio Aparecida, porque aqui você tem informação de qualidade, você tem entretenimento de qualidade, você tem os locutores, as locutoras abençoados, todo mundo faz com tanto amor, com tanto carinho. Agradecer a nossa direção, nosso querido padre redentorista Vanderlei. Muito obrigado a todos vocês que fazem parte dessa história e dessa rádio, em especial a você que está do outro lado nos ouvindo. Ó, boa semana, que Nossa Senhora Aparecida abençoe todos vocês. Valeu, gente!
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9: Olá, querido ouvinte da Rádio Aparecida e emissoras parceiras, eu sou o Vinícius Esquerdo e está no ar o Nosso Palco. E hoje vamos celebrar os 80 anos de Beth Carvalho, comemorado no dia 5 de maio.

Celebrar os 80 anos de Beth Carvalho é revisitar a história de uma das vozes mais marcantes da música brasileira. Beth construiu uma trajetória que ultrapassa o tempo e segue viva na memória afetiva do país. Ao completar 8 décadas do seu nascimento, o Brasil relembra não apenas a artista, mas a mulher que fez do samba uma forma de resistência, identidade e emoção. Desde cedo, a música esteve presente em sua vida. Filha de uma família apaixonada por arte, cresceu cercada por grandes nomes e influências que moldaram seu caminho. Ainda jovem, chegou a se dedicar ao balé, mas foi no samba que encontrou a sua verdadeira essência. Seus primeiros passos na carreira aconteceram nos anos 60, quando gravou as suas primeiras canções e participou de festivais importantes, ganhando destaque nacional. Ao longo dos anos, Beth Carvalho se consolidou como um dos maiores nomes do samba, com uma carreira

De 5 décadas, lançou dezenas de discos e ajudou a popularizar o gênero dentro e fora do Brasil. Mais do que intérprete, ela foi uma grande incentivadora de talentos, abrindo portas e apadrinhando artistas que se tornariam gigantes da música. Por isso, ganhou o título carinhoso de Madrinha do Samba. E que tal irmos então para um bloco musical cheio de canções que consolidaram ainda mais a carreira dessa grande artista? Aumenta o som, que é Beth Carvalho aqui no nosso palco.

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8: Estamos de volta com o nosso palco, celebrando o legado dos 80 anos de Beth Carvalho. A voz de Beth Carvalho carrega emoção, identidade e verdade. Em suas interpretações, o samba ganhava corpo e alma, traduzindo o sentimento do povo brasileiro. Em versões marcantes como Vou Festejar, Beth eternizou não apenas canções, mas sentimentos coletivos de luta, alegria e resistência. Sua obra dialogava com as raízes do Brasil, com as rodas de samba, com o cotidiano e com a cultura popular. Além do sucesso no país, Beth também levou o samba para o mundo, realizando apresentações internacionais e consolidando o gênero como símbolo da cultura brasileira. Seu reconhecimento foi além das fronteiras, incluindo prêmios importantes como o Grammy Latino pelo conjunto da obra, evidenciando a grandiosidade da sua trajetória. Mesmo enfrentando problemas de saúde nos últimos anos de vida, Beth nunca se afastou completamente da música. Sua força era tão grande que continuou cantando mesmo diante das limitações, mostrando que o samba era mais do que profissão. Em 30 de abril de 2019, aos 72 anos, Beth Carvalho nos deixou, vítima de uma infecção generalizada, encerrando uma vida dedicada à arte e à cultura brasileira. Ao celebrar os seus 80 anos, o que permanece é o legado. Beth Carvalho não foi apenas uma cantora, e a sua trajetória ecoa nas rodas de samba, nas novas gerações de artistas e no coração de quem encontra no samba uma forma de expressão. Beth segue viva em cada verso, em cada batida, em cada emoção que atravessa o tempo. Vamos então para mais um bloco musical com essa grande artista que se faz presente até hoje.
9: Ainda

0: da Virgem Maria, padeceu sob Pôncio Pilatos, foi crucificado, morto e sepultado, desceu à mansão dos mortos, ressuscitou ao terceiro dia, subiu aos céus, está sentado à direita de Deus Pai Todo-Poderoso, donde há de vir a julgar os vivos e os mortos. Creio no Espírito Santo, na Santa Igreja Católica, na comunhão dos santos, na remissão dos pecados, na ressurreição da carne e na vida eterna. Amém.
1: Apresentemos, pois, ao Senhor Deus da vida as nossas preces, e após cada invocação, nós vamos rezar juntos dizendo: abri nossos corações ao vosso Espírito.
0: Abri nossos corações ao vosso Espírito.
2: Dai à Igreja, na solidariedade de seus membros, ser espelho para a humanidade da família humana que vós sempre sonhastes. Rezemos.
0: Abri nossos corações ao vosso Espírito.
2: Dai-nos, onde quer que vivamos, ser manifestação do Espírito em vista do bem comum. Rezemos.
0: Abri nossos corações ao vosso Espírito.
2: Dai-nos, por vosso Espírito, ser o vosso amor que sempre perdoa e jamais exclui. Rezemos.
0: Abri nossos corações ao vosso Espírito.
2: Aumentai em nós e em cada romeiro e suas famílias a força do amor transformador e libertador de Cristo. Rezemos.
0: Abri nossos corações ao vosso Espírito.
1: Ó Pai, através do vosso Espírito, regai nossa secura, aquecei nossa frieza e indiferença e enchei-nos de vosso amor. Por Cristo nosso Senhor.
0: Amém. Sentados, momento do ofertório, a festa do Espírito Santo, a festa do amor, desperta em nós sempre o sentido da gratidão e da caridade. Podemos ajudar, podemos fazer algo pelo próximo, estamos ajudando a Deus, estamos louvando a Deus por tantas maravilhas. Você que está aqui no Santuário Nacional poderá continuar nos ajudando nas obras sociais e nas obras de evangelização. Aproximando-se dos cofres ao longo dos corredores, você irá fazer a sua oferta. E você que está em casa também poderá nos ajudar usando o QR Code que está na sua tela ou ligando para nós. Se a gente chega até você, é porque você cuida da gente. Deus abençoe a querida família dos devotos. Cantemos.
3: Número 17.

0: Senhor, por tuas mãos esse sacrifício, para a glória do seu nome, para nosso bem e de toda a sua santa Igreja.
1: Concedei, nós vos pedimos, Senhor, que conforme a promessa do vosso Filho, o Espírito Santo nos revele mais abundantemente o mistério deste sacrifício e nos manifeste toda a verdade. Por Cristo nosso Senhor.
0: Amém.
1: O Senhor esteja convosco.
0: Ele está no meio de nós.
1: Corações ao alto.
0: O nosso coração está em Deus.
1: Demos graças ao Senhor nosso Deus.
0: É nosso dever e nossa salvação.
1: Na verdade, é digno e justo, é nosso dever e salvação dar-vos graças sempre e em todo lugar, Senhor Pai Santo, Deus Eterno e Todo-Poderoso. Pois para levar à plenitude o mistério pascal, derramastes hoje o Espírito Santo sobre aqueles que, em comunhão com vosso Filho unigênito, se tornaram vossos filhos e filhas por adoção. É Ele que no início da Igreja nascente infundiu em todos os povos o conhecimento do verdadeiro Deus e reuniu as diversas línguas na profissão de uma só fé. Por isso, transbordando de alegria pascal, a humanidade toda exulta, mas também as forças do alto proclamam sem fim o hino da vossa glória, cantando a uma só voz.

0: Na verdade, ó Pai, vós sois santo, fonte de toda santidade. Santificai, pois, estes dons, derramando sobre eles o vosso Espírito, a fim de que se tornem para nós o corpo e o sangue de nosso Senhor Jesus Cristo.
1: Enviai o vosso Espírito Santo.
0: Estando para ser entregue e abraçando livremente a paixão, Jesus tomou o pão, pronunciou a bênção de ação de graças, partiu e o deu a seus discípulos, dizendo: tomai todos e comei, isto é o meu corpo, que será entregue por vós.

Do mesmo modo, no fim da ceia, ele tomou o cálice em suas mãos e, dando graças novamente, o entregou a seus discípulos, dizendo: tomai todos e bebei. Este é o cálice do meu sangue, o sangue da nova e eterna aliança, que será derramado por vós e por todos para a remissão dos pecados. Fazei isto em memória de mim.

0: Mistério da fé para a salvação do mundo.
1: Salvador do mundo, salvai-nos, vós que nos libertastes pela cruz e ressurreição.
0: Celebrando, pois, o memorial da morte e ressurreição do vosso Filho, nós vos oferecemos, ó Pai, o pão da vida e o cálice da

0: salvação e vos agradecemos porque nos tornastes dignos de estar aqui na vossa presença e vos servir.
1: Aceitai, ó Senhor, a nossa oferta.
0: Suplicantes vos pedimos que, participando do corpo e sangue de Cristo, sejamos reunidos pelo Espírito Santo num só corpo.
1: O Espírito nos una num só corpo.
2: Lembrai-vos, ó Pai, da vossa Igreja, que se faz presente pelo mundo inteiro e aqui convocada no dia do Santíssimo, no qual, pela efusão do vosso Espírito, foi manifestada ao mundo como sacramento de unidade para todos os povos, que ela cresça na caridade em comunhão com o Papa Leão, com o nosso Bispo Mário Antônio, os bispos do mundo inteiro, os presbíteros, os diáconos e todos os ministros do vosso povo.
1: Lembrai-vos, ó Pai, da vossa Igreja.
3: Lembrai-vos também, na vossa misericórdia, dos nossos irmãos e irmãs que adormeceram na esperança da ressurreição e de todos os que partiram desta vida. Acolhei-os junto a vós na luz da vossa face.
1: Concedei-lhes, ó Senhor, a luz eterna.
4: Enfim, nós vos pedimos, tende piedade de todos nós e dai-nos participar da vida eterna com a Virgem Maria, Mãe de Deus, São José, seu esposo, e todos os apóstolos e todos os santos que neste mundo viveram na vossa amizade, a fim de vos louvarmos e glorificarmos por Jesus Cristo, vosso Filho.
0: Por Cristo, com Cristo, em Cristo. A vós, Deus Pai Todo-Poderoso, na unidade do Espírito Santo, toda honra e toda glória por todos os séculos dos séculos.

0: guiados pelo Deus Espírito Santo, que ora em nós e por nós, elevemos as mãos ao Pai e rezemos juntos a oração que o próprio Jesus nos ensinou. Pai nosso que estais nos céus,
1: santificado seja o vosso nome.
0: Venha a nós o vosso reino, seja feita a vossa vontade, assim na terra como no céu. O pão nosso de cada dia nos dai hoje, perdoai-nos as nossas ofensas, assim como nós perdoamos a quem nos tem ofendido. E não nos deixeis cair em tentação,
1: mas livrai-nos do mal.
0: Livrai-nos de todos os males, ó Pai, e dai-nos hoje a vossa paz. Ajudados pela vossa misericórdia, sejamos sempre livres de todo o pecado e protegido dos perigos, enquanto aguardamos a feliz esperança e a vinda do nosso Salvador Jesus Cristo.
1: Vosso é o reino, o poder e a glória para sempre.
0: Senhor Jesus Cristo, dissestes aos vossos apóstolos: eu vos deixo a paz, eu vos dou a minha paz. Não olheis os nossos pecados, mas a fé que anima a vossa igreja. Dai-lhe segundo o vosso desejo a paz e a unidade, vós que sois Deus, com o Pai e o Espírito Santo.
1: Amém.
0: A paz do Senhor esteja sempre convosco.
1: O amor de Cristo nos uniu.
0: Cordeiro de Deus,
1: que tirais o pecado do mundo, tende piedade de nós.
0: Cordeiro de Deus,
1: que tirais o pecado do mundo, tende piedade de nós.
0: Cordeiro de Deus,
1: que tirais o pecado do mundo, dai-nos a paz.
0: Provai e vede como o Senhor é bom. Feliz de quem nele encontra o seu refúgio. Eis o Cordeiro de Deus que tira o pecado do mundo.
1: Senhor, eu não sou digno de que entreis em minha morada, mas dizei uma palavra
0: e serei salvo.
1: Enquanto comungamos, cantemos.
2: Número 27.

0: Oremos. Ó Deus, que enriqueceis a igreja com os bens do céu, conservai-a em vossa graça, para que o dom do alto, o Espírito Santo, nela continue sendo sua força e o alimento espiritual que recebemos, aperfeiçoe em nós a obra da redenção. Por Cristo nosso Senhor.
1: Amém. Solene rito de apagamento do Círio Pascal. O presidente da celebração dirige até ao Círio Pascal e nós nos preparamos em nosso coração agradecidos.

Cristo, luz do mundo, fonte eterna de vida e de salvação, Senhor, Rei da Glória, permanecei em nós com vossa luz inefável. Ó Sol da Justiça e amor sem fim, derramai sobre vosso povo e sobre os romeiros de Aparecida a força de vossa misericórdia. Dai-nos, pois,

0: vossa graça, permanecermos unidos a vós e entre nós, e assim vivermos constantemente sob vossa luz. Vós que sois a luz do mundo e reinais para sempre junto com o Pai e o Espírito Santo. Ó luz dos meus olhos, doce Senhor, defesa dos meus dias, ilumina, Senhor, o meu caminho, pois sois a esperança na longa noite. Ó chama viva da minha vida, ó Deus, minha luz.
1: Coloque a mão no seu coração, um gesto solene de gratidão a Deus. A luz habita dentro de cada um de nós.

0: Dignai-vos, ó Cristo, acender as lâmpadas de nossa fé e que elas refujam em vosso templo e em cada um de nós. E assim, iluminados por vós, jamais nos desviemos de vossos caminhos. Vós que sois Deus com o Pai, na unidade do Espírito Santo.
1: Todos cantemos.

0: consagração a Nossa Senhora. Maria estava presente em Pentecoste, no cenáculo, junto com os discípulos. Hoje, nós, juntos com ela, adoramos a Santíssima Trindade. Renovemos a consagração na voz do missionário redentorista, Padre Agostinho Frasson.
1: Ó Maria Santíssima, pelos méritos de nosso Senhor Jesus Cristo, em vossa querida imagem de Aparecida, espalhais inúmeros benefícios sobre todo o Brasil. Eu, embora indigno de pertencer ao número dos vossos filhos e filhas, mas cheio do desejo de participar dos benefícios de vossa misericórdia, prostrado aos vossos pés, consagro-vos o meu entendimento para que sempre pense no amor que mereceis. Consagro-vos a minha língua para que sempre vos louve e propague a vossa devoção. Consagro-vos o meu coração para que depois de Deus vos ame sobre todas as coisas. Recebei-me, ó Rainha incomparável, vós que o Cristo crucificado deu-nos por mãe no ditoso número dos vossos filhos e filhas. Acolhei-me debaixo de vossa proteção, socorrei-me em todas as minhas necessidades espirituais e temporais, sobretudo na hora de minha morte. Abençoai-me, ó celestial cooperadora, e com vossa poderosa intercessão, fortalecei-me em minha fraqueza, a fim de que, servindo-vos fielmente nesta vida, possa louvar-vos, amar-vos e dar-vos graças no céu por toda a eternidade.

0: O Senhor esteja convosco.
1: Ele está no meio de nós.
0: Abençoe-vos o Deus Todo-Poderoso, Pai, Filho e Espírito Santo.
1: Amém.
0: A alegria do Senhor seja a vossa força. Uma boa noite a todos, ide em paz e o Senhor da paz vos acompanhe.
1: Graças a Deus. E uma grande

0: De palmas, viva o Espírito Santo,
1: viva,
0: viva Pentecostes,
1: viva.
0: Viva Nossa Senhora Aparecida,
1: viva,
0: viva Jesus Cristo,
1: viva.
0: Bonito povo de Deus, cântico final.

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0: 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Rede Aparecida de Rádio e a hora certa.
8: 7h04, horário de Brasília.
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0: Domingo, dia do Senhor, vinde Espírito Santo, enchei os corações dos vossos fiéis e acendei neles o fogo do vosso amor. Enviai o vosso Santo Espírito, ó Pai, e tudo será criado e renovareis a face da terra. Oremos, Deus que instruístes os corações dos vossos fiéis com a luz do Espírito Santo, fazei que apreciemos retamente todas as coisas, segundo o mesmo Espírito, e gozemos sempre de sua consolação. Por Cristo Senhor nosso. Amém. Dia de Pentecostes, e assim celebramos o Espírito Santo de Deus sobre nós. Que o amor precioso de Cristo, Rei dos céus e da terra, acolha o nosso coração e faça de nossa vida transformação plena para a vida eterna. Bem-vindo, bem-vindo ao nosso programa, muito prazer, eu sou Evandro Brum e a partir de agora vou contigo até meia-noite com muita alegria, viu? Acolho você com muito carinho nesta hora toda especial e te convido a participar do nosso programa através do WhatsApp DDD 12-3104-1043. Você fica à vontade, coloca aqui suas intenções, seus pedidos e os seus agradecimentos. E assim a gente reza por você, viu? E com você. E pede a Nossa Senhora da Conceição Aparecida que vem em auxílio de nossa vida e do nosso coração. Aqui no programa Com a Mãe Aparecida, nós acolhemos você neste domingo de Pentecostes, hoje dia 24 de maio, ano 2026, e terminou o tempo da Páscoa. Hoje nós tivemos o momento do apagamento, né? Onde o sírio pascal foi apagado. E agora ele só é utilizado nos momentos de batizado e nas festas solenes. Mas até agora, o tempo da Páscoa do ano que vem, o sírio pascal continua sendo aceso, mas em momentos muito específicos dentro da igreja. Apaga-se o sírio pascal, começa a missão da igreja. Pois bem, é a igreja que a partir de agora tem a responsabilidade de anunciar o evangelho. E esse é o nosso propósito, elevar o coração de Deus até o coração das pessoas através da oração, da partilha, da doação e do testemunho, viu? Bem-vindo, bem-vindo ao nosso programa, você que está conosco através das emissoras que retransmitem a nossa programação. Entre elas, Rádio Caiari FM em Porto Velho, Rondônia, Rádio América AM em Uberlândia, Minas Gerais e Rádio Brasil AM Ondas Tropicais em Campinas, aqui no estado de São Paulo. Eu trabalho com a produção de Marcos Thiago, a coordenação de Paula Castro, com a direção geral do Padre Vanderlei Souza, missionário redentorista. A todos os irmãos e irmãs que estão conosco, participando do programa Com a Mãe Aparecida, bem-vindo, bem-vinda à nossa programação. Que Deus te abençoe e que Nossa Senhora de Pentecostes acolha o nosso coração.
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0: Começamos muito bem a nossa programação rezando em nome do Pai, do Filho e do Espírito Santo. Amém. Oremos à Virgem Maria, a mãe de Pentecostes, aquela que estava com os discípulos reunidos ali, naquele momento, naquele instante. Maria, intercede por nós para que recebamos o Espírito Santo. Ó Virgem Maria, nossa querida mãe padroeira, como filhos nos dirigimos a vós com toda a confiança, implorando vossa intercessão de modo muito especial por todos os nossos ouvintes, todos aqueles que rezam conosco no dia a dia, para pedir bênçãos à família, bênçãos no trabalho, nas estradas, nos hospitais, que haja muita alegria e paz em cada lar e que nenhum de nossos irmãos sejam alcançados pela discórdia e pela maldade. Abençoai, ó Rainha da Paz, nossa casa, nossa comunidade de fé, nossos familiares, amigos e conhecidos, e intercedei junto ao vosso Filho Jesus Cristo, concedendo-nos a graça de caminhar iluminados pela luz do Espírito Santo. Que assim seja. Amém. Mãe de Pentecostes, rogai por nós.

Momento com Maria. Estamos começando o Momento com Maria de hoje e vamos juntos refletir o tema. Maria nos ensina o Pentecostes. Maria nos ensina o verdadeiro sentido de Pentecostes ao mostrar que a ação do Espírito Santo começa no coração disponível e obediente. Antes mesmo do Pentecostes acontecer na igreja, ela já havia experimentado essa graça na Anunciação, acolhendo o Espírito com fé e prontidão. Sua vida revela que quem recebe o Espírito não permanece parado, mas se coloca imediatamente em missão, servindo com amor e levando Deus aos outros, como fez ao visitar Isabel. No cenáculo, Maria aparece como aquela que persevera na oração e sustenta os discípulos na esperança da promessa, se tornando modelo de confiança e unidade. Ela nos ensina que Pentecostes não é apenas um evento, mas uma experiência contínua de abertura ao Espírito. Com Maria, aprendemos a dizer sim a Deus, a viver guiado por Ele e a transformar nossa vida em missão. Sob sua intercessão, somos conduzidos a um novo Pentecostes, onde o Espírito Santo renova, envia e faz de nós testemunhas vivas do amor de Cristo.

0: missão, louvor e glória, como em Pentecostes. 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
0: 7:23, horário de Brasília. Muito boa noite para você que está aqui com a gente no programa Com a Mãe Aparecida. Bem-vindo, bem-vinda. Que bom ter você conosco, viu? Que alegria estarmos juntos mais uma vez. Estamos unidos em oração, rezando por você e com você. É Pentecostes, meu irmão. Portanto, que a graça do Senhor Jesus e que a graça do Espírito Santo alcance você, seu coração, sua vida e a sua história. Olha o Marcos. Marcos é de Ilhabela. Tudo bem, Marcos? Boa noite, meu amigo. Seja bem-vindo. Deus abençoe você e sua família também, viu, meu querido? Obrigado aí pela participação, obrigado pelo carinho. Que Deus continue iluminando e protegendo você no seu coração, na sua vida e na sua história. Tô rezando por você e, claro, tô rezando com você. Muito, mas muito obrigado pela sua presença, muito obrigado pelo seu carinho, muito obrigado pela sua sintonia, viu? Nossa Senhora da Conceição Aparecida abençoe você. Agora são 7:24, horário de Brasília. Vamos fazer o seguinte? Vamos cantar? Vamos celebrar com a irmã Kelly Patrícia. Pois é, Pentecostes. E assim a gente mergulha junto com o Espírito Santo na graça de Deus. Bem-vindo, bem-vinda ao programa Com a Mãe Aparecida. Deus te abençoe.

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1: 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Rede Aparecida de Rádio e a hora certa.
3: 7h30, horário de Brasília.
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3: De volta na programação com a Mãe Aparecida. Bem-vindo, bem-vinda. Muito obrigado pela sua presença. Deixa eu mandar um abraço aqui pro povo que está participando conosco. Olha, um abraço muito carinhoso ao Arlindo. Arlindo Alzinete, de Taubaté. Tudo bem, família? Bem-vindos, viu? Nossa Senhora Aparecida abençoe você, Arlindo. Deus te proteja, meu irmão. Louvado seja Deus pela sua presença. Estamos rezando, tá bom? Conta comigo e com as minhas orações. Ele está deixando aqui suas intenções e a gente está rezando por você. Louvado seja Deus, meu querido. Obrigado pela presença. Obrigado pela participação. Obrigado pelo carinho. Obrigado pela amizade também. A Nair Marques está conosco. Oi, Nair. Tudo bem? Bem-vinda, viu? Boa noite para você também. Deus te abençoe. O Elson. Elson de Taiobeiras está conosco. Obrigado, Elson. Bem-vindo, amigo. Estou rezando por você, viu? Nossa Senhora Aparecida ilumine a sua vida. Estamos rezando, claro. Estamos rezando com suas intenções. Conta comigo, conta com as minhas orações, tá bom? Com alegria também eu acolho o Luiz Fernando de Taubaté. Tudo bem, meu amigo Luiz? Bem-vindo. Ele coloca suas intenções, pede por ele, também pede por sua família, pede por todos aqueles que estão rezando. Valeu, obrigado, meu irmão. Um grande abraço para você. Louvado seja Deus pela sua presença. Bendito seja Deus pela sua participação, viu? Valeu, obrigado pela presença mesmo. Obrigado pelo carinho. Que Nossa Senhora continue conduzindo você, seu coração, sua vida e a sua história. E você que está aí, quer participar, fique à vontade. DDD 12, número 31041043. A gente acolhe você com carinho e reza por você, viu? Nessa noite especial. Hoje estamos vivendo Pentecostes, é isso mesmo. A graça do Espírito Santo sobre nós, sobre nossa vida, sobre nosso coração e sobre nossa família. Portanto, participe com a gente, celebre conosco. WhatsApp disponível, participe. 12DDD. Número 31041043. Rezo por você e com você, viu? Nossa Senhora da Conceição Aparecida abençoe você, sua vida, seu coração e sua história. 7h33, horário de Brasília. Boa noite, bem-vindo. Deus abençoe você.
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4: Irmãos, irmãs, eu sou o Padre Zezinho. Falo na catequese de hoje sobre o magno assunto da mudança de religião. Jesus sentiu isso nos apóstolos e nos seus discípulos e tocou no assunto com bastante tristeza. Disse ele: alguns dentre vocês não creem. Bem sabia Jesus desde o princípio quem eram os não crentes e quem o haveria de entregar. E dizia: por isso eu disse a vocês que ninguém pode vir a mim se isto não lhe for concedido por meu Pai. Desde então, muitos dos seus discípulos voltaram atrás e já não andavam mais com ele. Então Jesus disse aos 12: e vocês, querem retirar-se também? Simão Pedro respondeu: e Senhor, para quem iríamos? Tu tens palavras de vida eterna, e nós acreditamos e reconhecemos que tu és o Cristo, Filho do Deus vivo. Isso está no Evangelho de João 6, 64-67, que é uma leitura da comunidade joanina sobre essa questão de fidelidade à nossa pia do batismo. Não se sai por aí trocando de religião porque o outro pregou mais bonito. Tem que haver uma profundidade em tudo que a gente faz. O fato é que os apóstolos também foram tentados a deixar Jesus porque não estavam gostando do que Jesus dizia. Estavam confusos. Mas eles ficaram, anunciaram Jesus unidos. Judas entregou Jesus e caiu no desespero. Pedro o negou mais tarde, mas acreditou no perdão de Jesus. Pedro e os outros 10, 11 com Paulo, que veio mais tarde, deram a vida por Cristo. Com eles, milhões de discípulos, que nesses 20 séculos de fé em Cristo permaneceram firmes na fé e na igreja, da sua primeira catequese. Aconteceu já no tempo de Cristo, que muitos, não gostando da interpretação, criaram sua própria e foram embora do grupo que Jesus reunira. Já aconteceu também no tempo dos apóstolos, que às vezes alguém não gostava da pregação de um apóstolo e bandeava-se para outro tipo de pregação. Isso é tão antigo quanto a história humana, de a pessoa procurar o lugar, a palavra, o ambiente que mais lhe agrade. Porque igrejas, além de pregação, também são ambientes. E muita gente muda mais por causa do ambiente do que por causa da doutrina. Eu falo sobre isso. Fiquem com Deus.
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5: É bom cantar ao Senhor. Salmo 147. Aleluia! Louvai o Senhor, pois é bom cantar salmos a nosso Deus. É agradável celebrar o louvor. O Senhor constrói Jerusalém, reúne os dispersos de Israel. Ele cura os de coração atribulado e enfaixa suas feridas. Ele conta a multidão das estrelas e chama cada uma pelo nome. Grande é o Senhor, grande em poder, imensurável é sua sabedoria. O Senhor ampara os humildes, mas humilha os ímpios até o chão. Entoai ao Senhor um canto de

louvor. Salmodiai ao nosso Deus com a cítara. Ele cobre o céu de nuvens e prepara a chuva para a terra. Faz crescer nos montes a erva e as plantas para a utilidade humana. Ele sustenta os jumentos e os filhotes dos corvos que clamam a ele. Não se deleita com a força do cavalo, nem se compraz com o vigor do homem. O prazer do Senhor está nos que o temem e naqueles que confiam na sua misericórdia. Louva o Senhor, Jerusalém. Celebra teu Deus, ó Sião, pois ele reforçou as trancas de tuas portas e abençoou teus filhos em teu meio. Assegura paz nas tuas fronteiras e te alimenta com a flor do trigo. Ele envia à terra sua promessa e a sua palavra corre veloz. Ele faz cair a neve como lã e espalha a geada como cinza. Manda seu gelo em migalhas. E quem pode suportar o seu frio? Então envia sua palavra e as derrete. Sopra o seu vento e as águas correm. Ele anuncia sua palavra a Jacó, seus decretos e julgamentos a Israel. Não fez assim com outras nações. Não lhes manifestou seus julgamentos. Aleluia.

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1: Caríssimos todos, a paz esteja com cada um de nós que somos filhos de Deus. Pelo batismo, fomos adotados como filhos de Deus e o Espírito Santo habita em nós para nos conduzir segundo os mandamentos de Deus Pai, revelados por Jesus, que vem nos ensinar como amar a Deus e amar o próximo. Olhemos para Maria sempre, porque nela está o modelo. Vamos aprender as diversas características e etapas do amor a Deus e ao próximo, sabendo acolher a vontade dele, assumindo com humildade, confiando em Deus acima de qualquer coisa, abraçando os desafios de cada dia, gerando Cristo no mundo através do amor. Cada vez que eu amo a Deus e amo o próximo, é Jesus que está no meio de nós agindo, pois ele disse: onde dois ou mais estiverem reunidos, eu estou no meio deles. Abraçando a cruz como Jesus e Maria acompanhando, permanecendo fiéis até o fim, mesmo quando tudo parece que está desmoronando na vida. Não vamos perder a esperança. A vida, repito mais uma vez, é um aprendizado permanente. Mas com a graça de Deus temos uma mãe para nos educar, Maria. Temos um pai na fé como testemunho do verdadeiro amor, São José. Temos Jesus como nosso irmão, salvador e redentor, que revela para nós, para todas as pessoas, qual é a verdadeira vida que nós devemos viver e como devemos viver. Portanto, o Evangelho penetre no mais profundo do nosso coração, como penetrou no coração de Maria. E a gente medite, ou seja, pense, reflita, procure entender e como colocar em prática. É desse modo que nós vamos realmente viver uma vida nova, autêntica. E teremos a alegria de um dia compartilhar definitivamente no paraíso com Maria, com José, com Jesus, com Deus Pai, com o Espírito Santo, com os anjos e santos, a maravilhosa e autêntica e definitiva vida na eternidade no céu.

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1: Para nos ajudar, Maria deixou o melhor e mais certeiro conselho que já se ouviu: fazei tudo o que ele vos disser. É por isso que devemos aprender com Maria a seguir Jesus. Ela sabe muito bem o caminho porque o aprendeu com dor e amor. E o belo é que começou cedo, na tenra juventude, Maria foi chamada a dizer sim, um sim que mudaria a história da minha e da sua vida. Na verdade, temos ainda o ensinamento inicial de Maria quando ela diz ao Senhor, de forma confiante e comprometida, faça-se em mim segundo a tua palavra. Ela ora sim porque sabe que está fazendo um pedido com garantia total. Sabe que a vontade de Deus é sua felicidade, é vida em plenitude. Sabe que seu compromisso de servir a Deus só lhe trará benefícios, mesmo que passe por sofrimentos. Deus tudo vê e tudo sabe, e por isso preparou morada digna para gerar seu filho Jesus. Sendo assim, Maria foi preservada do pecado e por isso a chamamos de Imaculada Conceição. Ela foi preservada, preparada, mas nem por isso perdeu sua capacidade de escolher e permaneceu fiel. Quando disse sim, foi tão feliz que sua palavra mais conhecida após seu sim foi pedindo-nos para dizer sim também. Não há como não admirarmos esta mulher. Sim, amamos Nossa Senhora e lhe pedimos, Mãe, ensina-nos a continuar firmes em nosso sim.

0: Deus abençoe você.
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12: 8 horas, horário de Brasília.
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12: 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De volta na programação com a Mãe Aparecida aqui na Rede Aparecida de Rádio. Bem-vindo, bem-vinda. Muito, mas muito obrigado mesmo pela sua participação, pela sua presença. Que Nossa Senhora continue cuidando de você, do seu coração e da sua história. Muito prazer, eu sou Evandro Brum. Feliz dia de Pentecostes. Hoje, domingo, dia do Senhor. Estamos celebrando com muita alegria o domingo de Pentecostes. É a inauguração, vamos dizer assim, da Igreja Missionária. A partir de hoje, a nossa missão é levar a palavra de Deus a tantos corações, sair do nosso comodismo, sair daquilo que

0: colocamos como medo, né? E muitas vezes disfarçado em desculpa. Ah, eu não posso. Ah, não tô em condições. Ah, eu não tenho muita santidade para isso, meu irmão e minha irmã. Deixe o Espírito Santo agir em você, porque somente o Espírito é que dá força para que, assim, junto com os apóstolos, possamos nós também anunciar o Evangelho, anunciar a Palavra de Deus. Não se esqueça, o Senhor Jesus está conosco a partir da ação do Espírito Santo. Portanto, não tenhais medo. Por que estás aí parado? Por que estás aí aflitos? Por que estás aí com o coração cheio de medo, cheio de dúvida? Ah, assim também estava os discípulos, os apóstolos, reunidos naquele dia de Pentecostes. Mas tinha uma figura entre eles que fazia a diferença: Nossa Senhora. Ela, com toda certeza, não estava com medo. Ela estava rezando junto com eles. E posso te dizer uma coisa? Ela não estava só pedindo a ação do Espírito Santo junto com eles. Ela estava conversando com o Espírito Santo, porque, afinal de contas, ela era a esposa, ela é a esposa do Espírito Santo. E com certeza, se ela pediu ao filho e o filho atendeu, certamente ela pediu ao esposo e o esposo atendeu. Maria é peça fundamental e peça-chave em Pentecostes. Muitas vezes nós damos e devemos dar sim, e temos que dar sim, maior importância ao Espírito Santo, mas esquecemos da figura de Maria em Pentecostes, que foi fundamental para que o Espírito Santo pudesse vir descer sobre cada um deles, sobre cada um daqueles que ali estavam. Talvez, se Maria não tivesse junto, o Espírito viesse? Claro, viesse, porque Deus faz o que quer, na hora que quer. Assim diz a palavra: o Espírito sopra aonde quer, não é assim? Portanto, Maria é aquela que intercedeu, mas com Maria nós temos a certeza de que o Espírito Santo vem. Muito prazer, eu sou Evandro Brum, vou contigo até meia-noite, que Deus continue abençoando você, sua vida, seu coração e sua história. Bem-vindo, bem-vindo à Rádio Aparecida, à Rede Aparecida de Rádio. Estamos no domingo de Pentecostes, aqui no programa Com a Mãe Aparecida.
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0: Celebramos hoje a solenidade de Pentecostes, como naquele dia no cenáculo, reunidos com Maria, pedimos a Jesus que envie os dons do Espírito Santo sobre nós, sobre nossas famílias, sobre toda a igreja. Rezamos também para que Deus nos conceda as graças necessárias a fim de que, para sua maior honra e glória, possamos vê-lo, amá-lo, adorá-lo em todos os lugares, em todos os tempos. Por isso, oremos.
3: Espírito Santo Consolador, concedei-me o dom da fortaleza, fortalecei minha alma para superar as dificuldades de cada dia, os tormentos das perseguições e as insídias do maligno. Ajudai-me a ser forte em meio às fraquezas espirituais, para que eu seja sinal de teu amor e bondade. Espírito Santo de luz, concedei-me o dom da sabedoria, que eu tenha o discernimento necessário para distinguir o mal do bem, a mentira da verdade, a guerra da paz. Que tua santa sabedoria ilumine os espaços confusos de minha alma. Espírito Santo Paráclito, concedei-me o dom do entendimento, para que eu compreenda corretamente a vontade do Pai Celestial para a minha vida. Dai-me entender o próximo com amor, misericórdia e paz, que eu compreenda com todo o meu ser o amor de Cristo Jesus por mim e pela humanidade. Espírito Santo Advogado Celestial, concedei-me o dom da ciência, que, iluminado pela tua luz divina, eu compreenda corretamente os planos de Deus para a minha vida e seja obediente aos ensinamentos divinos, sendo assim um sinal permanente da misericórdia do Mestre Jesus no mundo. Espírito Santo, Conselheiro Divino, concedei-me o dom do conselho. Ilumina

meu entendimento para que eu busque em Deus as respostas para as minhas dúvidas e inquietações humanas e espirituais. Colocai em meus lábios palavras que restabeleçam a paz no mundo e ajudai-me a levar sempre um conselho que devolva às almas aflitas a serenidade em Deus. Divino Espírito Santo, concedei-me o dom da piedade, que minhas orações sejam pontes de amor, que unam meu coração ao coração de Deus Pai e do Cristo Senhor, que meu fervor espiritual se renove sempre, para que minha alma frutifique na fé e na esperança. Espírito Santo, Consolador dos aflitos, concedei-me o dom do temor de Deus, para que eu tenha sempre frente aos meus olhos a bondade divina e que meus pensamentos, palavras e ações não sejam uma ofensa ao amor misericordioso do Pai Celestial. Assim seja. Amém.

Chegando o dia de Pentecostes, estavam todos reunidos no mesmo lugar. De repente veio do céu um ruído, como se soprasse um vento impetuoso, e encheu toda a casa onde estavam sentados. A

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2: Agora são 8 horas e 13 minutos, horário de Brasília. Muito boa noite para você. Boa noite, Dito Delário, de Poços de Caldas. Tudo bem, meu amigo? Seja bem-vindo à Rádio Aparecida. Muito obrigado pela presença. Feliz Pentecostes para você, viu? Deus te abençoe. Deus abençoe também a Dilma de Joinville, Santa Catarina. Boa noite. Fria, gelada em Joinville. Peço orações por todos aqueles que precisam, né? Com o coração está quentinho aí com vocês. Valeu. Muito obrigado, Dina Dilma. Tudo bem, querida? Deus te proteja, viu? Nossa Senhora te abençoe e ilumine sempre seu coração. Obrigado. Obrigado por fazer parte do nosso momento de oração aqui e aquecermos os corações uns dos outros, viu? Louvado seja Deus. Nancy Ramos, tudo bem, querida? Bem-vinda, boa noite, viu? Ela diz boa noite, Evandro Brum, bem-vindo ao meu trabalho. Abençoada seja a nossa semana, amém. Divino Espírito Santo, ilumine os nossos corações. Oração por Cíntia, recuperação da sua saúde, amém. Que assim seja, viu? Salve Maria. Obrigado, Nancy Ramos. Deus abençoe você, Deus abençoe seu trabalho, viu? Seja bem-vinda, que Deus ilumine sempre. Boa noite, Evandro. É o Júlio de Guaratinguetá, ligado na Rádio Aparecida, esperando o Santo Terço. Amém, Júlio? Valeu, irmão. Obrigado, viu? Grande abraço para você. Louvado seja Deus pela sua presença e também pela sua participação. Tô em oração por você, tá bom, meu querido? Grande abraço. Louvado seja Deus pela sua presença aqui conosco. Olha conosco ainda a Ariane. Ariane é lá de Porto Velho, Rondônia. Ela é filha do nosso querido amigo Beto Bonanza. Ô, Ariane, tudo bem? Boa noite para você. Uma excelente noite para o Beto também. Deus abençoe toda a família. Louvado seja Deus pela presença de vocês, viu? Que o amor de Deus e a ação do Espírito Santo esteja sempre presente no lar e no coração de vocês. Contem comigo, contem com as minhas orações, viu? Deus seja louvado por tudo. Amém. O Cláudio Antônio, de São João da Boa Vista. Alô, Claudinho, tudo bem, meu amigo? Deus te abençoe e proteja, viu? Louvado seja Deus pela sua presença e pela sua participação. O Marcílio Ferreira, de Araxá, boa noite. Bem-vindo. Deus abençoe você, Marcílio. Grande abraço, viu? Deus ilumine sempre sua família, sua vida e o seu coração. Estamos juntos. Estamos em oração por você. Deus proteja sempre, tá bom? Também eu quero aqui, ó, quem tá conosco na sintonia do programa Com a Mãe Aparecida, o Jackson de Italva, lá no estado do Rio. Italva é lá na região norte do Rio de Janeiro, lá indo já para o Espírito Santo. Um abraço, viu? Deus abençoe você, obrigado. Deus ilumine sempre a sua vida e seu coração, Jackson. Nossa Senhora Aparecida, lhe cubra de bênçãos.
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2: 8 horas 15 minutos, horário de Brasília. Bem-vindo, bem-vinda à Rádio Aparecida e à Rede Aparecida de Rádio. Vamos celebrar e cantar com Flavinho. Vem, Espírito Santo. Que o Espírito Santo de Deus venha fazer morada no meu e no seu coração. É festa na igreja.

É solenidade, é o Espírito Santo de Deus que vem sobre nós, iluminando nossos corações e nos dando força para anunciar o Cristo Salvador e Redentor, aquele que nos salva.

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2: Salmo 103. Enviai o vosso Espírito, Senhor, e da terra toda a face renovai.
3: Enviai o vosso Espírito, Senhor, e da terra toda a face renovai.
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4: 8:30, horário de Brasília. 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
4: De volta na programação Com a Mãe Aparecida, aqui na Rede Aparecida de Rádio. Bem-vinda, minha querida amiga Marina de São Paulo, capital. Ô, Marina, Deus abençoe você, viu? Tô em oração por você, tô em oração por sua vida. Também rezamos, né, com muito carinho pela alma do nosso querido Mário, que foi morar com Deus e levando, sim, as nossas orações, intercedendo por nós. Ele está rezando pela gente, viu? Obrigado, Marina. Deus abençoe, viu? Que o Espírito Santo de Deus te dê força, derrame os seus dons sobre você e sobre a sua missão. Louvado seja Deus, viu? Estou em oração por você. Obrigado, querida, pela participação. Obrigado pelo carinho. Deus continue te abençoando, viu? Ó, um abraço carinhoso também para a Maria Cândida de Brumadinho. Ela diz assim: reze por mim, amanhã é meu aniversário, olha só que maravilha, eita que bênção, viu? Luzia Cândido, um abraço.

0: abraço, querida. Deus continue te abençoando, te protegendo, viu? Louvado seja Deus. A gente já vai te desejando feliz aniversário, mas amanhã a gente celebra com muita alegria também, viu? Nossa Senhora Aparecida te proteja, te abençoe e te ilumine. Estamos juntos, estamos rezando por você, estamos em oração por você. Muito bem. Rezo também para você que está conosco aqui, ó, a Elzinha. Oi, Elzinha. A Elzinha de Passos, em Minas Gerais, mandou mensagem para a gente. Boa noite, Evandro Brum. Elzinha é de Januária. Ela está em Januária, olha só. E diz que atualmente mora em Passos, no sul de Minas. Ela diz que é de Januária, mas mora em Passos, no sul de Minas. Muito bem. Peço que o Espírito Santo de Deus ilumine o trabalho dos meus filhos, que Nossa Senhora dê paz, saúde física e espiritual. Amém, que assim seja. Estamos rezando, viu, Alzinha? Louvado seja Deus pela sua presença, bendito seja Deus pela sua participação aqui conosco. Deus abençoe você, sua vida e todos da família, tá bom? Janaúba. Janaúba, não é Januária, não. É Janaúba. Tá certo. Obrigado, viu? Um abraço pra você. Deus seja louvado. Bendito seja Deus pela sua presença. Tá conosco também aqui, ó, de Vitória, no Espírito... União da Vitória, no Paraná, é o José Francisco. Ô, José, tudo bem? José Francisco tá na sintonia pedindo a bênção de Deus. Ele diz assim, ó, estamos eu e a esposa Regina na audiência, José Francisco de União da Vitória lá no Paraná. Valeu, muito obrigado. Deus abençoe você e a família, viu? Estamos em oração também por vocês. Louvado seja Deus pela presença e pelo carinho também. Rafael Cunha de Itabaiana, junto com a Verinha, Itabaiana Sergipe, estão na sintonia. Obrigado pela presença e pelo carinho, viu? Olha, amanhã é o aniversário também do Marcílio Ferreira, lá de Araxá. Ô, que maravilha! Vamos celebrar esse povo toda manhã, hein? Amanhã a gente celebra com muita alegria, mas já estou desejando feliz aniversário para vocês. Deus abençoe, proteja, ilumine e guarde a todos os irmãos e irmãs que rezam conosco.
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2: Olá para você que acompanha a programação da Rede Aparecida de Rádio. Está começando mais um Destaques da Igreja. Nesta semana foi anunciado que Magnifica Humanitas é o título da primeira encíclica de Papa Leão XIV sobre a salvaguarda da pessoa humana na era da inteligência artificial. O documento vai ser publicado na próxima segunda-feira, dia 25. As informações chegam com Silvanei José, da Rádio Vaticano.
3: O documento será publicado em 25 de maio e leva a assinatura do Papa com a data de 15 de maio, no 135º aniversário da promulgação da encíclica Rerum Novarum do Papa Leão XIII. A apresentação de Magnifica Humanitas ocorrerá no mesmo dia de sua publicação, 25 de maio, às 11h30 da manhã, hora italiana, no Salão Sinodal, com a presença do próprio Leão XIV. Os oradores serão os cardeais Victor Manuel Fernandes, prefeito do Dicastério para a Doutrina da Fé, e Michael Chesney, prefeito do Dicastério para o Serviço do Desenvolvimento Humano Integral. Na sequência, a professora Anna Hollands, teóloga e professora da Durham University no Reino Unido. Christopher Ola, cofundador de Anthropic nos Estados Unidos e responsável pela pesquisa sobre a interpretabilidade da inteligência artificial. A professora Leocádia Luzombo, docente de Teologia Política e Pensamento Social Católico na Jesuit School of Theology de Santa Clara, Califórnia. A conclusão da apresentação estará a cargo do cardeal secretário de Estado Pietro Parolin. Em seguida, haverá um discurso e uma bênção do Papa Leão XIV. Dos estúdios da Rádio Vaticano em Roma, Silvanei José.
2: A Secretaria-Geral do Sínodo publicou o documento que vai orientar toda a caminhada da Igreja rumo às Assembleias Sinodais de 2027-2028. O texto apresenta etapas, critérios e instrumentos para que cada igreja particular, realidade local, conferências episcopais e organismos continentais possam partilhar os frutos do processo iniciado após o documento final do Sínodo sobre a Sinodalidade. O percurso vai ser desenvolvido em 4 etapas: fazer memória, interpretar, orientar e celebrar, culminando com a Grande Assembleia Eclesial em outubro de 2028 no Vaticano, em

comunhão com o Papa Leão. De acordo com o documento, o objetivo não é repetir consultas, mas reler experiências, reconhecer os frutos do processo sinodal e os desafios, além de fortalecer a troca de dons entre as igrejas locais. E cristãos de diferentes tradições estiveram unidos nesta semana em oração e reflexão durante a semana.

0: compromisso com o diálogo ecumênico e a busca pela unidade entre os seguidores de Jesus Cristo. A proposta destaca que, apesar da diversidade de tradições e expressões cristãs, todos são chamados a testemunhar juntos a esperança e a reconciliação em Cristo, como explica Padre Marcos Barbosa Guimarães, assessor da Comissão para o Ecumenismo e o Diálogo Interreligioso da Conferência Nacional dos Bispos do Brasil.
1: Uma semana de oportunidade para nos voltarmos mais ainda todos para Jesus Cristo, reconhecermos a dignidade comum do nosso batismo, a Escritura também que nos ilumina e nos move na nossa ação evangelizadora. O tema escolhido, o trecho bíblico, há um só corpo e um só espírito, assim como a vocação de vocês o chamou a uma só esperança, no sentido da unidade daqueles que creem em Jesus Cristo. Somos membros de um só corpo. Esse corpo, a cabeça, é Jesus Cristo. Somos movidos por um só Espírito, que age em nós e no meio de nós. E somos movidos também pela esperança, a esperança do céu, a esperança da vida eterna, a esperança de um mundo melhor. Se somos cristãos, somos ecumênicos. E o ecumenismo é esse profetismo. Há a possibilidade de caminharmos juntos, sobretudo no essencial, estarmos unidos. Na caridade, estarmos unidos no amor ao próximo, no serviço aos irmãos. E assim a Semana de Unidade é uma presença profética da Igreja Cristã diante do mundo, que grita, que tem o desejo de paz, de fraternidade, de amor, de diálogo, de solidariedade.
0: E a Prelazia de Ter Fé no Coração da Amazônia tornou pública uma realidade que desafia diariamente a missão da Igreja, um território imenso marcado por distâncias profundas, isolamento geográfico e vulnerabilidades sociais que exigem presença contínua e compromisso permanente. Por isso, a Prelazia lançou nesta semana a campanha nacional Conectando Vidas na Amazônia, Missão Amazônia, Acesso, Presença e Esperança. O bispo da Prelazia de Ter Fé, Dom José Altevir da Silva, falou sobre a campanha.
2: Depois de tantas tentativas em busca de projetos para ajudar na missão e tentativas que não foram correspondidas, por exemplo, eu enviei para vários lugares o projeto de um barco. A Prelazia não tem um barco e tudo veio negativo, tanto no Brasil como fora do Brasil. Depois, já fiz outros projetos para a sustentação do combustível, das formações, do subsídio. Também não veio resposta positiva. E então, isso dificulta muito o nosso trabalho. Então, foi aí que veio a sugestão da plataforma Doar Digital. Então, eles em contato com a Prelazia, nós chegamos a este ponto de fazer essa experiência, para ver se a gente consegue manter viva esta campanha, né, Conectando Vidas na Amazônia, como você já falou, feita em duas etapas, né? A primeira etapa é a Missão Amazônia, né, que ali fica a presença física mesmo da Igreja, né? E aí nós vamos lutar, se a gente consegue barcos, voadeiras, combustível, o material necessário para a formação e possibilidades para um maior deslocamento, né, e em prol dessas comunidades. E outra parte vai ser a Voz da Amazônia, e aí é a presença permanente através da Rádio Rural de Ter Fé, com a ajuda também de vocês na Rádio Aparecida. A Rádio Rural de Ter Fé, com mais de 60 anos, ela vem evangelizando, ela vem alfabetizando as pessoas. No tempo do MEB, olha, a Rádio Rural de Ter Fé, ela foi uma escola ambulante, não só para aprender a ler, mas também para formar a consciência dessas pessoas, politicamente falando. Hoje, são grandes lideranças na beira dos rios, são grandes lideranças nas cidades ribeirinhas, que apontam o caminho para cuidar bem da Amazônia. Então, essa campanha é isso, são esses dois pontos que eu me lembro bem. Isso aqui é para ver se a gente consegue mobilizar todo o Brasil, né, para contribuições mensais, porque não adianta fazer só um momento e parar, a missão não é contínua.
0: Os interessados em ajudar essa missão podem acessar o site prelaziadetefé.doardigital.com.br/doação, sem acento e cedilha. E o Santuário Nacional de Aparecida lança neste domingo o livrinho oficial da novena e festa da Padroeira 2026. Os detalhes chegam com Ana Maria Reis.
3: Na missa de meio-dia deste domingo,

0: Domingo, o Santuário Nacional de Aparecida lança o livro da novena e festa da Padroeira do Brasil 2026, fruto de uma dedicação dos missionários redentoristas que trabalham na editora Santuário, como comenta o diretor comercial da editora, irmão Marco Lucas.
1: O livro da novena e festa da Padroeira 2026, com o tema Com Maria em Comunidade, Conhecer e Praticar a Palavra, foi elaborado em conjunto. Um grupo de missionários redentoristas escreveu os textos e fez a revisão teológica. A editora Santuário e o Santuário Nacional cuidaram da arte, da capa e também da distribuição. A novena vai de 3 a 11 de outubro com a festa da padroeira no dia 12. É um trabalho de muitas mãos para que os devotos rezem em comunhão com Maria.
0: A palavra de Deus é luz e fonte de vida e a comunidade cristã deve olhar a palavra e ser uma resposta para as demandas do mundo atual. Essa é a proposta, segundo o padre Ferdinando Mancilho, missionário redentorista, prefeito de igreja da Basílica. Ele comenta que o lançamento do livro neste fim de semana é um convite para o devoto preparar o coração para a festa da Mãe Aparecida.
2: Neste final de semana nós vamos ter o lançamento precisamente na... No domingo, na missa do meio-dia, com o padre Domingos Sávio, com o irmão Marco Lucas, esta novena, então, será, então, anunciada, né? O livreto da novena, melhor dizendo, que tem esse tema, com Maria em comunidade, conhecer e praticar a palavra de Deus. E queremos tornar conhecido que o texto que vai ser rezado, tudo que vai ser rezado, proclamado, no altar, no período da novena, está contido neste livrinho, como também a celebração solene do dia 12. Então, um convite para que você adquira o livreto para você rezar e participar. O objetivo é ajudar o povo a rezar e a meditar sobre a palavra de Deus. A novena de Nossa Senhora é a novena do Brasil, porque ela é a padroeira de nossa pátria.
0: O livro da novena 2026 está disponível e o site é editorasantuario.com.br. Ana Maria Reis para a Rede Aparecida de Rádio e Signes Brasil.
3: Esses são os destaques da Igreja Católica desta semana. Rafael Oliveira para a Rede Aparecida de Rádio e Signes Brasil.
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6: Excelente noite para você que continua com a gente aqui no programa Com a Mãe Aparecida. Olha, que bom, viu? Que bom ter a sua presença. Edmar dos Santos, da cidade de Maracaju, no Mato Grosso do Sul. Boa noite, Evandro. Muito bem, valeu. Muito obrigado, meu irmão. Louvado seja Deus, viu? Pela sua presença. Ó, conto com as suas orações, tá bom, Edmar? Deus te abençoe, meu irmão. Louvado seja Deus. Deus ilumine sempre sua vida e o seu coração, viu? Olha, tô rezando também para quem tá na sintonia do programa Com a Mãe Aparecida conosco, a Dona Maria Cândida Rodrigues Fukuhara, aqui de Aparecida, tá rezando com a gente. Obrigado, Dona Maria Cândida, uma ótima noite para a senhora. Que Deus seja louvado pela sua vida e pela sua presença, viu? Tô rezando pelas suas intenções. Obrigado aí, um grande abraço. Que Nossa Senhora lhe cubra com o seu manto sagrado. Muito bem. E você que está aí na sintonia, quer participar, fique à vontade, viu? DDD 12, número 3104-1043. Coloque suas intenções, pedidos e agradecimentos. E de quebra, manda aquele alô para quem você quiser, viu? Estou rezando por você e por suas intenções também. Que Deus continue te abençoando, protegendo e iluminando sua vida, seu coração e sua história. Reze conosco e celebre com a gente. 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
2: E dentre vós mesmos se levantarão homens que ensinarão doutrinas perversas para arrastar os discípulos consigo. Atos dos Apóstolos 20:30. Ao mesmo tempo em que nossos ouvidos são agraciados com doutrinas cristãs puras e verdadeiras que emanam da palavra do Senhor, ao mesmo tempo também somos bombardeados com ensinamentos e doutrinas distorcidas e diabólicas a respeito de Deus e do ser humano. São ensinamentos que rasgam ao meio os pilares da fé cristã. São doutrinas falsas que afastam de Cristo. São mensagens que agem como veneno, criando a morte ainda em vida e não a salvação. Porém, isto não é algo restrito apenas à nossa geração. Desde o início do crescimento da igreja cristã, a fé foi bombardeada com inúmeros ensinamentos e doutrinas deturpadas e que, infelizmente, acabava arrebanhando seguidores, mesmo tendo em si uma mensagem de morte. O exemplo disso é o que nos registra o texto bíblico de Atos dos Apóstolos 20:30, abre aspas. É dentre vós mesmos que levantarão homens que ensinarão doutrinas perversas para arrastar os discípulos consigo. Fecha aspas. O alerta se faz necessário. Cuidemos com o que oferecemos ao nosso coração e aos nossos ouvidos. Há muito veneno sendo entregue em cápsulas que até parecem inofensivas, mas que lentamente irá corroer os pilares e princípios da fé cristã. Estas doutrinas satânicas rasgam os ensinamentos bíblicos, às vezes até mesmo de forma sutil. Cuidemos para que nossa salvação não seja alcançada fora em troca destes venenos oferecidos a nós diariamente e das mais diferentes formas. Acima de tudo, bebamos da verdadeira fé, bebamos do ensino bíblico, bebamos das doutrinas que estão de acordo com as Escrituras. Confessar a Jesus como Senhor é ganhar de presente a salvação conquistada pelo próprio Cristo. Menos veneno, mais vida. Menos ensinos diabólicos, mais palavras do Senhor. Menos mentira, mais da verdade que liberta. Senhor, fortaleça-nos na verdadeira fé e nas doutrinas que emanam da Tua palavra. Guarda-nos do veneno mortal que os ensinamentos de Satanás nos traz. Em nome de Jesus, amém.
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0: Deus abençoe você. Deus abençoe a sua missão. Agora são 8h50, faltando 10 para as 9, horário de Brasília. Muito boa noite para você. Feliz Pentecostes para você que está conosco, viu? Deixa eu mandar um abraço aqui para o Giovanni. Giovanni, ele é de Joinville, Santa Catarina. Boa noite, meu irmão. Deus seja louvado pela sua presença aqui conosco, viu? O Giovanni diz assim, ó. Faz um ano, olha só, verdade, rapaz. Ele falou aqui, ó, mandou até uma foto. Já faz um ano? Olha, ele coloca aqui, ó, tá sempre acompanhando o programa. Já faz um ano que ele esteve aqui, mandou uma foto do dia que ele esteve aqui, ontem, dia 23, né? 23 de maio, fez um ano que ele esteve aqui. Olha só que bênção. Louvado seja Deus, meu irmão. Deus seja louvado pela presença. Giovanni, faz um ano, meu irmão, ó, tá na hora de voltar de novo, hein? Eita, que maravilha, que bênção, valeu, obrigado pela amizade, obrigado pelo carinho, é muito bom ter a sua presença aqui, é muito bom ter a sua amizade, viu? Louvado seja Deus pela sua presença, louvado seja Deus pela sua participação aqui conosco sempre, é sempre muito bom ter você com a gente, viu? Nossa Senhora Aparecida abençoe você, abençoe sua vida, sua família, estou em oração por você e peço a bênção de nosso Senhor Jesus Cristo para que a sua caminhada seja cada vez mais frutífera.

0: e cheia de Deus, tá bom? Conta comigo, meu irmão, conta com as minhas orações sempre. Nossa Senhora Aparecida abençoe a sua vida. E claro, quando estiver em Aparecida, né, faço questão de revê-lo mais uma vez, viu? Te dar aquele abraço, batemos aquele papo, conversarmos sobre as coisas de Deus, é muito bom. Deus abençoe, meu irmão, Deus ilumine sempre, viu? Ó, agora faltando 8 minutos para as 9 da noite, horário de Brasília, que Deus continue abençoando você, sua vida, seu coração e a sua história. Vamos cantar com o Johnny? É, vem Espírito Santo de Deus. É o Espírito Santo de Deus quem cuida do nosso coração, ilumina a nossa vida, transforma a nossa história. E assim vamos rezando e celebrando o Espírito de Deus.
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4: O empenho pastoral não pode se tornar uma simples prestação de serviços. Senão acaba por transmitir cansaço e frustração. É muito necessário a prática da adoração, um pouco esquecida neste século dramático. O cristão, sobretudo, o religioso, é alguém capaz de adorar, adorar em silêncio.
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2: 9 horas, horário de Brasília.
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2: Pois bem, de volta aqui na Rádio Aparecida e Rede Aparecida de Rádio, bem-vindo, bem-vinda, que Deus abençoe você, seu coração, sua vida e a sua história, muito prazer, eu sou Evandro Brum e caminho junto contigo até a meia-noite, acolho você com muito carinho neste dia todo especial, hoje dia 24 de maio, dia de Pentecostes, dia em que o Espírito Santo renova todas as coisas no coração da igreja, muito bem, Deus continue abençoando e protegendo você, sua vida, seu coração e também a sua história. Olha, deixa eu mandar uma abraço aqui para a Elzinha. A Elzinha perguntou quem canta essa música que acabou de tocar aqui na rádio. É o Johnny. É o Johnny, o nome da música Vem Santo Espírito de Deus. Essa é a música que nós ouvimos aqui no programa com a Mãe Aparecida, viu, Elzinha? Deus abençoe sempre, viu? Nossa Senhora Aparecida ilumine a sua vida. Ah, minha amiga Camila Machado de Timóteo, Minas Gerais. Oi, Camila, você tá bem? Bem-vinda, viu? Nossa Senhora Aparecida abençoe você, ilumine sua vida, seu coração. Ó, realmente tá frio, viu?